0: 19 estados. Entre os cursos estão auxiliar de cozinha, cuidadores infantil e de idoso, camareira e editor de projeto visual gráfico. Você pode conferir as vagas disponíveis no painel de oportunidades do Programa Nacional de Acesso ao Ensino Técnico e Emprego, ativando o filtro Mulheres Mil. Mais informações você encontra no site do Ministério da Educação.
1: Priscila Machado, para a Voz do Brasil.
2: A batata caiu 37% nas principais centrais de abastecimento, as CEASAs, do país no mês de julho.
3: É o que mostra o oitavo boletim Horti Grangeiro divulgado hoje pela Companhia Nacional de Abastecimento, a Conab.
2: E além da batata, o tomate e a cenoura também ficaram mais baratos.
3: Segundo a Conab, a redução dos preços é reflexo do aumento da oferta causado pela safra de inverno, como explica a gerente de produtos Horti Grangeiros da Conab, Juliana Torres.
4: A gente teve esse movimento de queda, ele vem acumulado, né? Mês de junho também teve um movimento de queda. Se a gente compara os preços de julho com os de maio, quando o movimento era de alta, a queda foi de 48%, foi ainda mais maior, né? E esse cenário foi devido, né, à alta da oferta da safra de inverno, que forneceu cerca de 20% a mais para as CEASAs. Então, os preços ficaram nesse movimento de queda.
2: Depois de meses de cuidados e recuperação, dois animais silvestres estão de volta à natureza.
3: Um cachorro do mato atropelado enquanto atravessava uma estrada e uma fêmea de macaco prego resgatada com um traumatismo craniano foram devolvidos à Floresta da Tijuca, no Rio de Janeiro.
2: A soltura foi feita pelo ICMBio e pela Secretaria Municipal de Meio Ambiente e Clima, com apoio de uma clínica veterinária especializada.
5: Um cachorro do mato e uma fêmea de macaco prego precisaram deixar temporariamente a vida livre da floresta para enfrentar um período de cuidados, tratamentos e recuperação. Depois de semanas de acompanhamento veterinário, os dois finalmente voltaram para casa. A soltura foi realizada no Parque Nacional da Tijuca, no Rio de Janeiro, em uma ação conjunta com o Instituto Chico Mendes de Conservação da Biodiversidade, o ICMBio, e da Secretaria Municipal de Meio Ambiente e Clima. A história do cachorro do mato começou em abril. O macho adulto atravessava a estrada quando foi atropelado e resgatado. Meses depois, uma fêmea de macaco prego foi resgatada com traumatismo craniano. Dentro do Parque Nacional da Tijuca, a soltura de animais não pode ser feita por qualquer pessoa ou instituição. É necessária avaliação e autorização prévia do ICMBio, como explica o agente de fiscalização do ICMBio, Gleidson Correia.
6: O Parque Nacional da Tijuca, ele permite a soltura, mas mediante uma autorização, para que esses animais tenham nenhum vírus e nenhuma bactéria, para que isso não passe para os animais que aqui habitam dentro do Parque Nacional da Tijuca. Essa autorização, ela nos ajuda a prevenir a soltura de animais exóticos.
5: A história também deixa um alerta sobre educação ambiental. A gerente da Patrulha Ambiental da Secretaria Municipal de Meio Ambiente e Clima, Mariana Ribeiro, reforça os cuidados que as pessoas devem ter ao encontrar animais silvestres.
7: A gente sempre tenta orientar que não alimentem os animais, não se aproximem desses animais, porque isso é o que traz risco para o animal, né? O animal, ele começa a ter a oferta daquele alimento e entender que essa aproximação do ser humano é algo seguro quando não é, né? Ele pode ser atropelado, ele pode ser capturado, ele pode ser vítima de várias situações de maus tratos.
5: Caso encontre algum animal silvestre ferido, em risco ou em situação de vulnerabilidade, entre em contato com órgãos de fiscalização e resgate, como a Polícia Militar Ambiental, o Corpo de Bombeiros ou mesmo as Secretarias Estaduais de Meio Ambiente. Reportagem Thaís de Araújo.
3: Estados localizados nas regiões Norte e Nordeste terão a tarifa de energia elétrica reduzida a partir de amanhã.
2: Isso por conta de reajustes tarifários de distribuidoras que operam nessas regiões.
3: Os impactos são para consumidores atendidos em baixa tensão, ou seja, em residências e pequenos comércios.
2: E podem chegar a mais de 10% de redução, no caso da distribuidora Energisa Rondônia.
3: A decisão é da Agência Nacional de Energia Elétrica. As informações estão em gov.br/anel.
2: Essas foram as notícias do governo federal.
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3: Fique agora com as notícias do Poder Judiciário do Congresso Nacional. Uma boa noite.
2: Boa noite para você. Até amanhã. 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
2: Supremo debate a constitucionalidade da lei antifacção em audiência pública, conduzida pelo ministro Alexandre de Moraes.
3: Para o STJ, falta de demonstração de dolo específico impede configuração de nepotismo.
2: Policial federal é condenado pela justiça por envolvimento com tráfico de drogas.
3: Boa noite, eu sou Leandro Bezerra.
2: E eu sou Walter Lima.
3: O Supremo Tribunal Federal concluiu nesta terça-feira a audiência pública sobre a constitucionalidade de dispositivos da lei antifacção em vigor desde março.
2: Durante 2 dias, representantes de órgãos públicos, entidades jurídicas, universidades e organizações da sociedade civil apresentaram diferentes posições sobre os efeitos da norma no combate ao crime organizado e na preservação dos direitos e das garantias constitucionais.
3: Os debates abordaram a prisão preventiva automática, regras mais rígidas para a execução penal, a perda antecipada de bens, o monitoramento de comunicações entre advogados e clientes e a transferência de presos para presídios federais.
2: Também foi discutida a criação de um banco de dados sobre pessoas suspeitas de ligação com crime organizado. Participantes questionaram a falta de análise individual para prisão preventiva e possíveis violações ao Estado Democrático de Direito.
3: Outros defenderam medidas patrimoniais como forma de atingir o financiamento e os lucros das organizações criminosas. A audiência foi conduzida pelo ministro Alexandre de Moraes, relator das 4 ações que questionam a lei.
2: As contribuições vão subsidiar o julgamento quando o Supremo decidir se as regras serão mantidas, limitadas às declaradas inconstitucionais.
3: Falta de demonstração de dolo específico impede a configuração de nepotismo.
2: A conclusão é do STJ, Fátima Uchoa.
4: O Ministério Público de Minas Gerais ajuizou a ação civil pública pela suposta prática de nepotismo contra um prefeito e as 2 filhas dele, nomeadas como secretárias municipais. O Tribunal de Justiça Estadual julgou o pedido improcedente e no STJ a primeira turma negou o recurso especial. O relator ministro Paulo Sérgio Domingues apontou que o fato de o prefeito ter nomeado as filhas como secretárias municipais, ainda que reprovável, sem o elemento subjetivo necessário e a demonstração de prejuízo ao erário, não configura improbidade. Para o relator, isso depende de outros elementos, como fraude ou ausência de qualificação técnica, e nesse caso, a corte local concluiu que as nomeadas possuíam capacidade técnica e não houve favorecimento econômico ou político nem fraude nas nomeações.
3: E se um erro do seu empregador te fizer perder dinheiro na aposentadoria complementar?
2: Quem julga isso? O TST decidiu que é a Justiça do Trabalho. Mila Amaral.
5: O caso é de uma ex-bancária da Caixa que diz que o banco não incluiu uma parcela chamada CTVA no cálculo do plano de previdência dela e isso teria reduzido o valor da aposentadoria. Para o Tribunal Regional de Minas, o caso não era trabalhista e por isso extinguiu o processo. Mas a segunda turma do TST reformou a decisão. Por unanimidade, os ministros entenderam que a bancária não quer mudar o benefício. Ela quer indenização por um suposto ato ilícito da Caixa enquanto empregadora. E em caso de ato ilícito de patrão, a competência é sim da Justiça do Trabalho.
3: Justiça condena policial federal e mais 3 envolvidos em tráfico de drogas e outros crimes no Aeroporto Internacional Eduardo Gomes, no Amazonas.
2: Denúncia foi apresentada pelo Ministério Público Federal. Repórter Sabrina Menezes.
6: Segundo as investigações, os criminosos recebiam as mochilas com as drogas após passarem pela inspeção do aeroporto. Além de facilitar o transporte dos entorpecentes, o policial também acessava os sistemas da Polícia Federal para buscar e fornecer informações privilegiadas ao grupo. O agente federal foi condenado por tráfico de drogas, associação ao tráfico e lavagem de capitais, com uma pena de 26 anos e 7 meses de prisão em regime inicial fechado, além da perda do cargo. O responsável pela logística e transporte da droga recebeu pena de 16 anos e 9 meses de prisão, além de multa, e os transportadores de 4 anos e 9 meses cada um.
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3: A você uma boa noite.
2: E até amanhã.
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8: Eu sou Paula Groba.
9: E eu sou Humberto Pinheiro.
8: E estes são os destaques de hoje do Jornal do Senado, que começa agora.
9: Incentivo ao futebol e novas regras para programas de milhagem entram na pauta do Senado.
8: Projeto permite abater do imposto de renda doações a projetos científicos.
9: Senado pode renovar mais de 2/3 de seus representantes nesta eleição.
8: Boa noite.
9: Boa noite.
8: Dois temas que fazem parte do dia a dia de milhões de brasileiros podem entrar na pauta do Senado: o futebol e os programas de fidelidade que oferecem pontos ou milhas.
9: São projetos aprovados pela Câmara dos Deputados que agora aguardam a análise dos senadores. Repórter Herman Kulitz.
10: O Senado pode iniciar nas próximas semanas a análise de 3 projetos de lei já aprovados pela Câmara dos Deputados. 2 das propostas tratam de futebol. Uma delas prevê o reconhecimento desse esporte como é jogado no Brasil, como manifestação da cultura nacional e patrimônio cultural e material do povo brasileiro. A outra, alinhada com a proximidade da próxima Copa do Mundo de futebol feminino a ser realizada em 2027 no Brasil, busca incentivar a prática profissional dessa modalidade pelas mulheres, para combater a discriminação de gênero. Também será debatido pelo senador o projeto que cria regras claras para que as pessoas possam usar de forma mais ampla as milhas e pontos que acumulam nos programas de fidelidade, inclusive com a possibilidade de venda para terceiros ou sua conversão em dinheiro. Se forem aprovados, sem mudança pelos senadores, os projetos seguirão para a sanção presidencial. Se houver alguma alteração, voltam para a análise da Câmara dos Deputados.
8: E o Congresso Nacional vai analisar mais uma medida provisória editada pelo governo para tentar conter o impacto do conflito no Oriente Médio sobre os preços dos combustíveis no Brasil. Publicada no Diário Oficial da União nesta terça-feira, a MP destina R$3,152 bilhões para ajudar a reduzir os efeitos da alta dos preços do petróleo. O dinheiro será repassado como ajuda financeira do governo a produtores e importadores de gasolina, diesel, gás de cozinha e querosene de aviação.
9: A maior parte dos recursos, R$2,552 bilhões, será destinada à produção e à importação de óleo diesel para o uso rodoviário. Outros R$600 milhões serão usados para combustíveis derivados do petróleo. Segundo o governo, a medida é necessária por causa da alta do petróleo no mercado internacional, provocada pelo conflito no Oriente Médio e da oscilação do dólar. O Brasil também depende da importação de parte dos combustíveis que consome, cerca de 10% da gasolina e entre 25% e 30% do diesel.
8: O governo federal tem até o dia 31 de agosto para enviar ao Congresso Nacional o projeto de lei orçamentária de 2027.
9: Mas antes de analisar o orçamento do próximo ano, o Congresso ainda precisa votar a LDO, a Lei de Diretrizes Orçamentárias. É ela que define as prioridades e as regras que vão orientar a elaboração e a execução do orçamento da União. Os detalhes com o repórter Alexandre Campos.
11: De acordo com a Constituição, a Lei de Diretrizes Orçamentárias orienta o governo a elaborar a proposta de orçamento. Mas até agora, o projeto da LDO de 2027, enviado em abril para o Legislativo, não foi aprovado. Diante desse cenário, o governo vai se basear num texto que pode ser alterado para apresentar o orçamento do ano que vem. Diogo Antunes, consultor de orçamento do Senado Federal, explica como essa situação vai ser resolvida.
12: De qualquer forma, antes da aprovação da LOA, é necessário que a LDO seja aprovada, exatamente para que a LDO, de alguma forma, direcione a lei orçamentária anual.
11: O projeto da LDO de 2027 prevê meta de superávit primário de R$73 bilhões e salário mínimo de R$1.717. No entanto, o governo já anunciou que, por exigências legais, esse valor passará para R$1.741. O projeto da lei orçamentária de 2027 deve passar pela Comissão Mista de Orçamento e, posteriormente, pelas duas casas do Congresso Nacional em sessão conjunta.
8: E um novo projeto em análise no Senado, pode atrair recursos privados para projetos científicos e tecnológicos desenvolvidos por estudantes.
9: A proposta permite que pessoas e empresas descontem do imposto de renda parte dos valores destinados a essas iniciativas. Repórter Marcela Cunha.
13: O projeto cria a Política Nacional de Fomento à Alta Performance Técnica e Científica, a FOTEC. A ideia é que pessoas físicas destinem até 5% do imposto de renda devido para doações ou patrocínios a projetos aprovados. Para empresas tributadas pelo lucro real, o limite será de 3%. Os recursos poderão financiar equipes de estudantes do ensino técnico ou superior, além da compra de materiais, infraestrutura de laboratórios e participação em competições no Brasil e no exterior. O autor, senador Marcos Pontes, do PL de São Paulo, afirma que a aproximação entre empresas e instituições de ensino ajuda a alinhar a formação às necessidades do mercado de trabalho.
14: Um dos problemas, que é muito claro, é a participação maior necessária das empresas dentro das escolas e as escolas recepcionarem melhor as empresas. As empresas sabem qual é a necessidade e as escolas, elas têm que ouvir as empresas.
13: Entre as iniciativas beneficiadas estão competições de robótica, programação, engenharia, construção de foguetes e satélites, biotecnologia, Olimpíadas do Conhecimento e feiras científicas.
8: As desigualdades que ainda persistem no Brasil foram discutidas nesta terça-feira em audiência pública na Comissão de Assuntos Sociais do Senado.
9: Dois ministros presentes na reunião destacaram a importância de políticas públicas para reduzir as diferenças sociais e garantir mais oportunidades e direitos à população. Repórter Marcela Diniz.
15: O projeto que torna agosto o mês de combate às desigualdades foi apresentado em 2023 pelo então deputado Guilherme Boulos, hoje ministro da Secretaria-Geral da Presidência da República. No debate promovido pela Comissão de Assuntos Sociais, Boulos comemorou dados da ONU que apontam a saída do Brasil do mapa da fome pela segunda vez e a melhora no coeficiente de Gini, indicador usado em estatísticas sobre desigualdade.
16: O IDH, o Brasil pela primeira vez entrou na série do muito alto, que é a dos países desenvolvidos, e lógico, atingimos o índice Gini, o segundo menor nível de desigualdade da história do país.
15: O ministro do Desenvolvimento e Assistência Social, Família e Combate à Fome, Wellington Dias, observou que os resultados poderiam ser melhores com a redução de juros. O senador Paulo Paim, do PT Gaúcho, espera que o projeto que cria o mês de combate às desigualdades seja aprovado na próxima semana na Comissão de Assuntos Sociais.
17: Eu estou tranquilo que esse projeto vai ser aprovado. Eu não tenho nenhuma preocupação. Esse projeto vai ser aprovado e eu espero que seja já na próxima quarta-feira.
18: Eleições 2026.
8: Em 2026, o Senado Federal terá 2/3 de suas cadeiras em disputa, porém o número de renovações pode ser ainda maior.
9: Há estados onde pode haver renovação de toda a bancada de senadores. Quem traz as informações é o repórter Douglas Castilho.
19: Ao contrário das demais casas legislativas, o Senado tem apenas parte de seu quadro de parlamentares renovada a cada pleito. Com mandatos de 8 anos, 54 senadores são escolhidos numa eleição e os demais 27 na eleição seguinte. Porém, o número de caras novas desta vez no Senado pode ser ainda maior. Isso porque, dentre os senadores que ainda têm mandato até 2031, 9 concorrem a outros cargos, como governador e presidente. Se eleitos, abrem suas vagas para seus suplentes e podem aumentar a renovação total do Senado para até 63 novos senadores. O consultor do Senado Federal, Fernando Trindade, explicou como funciona o exercício dos mandatos em campanha.
20: São senadores que estão no meio do mandato. Muitos desses senadores concorrerão aos governos dos seus respectivos estados. A legislação brasileira não considera que haja qualquer incompatibilidade entre parlamentar, seja que parlamentar for, senador, deputado federal, deputado estadual, a permanência no cargo e a concorrência a um outro cargo.
19: Há unidades da federação que podem renovar todos os seus 3 senadores a partir do ano que vem. Um dos casos é Minas Gerais, em que, além das 2 vagas a definir, há um senador em meio de mandato concorrendo ao governo estadual e, se eleito, chamará um suplente. Outro caso é o Paraná. Os 2 senadores atuais, Flávio Arnes, do PSB, e Oriovisto Guimarães, do PSDB, decidiram não tentar a reeleição e a cadeira restante pode ficar para suplente caso o titular em meio de mandato vença a disputa para o governo estadual.
9: Com edição de Paula Groba e trabalhos técnicos de Eliseu Caires, o Jornal do Senado fica por aqui. Acompanhe agora as notícias da Câmara dos Deputados. Boa noite.
8: Boa noite e até amanhã.
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0: Proposta condiciona a diminuição de penas à redução da periculosidade.
21: Audiências públicas vão tratar sobre tarifa zero no transporte público.
0: Comissão debate relação entre preservação cultural e crises climáticas.
21: Deputados apresentam projetos para garantir o bem-estar dos animais.
0: Boa noite. Professora Marcivânia, do PCdoB do Amapá, propõe tipificar como crime a produção, o armazenamento, a venda e o compartilhamento de imagens e vídeos que mostrem maus tratos ou atos de crueldade contra animais. A pena prevista é de 2 a 5 anos de reclusão, além de multa.
21: O projeto também endurece as punições para quem financiar ou lucrar com esse tipo de conteúdo. A ideia de professora Marcivânia é determinar ainda que plataformas digitais removam o material e forneçam informações às autoridades mediante ordem judicial.
0: O projeto permite ao trabalhador faltar um dia a cada 12 meses para prestar cuidados a animal de estimação. O autor Valdemar Oliveira, do Avante de Pernambuco, explica que a ausência deverá ser motivada por doença grave, acidente ou recuperação cirúrgica com comprovação de médico veterinário.
21: O texto de Valdemar Oliveira inclui a nova hipótese de falta justificada sem prejuízo do salário. Para ele, a medida busca adequar a legislação à realidade das famílias brasileiras, preservando o equilíbrio das relações de trabalho ao limitar o benefício a um dia por ano.
18: Meio ambiente.
0: Projeto de Beto Pereira, do Republicanos, de Mato Grosso do Sul, fortalece a atuação das polícias militares ambientais e dos órgãos federais no combate aos crimes ambientais. A proposta prevê punições mais severas para o desmatamento em áreas protegidas e para o uso de fogo sem autorização.
21: A proposta apresentada por Beto Pereira também propõe aumentar as penas para quem produzir, comercializar ou utilizar agrotóxicos ilegais. Segundo o autor, o objetivo é reforçar a fiscalização e proteger a biodiversidade do país.
18: Cultura.
0: Comissão da Câmara debateu a relação entre preservação cultural e mudanças climáticas. A repórter Mônica Tati acompanhou a reunião.
22: Os eventos climáticos extremos colocam em risco não apenas o patrimônio material e os sítios arqueológicos, mas também a existência de acervos de saberes e conhecimentos que são essenciais para a forma de viver de comunidades locais. Essa questão fez o deputado Tarcísio Mota, do PSOL do Rio de Janeiro, pedir uma audiência para debater na Comissão de Cultura da Câmara dos Deputados as questões que envolvem as mudanças climáticas e a preservação do patrimônio cultural. Tarcísio Mota afirma que entender que as sociedades vulneráveis são as que mais sofrem com as mudanças do clima e pensar em mecanismos de prevenção e mitigação é papel da Comissão de Cultura.
23: O colapso ecológico planetário é uma realidade. Nós estamos diante de mudanças climáticas cada vez mais intensas, cada vez mais frequentes, e nada indica que o cenário melhorará nos próximos anos ou nas próximas décadas. Temos urgência em encarar esse desafio, mas não podemos ignorar o fato de que o processo da questão do colapso ecológico já é uma realidade entre nós, no Brasil e no planeta Terra.
22: Os debatedores ressaltaram a importância da criação da Carta Brasileira do Patrimônio Cultural e Mudanças Climáticas. O documento destaca que o patrimônio não é apenas um bem a ser protegido, mas uma fonte dinâmica de conhecimento e de tecnologia social para formular soluções contemporâneas baseadas no território. Riscos como a destruição de paisagens culturais no Pantanal, deslizamentos na Mata Atlântica e a desertificação na Caatinga evidenciam a necessidade de abordagens que salvaguardem os territórios. Todos os participantes destacaram a necessidade não apenas de financiamento formal de ações de preservação ambiental, mas também de adaptações para garantir a mitigação dos efeitos climáticos e a sustentabilidade. Da Rádio Câmara de Brasília, Mônica Tati.
3: Direitos Humanos.
4: Leandre, do PSD do Paraná, assina projeto que permite a pessoas com deficiência ou outra limitação física permanecer sentadas durante a execução do hino nacional e em cerimônias cívicas. A proposta altera a lei que determina a todos que fiquem de pé nessas ocasiões.
0: Leandre argumenta que a ausência dessa ressalva pode causar constrangimento a pessoas com mobilidade reduzida e deficientes físicos. A deputada afirma que a mudança corrige uma lacuna na lei sem alterar o dever de respeito aos símbolos nacionais.
4: Daiana Santos, do PCdoB do Rio Grande do Sul, é coautora de projeto que institui a Política Nacional dos Direitos das Pessoas LGBTQIA+. Ela aponta que a matéria transforma em política de Estado ações destinadas ao combate à discriminação e à ampliação do acesso aos serviços públicos.
0: Daiana Santos informa que o projeto prevê uma rede nacional para integrar programas de proteção em todo o país. A deputada também ressalta que o texto inclui espaços destinados ao acolhimento e ao atendimento multidisciplinar para a população LGBTQIA+.
3: Educação.
4: A Câmara lançou uma frente em defesa das universidades públicas estaduais e municipais. A repórter Noelle Nobre acompanhou a cerimônia de inauguração.
5: Foi lançada na Câmara dos Deputados uma frente parlamentar mista em defesa das universidades públicas estaduais e municipais. O grupo tem como objetivo atuar na interlocução entre essas instituições de ensino e o poder público federal. O coordenador é o deputado André Figueiredo, do PDT do Ceará.
6: Nós precisamos valorizar que essas instituições e fazer que elas saibam que aqui no parlamento elas também serão alvo de atenção, e a frente parlamentar vem muito ao encontro disso, juntar todas essas instituições estaduais e municipais para que possamos também ter um diálogo aberto com o governo federal.
5: A instalação da frente é fruto de uma articulação da Associação Brasileira das Reitoras e Reitores das Universidades Estaduais e Municipais. A associação integra 46 instituições que juntas somam 446 campi e atendem mais de 700 mil alunos. A frente parlamentar mista em defesa das universidades públicas estaduais e municipais conta com 183 deputados e 2 senadores. Da Rádio Câmara de Brasília, Noelle Nobre.
3: Previdência.
0: Ibamar Silva, do Podemos de São Paulo, é autor de projeto que garante ao segurado do INSS o direito de escolher a regra de cálculo mais vantajosa da aposentadoria. Para ele, a medida corrige distorções e dá mais segurança jurídica aos segurados.
4: A proposta beneficia trabalhadores filiados à Previdência antes de novembro de 1999, que cumpriram os requisitos para o benefício antes da reforma de 2019. Ribamar Silva também incluiu no texto a revisão de ofício dos benefícios concedidos nesse período com base na regra de transição.
0: Marussa Boldrin, do Republicanos de Goiás, é favorável ao projeto que facilita a comprovação do tempo de serviço de trabalhadores rurais para a aposentadoria. Relatora na Comissão de Agricultura, a deputada afirma que a medida incorpora à lei um entendimento já consolidado pelo STJ.
4: A proposta reconhece períodos anteriores ao documento mais antigo apresentado, desde que haja prova material reforçada por testemunhas. O texto, de acordo com Marussa Boldrin, evita que trabalhadores do campo percam direitos por falta de registros antigos sobre o início da atividade.
0: Wellington Roberto, do PSD da Paraíba, apresentou o projeto que estabelece regras para o uso, por sistemas de inteligência artificial, de informações capazes de prever o risco futuro de doenças. Ele explica que a proposta exige consentimento específico do paciente para a geração desses dados.
4: Wellington Roberto aponta que o intuito é proibir seguradoras, bancos ou empregadores de utilizar previsões sobre a saúde de clientes para impor condições desfavoráveis. A matéria limita o uso desses dados à assistência médica, pesquisa científica e à formulação de políticas públicas.
3: Consumidor.
0: Marangoni, do Podemos de São Paulo, defende a aprovação de projeto que cria novas regras de proteção aos usuários de planos de saúde. Ele explica que a proposta de sua autoria exige que negativas de cobertura sejam justificadas de forma individualizada com critérios técnicos.
21: O projeto de Marangoni também sugere ampliar o direito de contestar decisões das operadoras, com prazos para análise dos pedidos. Pela matéria, se a empresa não responder dentro do período previsto, a solicitação do beneficiário será considerada aprovada.
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18: Saúde.
0: Deputados debateram a criação de um observatório sobre infecções sexualmente transmissíveis entre mulheres. A repórter Silvia Munhato acompanhou.
2: Em audiência pública da Comissão de Defesa dos Direitos da Mulher, foi debatida a criação de um observatório para monitorar a agenda prioritária para o enfrentamento de infecções sexualmente transmissíveis entre mulheres vulnerabilizadas. A medida foi proposta pela deputada Érica Cocai, do PT do Distrito Federal.
7: Construir as condições via emenda parlamentar para que a gente possa fazer este observatório e termos a partir daí a implementação da agenda, indicadores, para que a partir do diagnóstico nós possamos fazer incidência, inclusive sobre as infecções sexualmente transmissíveis e o seu impacto em cada território, que também é diferenciado. Né?
2: A deputada Érica Cocai disse ainda que vai solicitar a inclusão do recorte de gênero no programa Brasil Saudável, que é direcionado para problemas sociais e ambientais que afetam a saúde de pessoas em maior vulnerabilidade social. Uma das metas da agenda relacionada às doenças sexualmente transmissíveis é ampliar em 300% até 2027 o número de usuárias de tratamentos preventivos dessas infecções. As mulheres são muito afetadas por infecções como HIV/AIDS, tuberculose, hepatites virais, HTLV e sífilis, entre elas especialmente as pretas, pardas e das regiões norte e nordeste. No caso da sífilis, por exemplo, 61% das mulheres pretas poderiam ter evitado a doença se tivessem tido acesso ao mesmo tipo de programas que as mulheres brancas. Da Rádio Câmara de Brasília, Silvia Minhato.
18: Justiça.
21: O projeto de Rui Carneiro, do Podemos da Paraíba, estabelece que a atuação perante os tribunais de contas passe a ser atividade privativa da advocacia. Atualmente, outras profissões, como contadores, engenheiros e administradores, podem defender clientes ou apresentar defesas técnicas perante essas cortes.
0: De acordo com o texto de Rui Carneiro, quando a parte não tiver condições de constituir defensor, poderá ser nomeado advogado dativo ou defensor público. Segundo o autor, a medida busca garantir o contraditório, a ampla defesa e o devido processo legal em ações nos tribunais de contas.
18: Segurança Pública.
21: Comissão aprova projeto que condiciona a progressão de pena a exame criminológico. A repórter Maria Neves tem mais detalhes.
10: A Comissão de Segurança Pública da Câmara dos Deputados aprovou projeto que condiciona a progressão de pena de condenados pela Justiça à comprovação de que o preso não apresenta mais risco para a sociedade. Pela proposta do deputado Kim Kataguiri, do Missão de São Paulo, a redução da periculosidade deverá ser atestada por exame criminológico. De acordo com Kim Kataguiri, embora previsto na lei, o exame criminológico, que deveria funcionar como uma ferramenta central na execução da pena, foi progressivamente esvaziado. O parlamentar afirma que o projeto recupera a importância da avaliação.
11: O exame criminológico, ele é feito, tem uma análise psicológica, tem uma análise de profissionais de segurança pública, né? Tem uma análise do próprio histórico daquele sujeito dentro da cadeia. Então, ainda que o sujeito já tenha cumprido o período de pena necessário para progredir, para avançar, ele só terá o direito de avançar quando tiver essas condições atestadas pelo exame criminológico.
10: Ainda de acordo com o texto aprovado, sempre que o exame criminológico recomendar a permanência do preso em regime fechado, a avaliação deverá ser realizada novamente em no mínimo 12 meses. Se a periculosidade persistir, o projeto prevê que o preso poderá cumprir integralmente a pena no regime fixado pela justiça, sem que isso configure violação de direito. A proposta, que exige exame criminológico para progressão de pena por condenados pela justiça, ainda terá de ser analisada pela Comissão de Constituição e Justiça. Se aprovada, terá de ser votada também pelo plenário. Da Rádio Câmara de Brasília, Maria Neves.
18: Ciência e tecnologia.
0: Marreca Filho, do PRD do Maranhão, apresentou projeto que obriga bancos e instituições de pagamento a adotar medidas para prevenir fraudes em operações digitais. Entre as medidas, ele destaca a autenticação com pelo menos 2 fatores para movimentações de alto risco.
21: Marreca Filho ressalta que a proposta também prevê bloqueio dos valores ainda disponíveis e aviso ao banco destinatário. O projeto ainda atribui às instituições financeiras a responsabilidade pelos prejuízos quando houver descumprimento das regras ou falha na proteção.
18: Esporte.
0: Vander Loubé, do PT de Mato Grosso do Sul, pretende promover um debate sobre os impactos das apostas esportivas na economia e na saúde pública. O parlamentar apresentou requerimento para que a Comissão de Desenvolvimento Econômico realize uma audiência pública sobre o tema.
21: A proposta de Vander Loubé prevê a participação de representantes do governo, do comércio, de sindicatos e de entidades da sociedade civil. Segundo ele, a discussão deve subsidiar a análise de projetos relacionados às bets, incluindo uma proposta que proíbe a atividade no país.
18: Economia.
0: A Comissão Mista de Orçamento vai realizar uma série de audiências públicas e entre os temas em debate está a tarifa zero no transporte público. A repórter Silvia Munhato tem as informações.
2: A Comissão Mista de Orçamento aprovou 22 requerimentos de audiências públicas com convites para vários ministros de Estado debaterem despesas de suas pastas. Um dos requerimentos foi apresentado pelo deputado Gilmar Tato, do PT de São Paulo, para discutir a implantação da tarifa zero no transporte público. Segundo o deputado, o transporte é um direito do cidadão, mas ele acaba pagando 2 vezes para usar.
12: Uma mãe, quando entrega uma criança na creche todos os dias, ela não passa no guichê para pagar R$10 todos os dias. Ou quando um cidadão, cidadã, vai no posto de saúde, numa UPA, para fazer uma consulta, ela não paga para fazer a consulta. Por que que ela, quando entra no sistema de transportes, ela tem que pagar?
2: Gilmar Tato diz que 146 cidades brasileiras adotam a tarifa zero, até como forma de evitar o trânsito de carros particulares. A audiência contará com representantes dos Ministérios da Fazenda, das Cidades e da Casa Civil para discutir fontes de financiamento para a tarifa zero. A comissão também elegeu o deputado Marcelo Álvaro Antônio, do PL de Minas Gerais, como segundo vice-presidente. E as comissões permanentes da Câmara estão fazendo reuniões para aprovar as suas indicações para as emendas ao orçamento de 2026. De acordo com a Lei Complementar 210 de 2024, após a publicação do orçamento, cada comissão recebeu dos líderes partidários, após consulta às bancadas, as indicações dos autores de cada ação. Essas indicações têm que ser agora aprovadas por cada comissão para constar em diatas que serão encaminhadas aos ministérios. A Comissão de Turismo, por exemplo, aprovou 27 ações, no valor de R$30,6 milhões. A maior delas, de 8,5 milhões, foi indicada pelo deputado Isnaldo Bulhões Júnior, do MDB de Alagoas, para o município de Porto Calvo, em Alagoas. O recurso será usado para a urbanização de uma praça. O menor valor foi de R$ 400 mil, alvo de 3 ações parlamentares. O deputado Valdir Trindade, do Republicanos da Paraíba, também destinou recursos para a construção de praça em Poço Dantas, na Paraíba. Já o deputado Pedro Paulo, do PSD do Rio de Janeiro, destinou dinheiro para apoiar projetos de infraestrutura turística em Barra do Piraí, no Rio de Janeiro. A mesma ação foi proposta pelo deputado Sérgio Brito, do PSD da Bahia, para a cidade de Mulungu do Morro, na Bahia. Da Rádio Câmara de Brasília, Silvio Minhato.
3: Relações Exteriores.
21: João Cury, do MDB de São Paulo, pede a instalação da Frente Parlamentar em apoio à integração União Europeia e Mercosul. O deputado explica que o grupo vai acompanhar a implementação do acordo comercial entre os dois blocos, assinado em 2025.
13: João Cury ressalta que o bloco de livre comércio vai beneficiar setores como a indústria, a mineração e o agronegócio. Na visão dele, a frente é importante para acompanhar as negociações que podem ampliar a participação do Brasil no comércio global.
21: Termina agora o Jornal Câmara dos Deputados, produzido pela Rádio Câmara, com trabalhos técnicos de Everson Urani e apresentação de Val Monteiro e Márcio Aquilissardi. Boa noite.
13: Uma ótima noite para você e até amanhã.
3: 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Boa noite.

0: Amados e amadas, é noite, e a noite é sempre bela, porque tudo é belo quando o coração está cheio de Deus. Não se perturbe, porque não chegou o sono, vai chegar. Relaxe, se entregue, se abandone, não fique tenso, tensa, senão os seus nervos ficam enrijecidos e você não vai conseguir dormir. Relaxe, entregue-se nas mãos de Deus, ore, tome um pouco d'água, desliga o televisor, fique em silêncio. O silêncio traz a paz interior e o sono vem em consequência. Acenda uma velinha, se puder, longe de panos, e reze. Adormeça na presença dos anjos para amanhã acordar bem e continuar sua caminhada. Deus lhe abençoe.
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0: 10:22.
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0: 10:42. 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

0: 11 horas.
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1: Salmo 1. A verdadeira felicidade. Feliz de quem não segue o caminho dos ímpios e rejeita o conselho deles. Não anda pelo caminho dos pecadores, nem aceita aqueles que desprezam o Senhor. Feliz de quem se alegra na lei do Senhor nosso Deus e nela medita dia e noite. É semelhante à árvore plantada à beira de um riacho, que no tempo oportuno dá frutos, e suas folhas não murcham nem caem. Por isso, tudo que essa pessoa faz dá certo. Os ímpios, pelo contrário, são como a palha que o vento leva. Serão condenados por Deus, ficarão longe das pessoas de bem. O Senhor conhece e abençoa a vida do homem justo, mas despreza o caminho dos ímpios, que são vazios e andam sem rumo.

0: 11:21.
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0: 11:41.
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0: meia-noite e 30. 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

0: 1:1.
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0: 1:31. 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

0: Por que eu amo Maria? Porque Maria é mãe do Verbo, é mãe de Jesus, é minha mãe. Hoje, continuando a Salve Rainha, nós vamos ver a expressão bendito fruto do vosso ventre. Antes de começar, eu quero fazer um pedido a você. Tem muita gente que reza errado essa frase. Tem muita gente que diz bendito é o fruto do vosso ventre. Meu povo, isso é na Ave Maria. Na Ave Maria você diz: bendito és, bendita entre as mulheres e bendito é o fruto do teu ventre, Jesus. Mas aqui não é assim. Aqui é: mostrai-nos Jesus, vírgula. Quem é que é Jesus? Bendito fruto do vosso ventre. Ponto. Certo? Não tem o é. Eu faço esse pedido porque eu estou sempre pedindo e as pessoas às vezes esquecem, de tão acostumadas, mas aí ficam dizendo uma coisa errada, uma coisa que a igreja não diz. Vamos lá. Então, na Salve Rainha, São Bernardo pede: mostrai-nos Jesus, bendito fruto do vosso ventre. Aqui a palavra mais importante, ou a expressão mais importante, é bendito fruto. Por duas razões. A palavra bendita na Bíblia é correspondente à palavra bem-aventurada, ou seja, completamente feliz, completamente realizado, completamente santo, completamente belo, completamente íntegro, completamente de Deus. Então, esse bendito é um ato de fé de que Jesus Cristo é Deus, de que Jesus Cristo é o único santo, de que Jesus Cristo é o Filho de Deus, mas um ato de fé também de que Jesus Cristo é Filho de Deus, mas também Filho do homem, Filho de Maria. É bendito esse fruto do ventre de Maria, fruto que foi colocado por Deus na Anunciação, fruto que foi gerado, mas não foi criado, fruto que o Pai coloca pelo poder do Espírito Santo no útero de Maria, junto com o óvulo humano de Maria, de formas que Jesus Cristo é perfeitamente Deus e perfeitamente homem, e sempre age perfeitamente como Deus e como homem. Nunca há um momento em que Jesus Cristo haja só como homem, ou outro momento em que Jesus Cristo haja só como Deus. Isso não existe. É o que a gente chama de união hipostática. Jesus sempre age como Deus e como homem. Então, aqui nessa frase, estou dizendo: bendito fruto, seja santo fruto, feliz fruto do teu ventre. Feliz menino que nasceu do teu ventre. Feliz, santo, completo, inteiro, belo. Feliz fruto, feliz Jesus, que é fruto do teu ventre e fruto da intervenção do Pai na história do homem. O óvulo de Maria se uniu ao Espírito Santo. E o Espírito Santo, aí, neste óvulo, encarnou Jesus, para que Jesus, totalmente Deus, fosse também totalmente homem. E como Deus e como homem, pudesse viver a nossa vida, morrer por nossos pecados e abrir para nós as portas do céu. Esse milagre da encarnação acontece no ventre de Maria. Jesus, fruto de Deus, fruto de misericórdia para a salvação dos homens, é também fruto do ventre de Maria. Por que eu amo Maria? Porque Nossa Senhora nunca negou nada a Deus. E não foi só o ventre que ela ofereceu a Deus, mas a vida inteira dela. Por isso eu amo Maria. E você? 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

0: 2 horas. 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

Todas as vezes que ouvires o bater do relógio, às 3 horas, deves mergulhar toda na minha misericórdia, adorando-a e glorificando-a. Implora a onipotência dela em favor do mundo inteiro, especialmente dos pobres pecadores, porque nesse momento foi largamente aberta para toda a alma. Nessa hora, conseguirás tudo para ti e para os outros. Nessa hora, realizou-se a graça para todo o mundo. A misericórdia venceu a justiça.

0: Santa Faustina, às 3 horas da tarde.
1: Implora a minha misericórdia, especialmente pelos pecadores, e ao menos por um breve tempo, reflete sobre a minha paixão, especialmente sobre o abandono que me encontrei no momento da agonia. Esta é a hora de grande misericórdia para o mundo inteiro. Permitirei que penetres na minha tristeza mortal. Nesta hora, nada negarei à alma que pedir pela minha paixão. Em nome do Pai, do Filho e do Espírito Santo.
0: Amém.
1: Pai nosso, que estais nos céus, santificado seja o vosso nome. Venha a nós o vosso reino. Seja feita a vossa vontade, assim na terra como no céu. O pão nosso de cada dia nos dai hoje. Perdoai-nos as nossas ofensas, assim como nós perdoamos a quem nos tem ofendido. E não nos deixeis cair em tentação, mas livrai-nos do mal. Amém.
2: Ave Maria,
3: cheia de graça, o Senhor é convosco. Bendita sois vós entre as mulheres. Bendito é o fruto do vosso ventre, Jesus. Santa Maria, Mãe de Deus, rogai por nós, pecadores, agora e na hora de nossa morte. Amém.
1: Professemos a nossa fé.
3: Creio em Deus, Pai Todo-Poderoso, Criador do céu e da terra, e em Jesus Cristo, seu único Filho, nosso Senhor, que foi concebido pelo poder do Espírito Santo, nasceu da Virgem Maria, padeceu sob Pôncio Pilatos, foi crucificado, morto e sepultado, desceu à mansão dos mortos, ressuscitou ao terceiro dia, subiu aos céus, está sentada à direita de Deus Pai Todo-Poderoso, donde há de vir a julgar os vivos e os mortos. Creio no Espírito Santo, na Santa Igreja Católica, na comunhão dos santos, na remissão dos pecados, na ressurreição da carne, na vida eterna. Amém.
0: Nesta primeira dezena, nós colocamos aos pés de Jesus misericordioso a sua vida, suas intenções, suas necessidades mais profundas do íntimo do seu coração. Nos unimos às almas do purgatório. Rezamos pela conversão dos pecadores do mundo inteiro, pela conversão da nossa família. Eterno Pai,
3: eu vos ofereço o corpo e o sangue, a alma e a divindade de vosso diletíssimo Filho, nosso Senhor Jesus Cristo, em expiação dos nossos pecados e os do mundo inteiro.
0: Pela sua dolorosa paixão,
1: tende misericórdia de nós e do mundo inteiro.
0: Pela sua dolorosa paixão,
1: tende misericórdia de nós e do mundo inteiro.
0: Pela sua dolorosa paixão,
1: tende misericórdia de nós e do mundo inteiro.
0: Pela sua dolorosa paixão,
1: tende misericórdia de nós e do mundo inteiro.
0: Pela sua dolorosa paixão,
1: tende misericórdia de nós e do mundo inteiro.
0: Pela sua dolorosa paixão,
1: tende misericórdia de nós e do mundo inteiro.
0: Pela sua dolorosa paixão,
1: tende misericórdia de nós e do mundo inteiro.
0: Pela sua dolorosa paixão,
1: tende misericórdia de nós e do mundo inteiro.
0: Pela sua dolorosa paixão,
1: tende misericórdia de nós e do mundo inteiro.
0: Pela sua dolorosa paixão,
1: tende misericórdia de nós e do mundo inteiro. Nesta segunda dezena, nós rezamos por você que está doente, por você no leito do hospital, por você que traz uma doença incurável, e com você dizemos: Jesus, eu confio em vós. Convidamos você agora a abandonar-se inteiramente na misericórdia de Jesus que o envolve agora. Nós colocamos aos pés de Jesus todos os enfermos, aqueles que nós conhecemos e amamos, e especialmente rezamos por aqueles enfermos esquecidos, pelos quais ninguém mais reza, e por isso rezamos com imensa confiança. Eterno Pai,
3: eu vos ofereço o corpo e o sangue, a alma e a divindade de vosso diletíssimo Filho, nosso Senhor Jesus Cristo, em expiação dos nossos pecados e os do mundo inteiro.
1: Pela sua dolorosa paixão,
0: tende misericórdia de nós e do mundo inteiro.
1: Pela sua dolorosa paixão,
0: tende misericórdia de nós e do mundo inteiro.
1: Pela sua dolorosa paixão,
0: tende misericórdia de nós e do mundo inteiro.
1: Pela sua dolorosa paixão,
0: tende misericórdia de nós e do mundo inteiro.
1: Pela sua dolorosa paixão,
0: tende misericórdia de nós e do mundo inteiro.
1: Pela sua dolorosa paixão,
0: tende misericórdia de nós e do mundo inteiro.
1: Pela sua dolorosa paixão,
0: tende misericórdia de nós e do mundo inteiro.
1: Pela sua dolorosa paixão,
0: tende misericórdia de nós e do mundo inteiro.
1: Pela sua dolorosa paixão,
0: tende misericórdia de nós e do mundo inteiro.
1: Pela sua dolorosa paixão,
0: tende misericórdia de nós e do mundo inteiro. Nesta terceira dezena,

0: do Diletíssimo Coração de Jesus, envolva agora, na paz que vem do Senhor, toda e qualquer pessoa que se sente em desespero, as famílias, os doentes, os agonizantes deste dia, os endividados, que recebam agora, no nome de Jesus, do coração misericordioso de Jesus, a paz que o mundo não conhece. Rezemos agora com imensa confiança. É Jesus, misericordioso, quem nos visita. Eterno Pai, eu vos ofereço o corpo e o sangue, a alma e a divindade de vosso diletíssimo Filho, nosso Senhor Jesus Cristo, em expiação dos nossos pecados e os do mundo inteiro. Pela sua dolorosa paixão,
1: tende misericórdia de nós e do mundo inteiro.
0: Pela sua dolorosa paixão,
1: tende misericórdia de nós e do mundo inteiro.
0: Pela sua dolorosa paixão,
1: tende misericórdia de nós e do mundo inteiro.
0: Pela sua dolorosa paixão,
1: tende misericórdia de nós e do mundo inteiro.
0: Pela sua dolorosa paixão,
1: tende misericórdia de nós e do mundo inteiro.
0: Pela sua dolorosa paixão,
1: tende misericórdia de nós e do mundo inteiro.
0: Pela sua dolorosa paixão,
1: tende misericórdia de nós e do mundo inteiro.
0: Pela sua dolorosa paixão,
1: tende misericórdia de nós e do mundo inteiro.
0: Pela sua dolorosa paixão,
1: tende misericórdia de nós e do mundo inteiro.
0: Pela sua dolorosa paixão,
1: tende misericórdia de nós e do mundo inteiro. Nesta quarta dezena, nós apresentamos a Jesus as necessidades mais íntimas de cada um de nós. E por isso agora você apresenta a sua necessidade. Fale com Jesus agora, que ouve-nos em oração. Porque Jesus tudo pode, nós queremos também nesta dezena pedir por nossas famílias e em especial por todos aqueles que precisam de um trabalho. Jesus, nós pedimos por todo pai de família, por toda mãe de família, por todo jovem que precisa trabalhar. Nós pedimos, Senhor, que tua divina misericórdia, unida à tua divina providência, abra os caminhos para todos os trabalhadores que precisam hoje de um emprego. Rezemos com imensa confiança. Eterno Pai, eu vos ofereço o corpo e o sangue, a alma e a divindade de vosso diletíssimo Filho, nosso Senhor Jesus Cristo, em expiação dos nossos pecados e os do mundo inteiro. Pela sua dolorosa paixão,
0: tende misericórdia de nós e do mundo inteiro.
1: Pela sua dolorosa paixão,
0: tende misericórdia de nós e do mundo inteiro.
1: Pela sua dolorosa paixão,
0: tende misericórdia de nós e do mundo inteiro.
1: Pela sua dolorosa paixão,
0: tende misericórdia de nós e do mundo inteiro.
1: Pela sua dolorosa paixão,
0: tende misericórdia de nós e do mundo inteiro.
1: Pela sua dolorosa paixão,
0: tende misericórdia de nós e do mundo inteiro.
1: Pela sua dolorosa paixão,
0: tende misericórdia de nós e do mundo inteiro.
1: Pela sua dolorosa paixão,
0: tende misericórdia de nós e do mundo inteiro.
1: Pela sua dolorosa paixão,
0: tende misericórdia de nós e do mundo inteiro.
1: Pela sua dolorosa paixão,
0: tende misericórdia de nós e do mundo inteiro. Nesta quinta dezena, nós apresentamos a Jesus tudo aquilo que para nós não tem solução aos olhos humanos. Nesta dezena, nós rezamos por aquilo que é impossível aos nossos olhos, mas não é para Jesus. Pedimos a Jesus pelas curas físicas, por todas aquelas enfermidades que diante da medicina não há cura, por todos os desenganados, por todos aqueles que passam nesse exato momento por muitas aflições e provações na própria carne. Nós pedimos, Jesus, cura, libertação, restauração, pelo poder da tua infinita misericórdia. Jesus, tu és a nossa solução. Nós pedimos por todas as causas impossíveis. Pedimos a tua presença, pedimos a tua fortaleza. E nós convidamos nesse instante você que reza conosco, que de maneira especial recorra à intercessão de Santa Faustina, aquela que foi e é a secretária da Divina Misericórdia. Jesus disse a Santa Faustina: peçam muito, muito mesmo, porque o meu desejo é dar muito. Faça seu pedido e reze com um coração feliz e repleto de confiança. Eterno Pai, eu vos ofereço o corpo e o sangue, a alma e a divindade de vosso diletíssimo Filho, nosso Senhor Jesus Cristo, em expiação dos nossos pecados e os do mundo inteiro, pela sua dolorosa paixão.
1: Tende misericórdia de nós e do mundo inteiro.
0: Pela sua dolorosa paixão.
1: Tende misericórdia de nós e do mundo inteiro.
0: Pela sua dolorosa paixão.
1: Tende misericórdia de nós e do mundo inteiro.
0: Pela sua dolorosa paixão.
1: Tende misericórdia de nós e do mundo inteiro.
0: Pela sua dolorosa paixão.
1: Tende misericórdia de nós e do mundo inteiro.
0: Pela sua dolorosa paixão.
1: Tende misericórdia de nós e do mundo inteiro.
0: Pela sua dolorosa paixão.
1: Tende misericórdia de nós e do mundo inteiro.
0: Pela sua dolorosa paixão.
1: Tende misericórdia de nós e do mundo inteiro.
0: Pela sua dolorosa paixão.
1: Tende misericórdia de nós e do mundo inteiro.
0: Pela sua dolorosa paixão.
1: Tende misericórdia de nós e do mundo inteiro.
0: Deus Santo, Deus Forte, Deus Imortal, tende piedade de nós e do mundo inteiro. Deus Santo, Deus Forte, Deus Imortal, tende piedade de nós e do mundo inteiro. Deus Santo, Deus Forte, Deus Imortal, tende piedade de nós e do mundo inteiro.
1: Em nome do Pai, do Filho e do Espírito.

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1: Queridos irmãos e irmãs, é madrugada. Quero me dirigir a você que não está conseguindo dormir ou que tenha se acordado agora para algum trabalho. Que nessa madrugada você sinta a presença de Deus em sua vida. Nada lhe perturbe. Nada lhe perturbe. Aproveite o silêncio, relaxe. Volte tranquilamente ao seu sono. Deus lhe abençoe. Quando a gente se entrega nas mãos de Deus, a gente não tem mais medo de nada. Às vezes, de madrugada, eu gosto de rezar. De primeiro eu ficava agoniado, estressado. Agora não, eu administro orando e contemplando o silêncio da madrugada. O Senhor esteja contigo, te abençoe, te proteja. Os anjos de Deus, em nome de Jesus, olhem para ti e te dê a paz, a paz, a paz. Tenha um bom sono. Recupere suas forças. Não se estresse. Não se perturbe. Tudo passa. Tudo passa. Só Deus basta. Só Deus basta. A minha bênção e o meu abraço.
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0: 3:55.
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0: 4:30.
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1: Quem como Deus? Assim está escrito no grito do grande arcanjo Miguel. Quem como Deus? Pergunto eu a você que me escuta. Nada temas, porque o Senhor é maior do que tua dificuldade, muito maior do que teu problema. Que Ele te abençoe hoje e por todo sempre. Amém.
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2: A amizade faz emergir o melhor de uma pessoa através do esquecimento de si mesmo.

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povo sertanejo, aqui na Mais Vida, são 5h30, começando agora o Esquenta Bolinha. É o programa de todas as mães aqui pela Rádio da Guinudeia, programa das emoções, é o seu programa. É, aqui você tem vez. 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Na comunicação é Edmilson Mendonça, na técnica é o Matheus. E vamos chegando aí para você curtir nesse dia 26 de agosto de 2026, nessa quarta onda. Hoje é dia de feira, né? Feira do São Miguel. Tira a mão daí, Vavá Machado e Léo Costa. É a primeira de hoje.

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1: Olha a hora, olha a hora, são 5 horas e 34 minutos aqui na Mais Ouvida, o programa Cantando Nordeste, o apoio de Edivaldo, pneu Centro Automotivo, lugar certo para você pintar seu carro, comprar peças originais, fazer reparo no motor, botar pneu novo, lá teu carro sai novinho, bateria nova, aí tu paga em até 18 vezes, anota aí, viu, anota o endereço e vai lá. 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E vamos chegando aí, chorando na hora de rir. Zezinho de Garanhuns e Marculinho.

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3: Olha a hora. São 5:39 aqui na Mais Ouvida. 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E vamos de música aí. Agora, a pedido de Dona Didica, que ficou de ontem, lá do sítio Climério, ela pediu Teodoro e Sampaio, Mulher Chorona.

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1: Olha a hora, olha a hora, são 5 horas e 43 minutos. É o seu programa de todas as mães aqui pelo Rádio Agnus Dei. É, vamos atender agora, a Iris França, que ficou de ontem. Iris França, lá do São Geraldo, pediu Minha Casinha. Edmilson Mendonça e Nem Walter.

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2: Essa aí foi Pedidires, França, lá do São Geraldo. Vamos atender agora José Severino Espíndola, lá de Garanhuns, pediu Sabiá na Bananeira. Messias de Holanda, canta pra gente.

5h50 aqui na Rádio Agnus Dei, é o seu programa de todas as manhãs aqui pela Rádio Agnus Dei. Vamos atender a Terezinha lá do sítio Retiro. Ela pediu Menino da Porteira, Sérgio Reis, canta pra gente.

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2: Teu jegue tá amarrado aonde?
3: Teu jumento tá amarrado lá na cadeia Leandro Santino, comendo palma. Lá na cadeia Leandro Santino, acabou
2: de ensinar.
3: Já pegou, já monta peguei. Aí, monta aí, escabichado.
2: Poxa, já caiu, ele é mole.
3: Ai, ai, ai. Ah, pois não quer ser, ai, ai, não quer ser escabichado, não. Quer ser jogador de futebol.
2: É, não.
3: É. Ah, pois é, vamos atender, deixa eu ver aqui. A Neide lá, deixa eu ver aqui, lá de Mimoso, a Neuza lá de Mimoso. Ela pede, aceita que dói menos. Trio Parada Dura e Marília Mendonça.

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1: É, agora vamos atender a Mônica lá do sítio Gravata. Ela pediu arco-íris da gente e também pra Neide lá do Riacho do Mei, também pra Lúcia Porto, Operação Eduardo Nascimento lá de Osasco, São Paulo, e Marlos lá de Cariacica do Espírito Santo. E deixa eu ver pra Gilvan do sítio Cavalinho e Lindalva lá do sítio Coité. Arco-íris da gente é de 2012, né, Walter?

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2: Agora vem aí a hora do Ângelus, pra você ver que tá oferecendo a quem você ama, com Padre Adil Simões e Antônio Justo.
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3: Queridos irmãos e irmãs, comecemos esse dia na presença do Senhor, sob o olhar de Nossa Senhora, nossa amada mãe e mestra. A oração do Ângelus nos leva aos braços de Maria. Reze conosco. Amemos a Nossa Senhora, que ela nos apresente a Jesus. Em nome do Pai, do Filho e do Espírito Santo.
4: Amém.
3: O anjo anunciou a Maria.
4: E ela concebeu do Espírito Santo.
3: Ave Maria, cheia de graça, o Senhor é convosco. Bendita sois vós entre as mulheres. Bendito é o fruto do vosso ventre, Jesus.
4: Santa Maria, Mãe de Deus, rogai por nós, pecadores, agora e na hora de nossa morte. Amém.
3: Eis aqui a escrava do Senhor.
4: Faça-se em mim segundo a vossa palavra.
3: Ave Maria, cheia de graça, o Senhor é convosco. Bendita sois vós entre as mulheres. Bendito é o fruto do vosso ventre, Jesus.
4: Santa Maria, Mãe de Deus, rogai por nós, pecadores, agora e na hora de nossa morte. Amém.
3: E o Verbo se fez carne
4: e habitou entre nós.
3: Ave Maria, cheia de graça, o Senhor é convosco. Bendita sois vós entre as mulheres. Bendito é o fruto do vosso ventre, Jesus.
4: Santa Maria, Mãe de Deus, rogai por nós, pecadores, agora e na hora de nossa morte. Amém.
3: Glória ao Pai, ao Filho e ao Espírito Santo.
4: Como era no princípio, agora e sempre. Amém.
3: Oremos. Ó Deus, derramai a vossa graça em nossos corações, para que, conhecendo pela mensagem do anjo a encarnação do vosso Filho, cheguemos por sua paixão e cruz a glória de sua ressurreição. Por nosso Senhor Jesus Cristo vos pedimos, Pai, na unidade do Espírito Santo.
4: Amém.
3: Tenham todos um abençoado dia na presença de Jesus nosso Senhor. Amados e amadas, muito obrigado pela audiência crescente que vocês concedem à nossa emissora. E mais longe e mais alto, para a honra e glória de Deus, Rádio Agnus Dei, uma emissora a serviço da vida e da esperança.
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1: Arco verde, gente boa, Cristo.
2: Olha a hora, olha a hora, são 6:08. Vamos atender a Damião Thiago lá do sítio Blé Velho de Paranatama. Ele pediu Pequeno Cachoeiro, Luiz Gonzaga, deixa eu ver pra quem mais. Deixa eu ver, tem mais gente aqui, pra Iraci, do Açude do Campo, também pediu Luiz Gonzaga. É, e também pra Iris França, do São Geraldo. É, meu pequeno cachoeiro, Luiz Gonzaga, canta pra gente.

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2: É, agora pra Jean, lá do Sítio de Batalha, pra Lurdinha, e também pra Sônia, pra Aline, Pedro Lucas, pra Letícia, pra todos vocês aí curtindo a programação da Rádio Agnus, também pra Lindinalva lá de Sanharó. Vaqueiro amigo, Zé Dizilda.

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1: Hora de ir pra escola.
2: Vai não.
3: Vai estudar. Vai estudar.
1: Eu mesmo
3: vai
1: não.
3: Estudar. Você quer ser vaqueiro ou quer ser doutor? É. Ah, pois é, vamos atender Marcos Viana, é o rei do importado lá do Secora. Ele pediu música minha. Eu posso gostando, né? Mulher do Cabelão, Edmilson Mendonça e Nem Walter.

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1: Deus te abençoe, meu filho. Deus te proteja. Vá pra escola, vamos estudar.
2: É, estudar, né? Pra ser
3: vai
2: doutor.
3: Vai não.
2: Vai sim.
3: Ele não vai não.
2: Ah, pois é. 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E vamos chegando aí para você curtir. A pedido de Dona Eunice lá das Torres. Dona Eunice das Torres pediu. É, pediu Nosso Deus é Verdadeiro. É, Trio Parada Dura.

É, agora pra, deixa eu ver aqui, agora pra dona Didica. Ela, o Cid Climério, pai Heleno Santinho, dona Miciane. Também pai Heleno, dona Aura aqui no sítio, Soares e Marcos Freire, dona Zilma e Fábio. Eita, rapaz, apoio, coração de um serpente, Domus Brasil.

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1: Ô, Denilson Mendonça, taca um forró pra nós, vamos. Deixa de conversa.
0: Poxa, chegou o comercial, menina, vou tocar não agora não, mas nós vamos comer queijo agora com doce. Pois é. Ah, pois é, agora vem o bloco comercial, depois nós voltamos com as emoções da hora da viola Pinho de Ouro.
2: Vocês estão

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1: Olha a hora, olha a hora, são 6:33, agora pedido de Joelma, lá da Ipujuca, ela pede música de aniversário para sua neta Maria Júlia, completando, parece que é 9 anos, completando idade nova, né? Ah, pois vem aí, Zé Rodrigues, parabéns para você.

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1: Olha a hora, olha a hora. São 6:36. Vamos atender a Marilma, lá do Sucupira. Ela pediu o pendicado da viola. Deixa eu ver, pai Eduardo Nascimento, lá de Osasco, São Paulo. Aparece a todo mundo aí do sítio Cajueiro 2 e do sítio Fundão. É de Bispo Mendonça e Nem Valser.

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2: É, olha a hora, são 6:40. Agora, deixa eu ver aqui. É, Maria Santos, lá no sítio Queimada Nova, da Pedra Opressão, vira sua mãe no sítio Cachoeirinha de Buíque. Brincos de Bela, Vavá Machado e Marculino e também Pataí Lopes, lá de Buíque.

três toadas aqui. Foi pedido primeiro, Gilvan lá do Recanto do Gravatá pediu Paulo Barbosa e Cláudio do Rio. Deixa eu ver aqui. Aí tem Maria Luísa Filha pediu da Fasa para o Gibão, o Machado de Marcolino, e Antônio Luiz da Boa Vista pediu o Fim do Tempo. Então aí para o próximo programa.

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1: Ah, pois é, ainda tem muito pedido aqui, ó. A Marinha, lá do sítio, olho d'água de dentro, pediu Terra da Misericórdia. É o tanto de gente que pediu aqui. É Marinha, lá do sítio, olho d'água de dentro, também pra Rita da Conceição. Ela também pediu Terra da Misericórdia. Também pra Iraci Leite, lá de Pesqueira. Também pediu Terra da Misericórdia. Também pra Severino Meidoge, lá da Cidade da Pedra. É, e também para Márcio, lá do sítio Pintada, aqui da Serra das Velas, aqui de Arco Verde. Terra da Misericórdia. É de meus pedaços e boca de Nis.

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1: Ah, pois ainda ficou aqui Romilda, lá de São Paulo, pediu Plantas Medicinais, música minha. Se você quiser no outro programa aqui da Rádio Agnus Dei, você pode pedir música. Pedir música minha que eles tocam, viu? E também ficou Antônio Luiz da Boa Vista, Fim dos Tempos. E ficou também Maria Luísa Filha de Venturosa, ficou da Farsa para o Gibão com a Roma Machado de Marculino. Anota aqui a próxima programação nós tocar, né? Ah, pois é, rapaz. Ô, Zé Pagambá, eu vou embora.
2: Vai não.
1: Eu não queria nem
2: ir. Não vai não.
1: Mas antes de eu ir embora, eu quero pedir dinheiro a você, pra você ajudar aqui essa casa.
3: Nilson Mendonça, taca um favor pra nós, vamos. 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
1: 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Apoio, ô cabelinho, já pedi, cabelinho.
3: Ô Edmilson Mendonça, rapaz, tu fica nesse lenga-lenga, vai, mas não vai, tu vai ou não?
1: Eu vou me embora, menino, eu não queria nem ir, rapaz, eu não queria
2: vai
1: nem
2: não.
1: Ir. Eu não queria nem.
2: Eu não vai não.
1: Eu não vou nem nessa
4: cabeça. Eu não sei quem é mais chato, se é essa velha ou esse menino. Ô Edmilson, leva esse menino mais tu, vai, cuida.
1: Nós vamos comer rapadura com queijo coalho, eu e cabelinho. É, depois nós vamos limpar a roça do povo.
4: Melão!
1: Quer não, né? Ah, pois é, rapaz, final do programa Canta Nordeste, a alegria de todas as mães aqui pela Rádio Agnus Dei. Na comunicação é Edmilson Mendonça, na técnica só é o Matheus, prometendo estar de volta, se Deus quiser, sexta-feira. Amanhã é quinta eucarística pra você rezar, pedir penitência, pedir felicidade a Deus pra toda a tua família, pra você e toda a família. É, rapaz, na comunicação é Edmilson Mendonça, na técnica só é o Matheus, se Deus quiser, sexta-feira. Sexta-feira nós se vê às 5h30. Agora você vai ficar na companhia de Padre Adilson Simões, no Bom Dia Povo de Deus, logo mais às 8 horas tem Manhã Viva com Tiago Felipe. Uma hora da tarde tem Ali Vasconcelos no Show da Tarde. Um abraço e um beijo com a sua toda a família. Canta Nordeste, vamos embora, vamos embora. Fui, fui, fui.
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1: Bom dia, amado povo de Deus. Bom dia aos nossos ouvintes, a você que está aí, já aguardando essa hora santa desse encontro. Com certeza esse é um encontro. Mas quando nos unimos pela graça de Deus, temos no coração um desejo de ouvir a Deus, certamente nós vamos ouvir. E a gente não pode duvidar. Na dúvida está o erro. Na dúvida está a falta de fé. Se eu confio, já dizia o salmista, nada temo. A confiança nos leva a voos que nem a gente acredita que seria possível. Confiar em Deus nos leva para os melhores caminhos, as maiores alturas. Confiar em Deus nos mergulha nas maiores profundidades para encontrá-lo. E é nessa certeza de que estamos com Ele e que esse encontro foi marcado por Ele. Não foi por mim, não foi por você. Esse encontro foi marcado por Ele, que a gente diz: seja bem-vindo, Senhor. Seja bem-vindo, Espírito Santo de Deus. Obrigada por mais um dia. Obrigada, Senhor, pela minha respiração, pela minha voz. Você vai agradecendo. Não tem coisa melhor do que agradecer a Deus. Conta que tinha um filho de Deus, né? Que se reclamava demais. A vida dele era meio difícil. Ele não tinha saúde perfeita. Ele não tinha a melhor família. Ele não tinha o trabalho dos sonhos, o emprego dos sonhos. E tudo dava errado. E ele se reclamava todos os dias: até quando, Senhor? Até quando, Senhor? E um dia ele encontrou com um santo. E ele fez a pergunta: quando você estiver rezando, pergunte, peça para o seu anjo da guarda e perguntar a Deus: quando é que eu vou ser feliz? E aí aquele santo, na sua oração, ele tinha a graça de ver o anjo. E aí ele perguntou: pergunta a Deus quando é que meu irmão vai ser feliz. E aí o anjo foi até Deus e fez a pergunta. E Deus respondeu: diga que ele será feliz no dia que ele parar de reclamar e começar a agradecer. E aí o anjo veio e disse para o santo. E o santo um dia chegou e esse irmão estava ali triste e disse: você fez a pergunta? Fiz sim, e o senhor respondeu. Se foi mesmo? Quando? Quando eu vou ser feliz? Quando? Ele só se preocupava com data. Ele só queria de Deus a resposta, aquela resposta que a gente às vezes quer na hora. Ele disse, ele falou que quando você parar de reclamar e começar a agradecer. E aí esse irmão, quando o dia amanheceu, ele continuava enfermo, ele continuava na sua casa, mas aí ele abriu as janelas e sua prece foi agradecer a Deus. Agradecer por tudo, pelas pessoas que causavam dificuldade a ele, pelo trabalho que muitas vezes só alcançava. Ele começou a agradecer a Deus. A partir daquele dia, tudo foi diferente na sua vida. E aí ele tomou posse das graças que Deus tinha para ele. Tudo muda quando você confia e quando você tem um coração cheio de gratidão. Às vezes é a gente que escolhe, né? A gente se tranca dentro da gente e não quer que Deus entre. Por isso vamos começar sempre agradecendo. Muito obrigada, Senhor, por cada dia, por cada dificuldade, por cada nova chance que a gente tem.

E a gente tem certeza que com Deus tudo é possível, porque quem disse isso foi o Arcanjo Gabriel. Um anjo veio do céu, um grande arcanjo veio dizer à Virgem Maria, porque para Deus nada, nada é impossível. E aí eu quero completar com as palavras de São Paulo. São Paulo disse um dia, né? Vou dizer nas minhas palavras, porque estou bem certo de que nem morte, nem vida, nem anjos, nem principados, nem coisas do presente, nem do porvir, né, nem do futuro, nem poderes, nem alturas, nem profundidade, nem qualquer outra criatura poderá nos separar do amor de Deus. Essa palavra é muito profunda, meu irmão, minha irmã. Essa palavra, ela nos encoraja. Eu vou repetir para que você tome posse. É uma palavra que traz a esperança ao nosso coração, porque o que Paulo dizia, ele não falava somente dele. Paulo falava para a igreja, falava para todos nós. Eu estou dizendo as minhas palavras, mas eu quero encontrar as de Paulo. Eu quero que você medite com essa palavra, né? Ele disse assim, porque estou bem certo de que nem morte, nem vida, nem anjos, nem principados, nem coisa do presente, nem do porvir, nem poderes, nem alturas, nem profundidade. Veja, ele dá todas as chances, nem qualquer outra criatura, nem as minhas amarguras, nem as minhas tristezas, eu estou completando, nem o meu descrédito, nem as minhas dúvidas. Mas se lá no fundo eu me arrependo, eu volto para Deus, nada, nada pode me separar do amor de Deus. Por isso, um dia Jesus, ele, lá no livro de... Tem um livro maravilhoso que é um dos livros que a igreja sempre nos recomenda ler. E Jesus, ele vem dizer, na Imitação de Cristo, no terceiro livro da Imitação de Cristo, ele diz algo que eu quero transmitir para você guardar. Ele diz assim: procura a verdadeira paz, não na terra, mas no céu. Não nos homens, a tua paz não está nos homens. Tua paz não está nas criaturas, em criatura alguma, mas está em Deus. Apenas em Deus. Pelo amor de Deus, deve sofrer de bom grado. Sofre todas as adversidades. Aí veja como uma parecida com a história que eu contei, né? Ele diz assim, ó: sofre nos teus trabalhos, nas tuas dores, sofre as tentações que tiver que sofrer, mas na esperança em Deus. Vexames, angústias, perseguições, necessidades, doenças, injúrias, maledicências, repreensões, censuras, humilhações, sofre as humilhações, as afrontas, os desprezos, sofre tudo pelo amor de Deus. É pelo amor de Deus que você vai sofrer. Por isso que a gente precisa agradecer nos sofrimentos. É uma oportunidade de amar a Deus. E Jesus, ele diz mais, né? Na Imitação de Cristo, ele diz que tudo isso são exercícios de um soldado novo de Cristo. Quando você aceita tudo o que você está passando para honrar e amar a Deus, você está sendo forjado. Você está sendo feito ali na fornalha, né, no fogo. É como uma armadura de um soldado. É o soldado novo de Cristo que está renascendo. Então, você vai se tornar um diamante, diz Jesus no livro. Um diamante, você vai se tornar pérola, que vai ornar a coroa celestial. Gente, essas palavras não brotaram de uma pessoa, né, que não tem fé, mas está lá escrito num livro, Imitação de Cristo, que foi um dos livros de muitos santos. E existe para que você possa ler. E tem Jesus falando e a pessoa falando, né? O irmão falando.
Eu estou lendo as palavras de Jesus. Jesus ainda diz: eu darei o galardão por breve trabalho, a glória infinita por contusão passageira. Quer dizer, você hoje tem um trabalho breve, se o seu sofrimento durar 50 anos, que são 50 anos perto da vida eterna. E aí ele diz que os meus santos, isso é Jesus falando, os meus santos sofreram tudo com paciência e confiaram mais em Deus do que em si mesmo. Porque sabiam que todos os sofrimentos da vida presente não têm proporção com a glória com que devem ser recompensados no futuro. Essa palavra está lá no Novo Testamento, porque os santos revelam que está na boca de Deus, né? Está no coração de Deus. Então, que a gente busque nesse dia pedir a paciência. Paciência a Deus, para transformar o nosso coração em uma riqueza, em uma grandeza nas dificuldades. Para que nosso coração se una ao coração, Sagrado Coração de Jesus, ao Imaculado Coração de Maria, que soube sofrer tudo em silêncio e ofertar tudo por amor. Seja assim, que a gente oferte tudo por amor. Iniciemos na presença de Deus, na presença dos santos anjos, com a Virgem Maria, com o sinal da Santa Cruz. Pelo sinal da Santa Cruz, livrai-nos Deus nosso Senhor dos nossos inimigos. Em nome do Pai, do Filho e do Espírito Santo. Amém.

quero agradecer aqui a um irmão que mandou a palavra literal, né? Que eu recitei para vocês, né? Como tá no meu coração. Muito obrigada, irmão. Ele botou aqui Romanos 8, porque estou certo de que nem morte, nem vida, nem anjos, nem principados, quase que eu disse tudo certinho, viu? Nem coisas do presente, nem futuras. Eu falei por vir, mas por vir é em outra linguagem, né? De outra tradução. É por vir futuro é a mesma coisa. Nem tempestades, nem altura, nem profundidade, nem qualquer outra criatura nos poderá separar do amor de Deus que está em Jesus Cristo, nosso Senhor. Eu creio que eu só troquei o por vir por futuro. Mas esse texto, ele é um dos textos da palavra de Deus que eu guardo no meu coração e que me dá conforto, né? Tá lá no livro de Romanos 8. Você pode ler todo o contexto para que você deixe a palavra fecundar seu coração e te dar essa esperança, não é? De que os santos falam. Eu partilhei com vocês a parte do Imitação de Cristo, que está no livro do Monsenhor Ascânio Brandão. Esse livro é maravilhoso, gente. Eu tive a oportunidade, né, agora no meu último retiro, que foi o dos anjos, da obra dos anjos, de adquirir esse livro lá para minhas meditações. Monsenhor Ascânio Brandão, O Breviário da Confiança. Se você tiver chance de comprar, você vai na editora Cleofas. O Breviário da Confiança é uma forma de você ler a Imitação de Cristo, mas através de um servo de Deus que tem uma vida tão, tão mais próxima de Deus do que a gente, né? O Monsenhor Ascânio Brandão. Então, Deus me deu a graça de meditar, não só com esse livro, mas também com as palavras de Santo Afonso, no livro de Santo Afonso também, que foi aberto para a gente lá. Maravilhoso, né? Afonso Maria de Ligório. Então, eu queria trazer para vocês, né? E quero agradecer de coração aqui o pessoal que já está mandando o seu recadinho carinhoso aqui para mim, como Márcia. Márcia Souza, que disse aqui que estava com saudade. Acredito, eu também estava com saudade de vocês e eu rezei por vocês, viu? E o da Clara de Bimirim também, que deu bom dia aqui, né? E feliz, né? O pessoal aqui dizendo que estava com muita saudade. Obrigada, Hilda Clara. Muito bom saber que vocês apreciam, né, a forma que o Espírito Santo conduz esse programa. É muito bom mesmo. Um abraço grande para todos, para a Giane lá em Natal. Deus abençoe, Giane. Deus te abençoe e te guarde. Para a Janaíce também. Para a Dona Tânia e quantas pessoas que estão conosco agora. Que Deus abençoe vocês grandemente. É nessa certeza de que a gente é assistido pelo céu, gente. A gente não está só. Tenha essa certeza no seu coração. Você não está só. Aqueles momentos mais difíceis que você achou que estava só é quando você está com o céu do seu lado. Jesus disse isso a Santa Faustina. Ele disse que os momentos que mais estava com ela não eram os momentos que ela se sentia elevada, mas eram os momentos que ela se sentia no deserto, sozinha. Pois é, Deus nos acompanha sempre. Por isso que a gente agradece e pede ao Espírito Santo: vem, Espírito Santo de Deus, e me ajuda a mergulhar nesse mistério. Porque eu não quero permanecer nessa situação de me achar isolada, de me achar diferente dos outros, porque eu sou uma unidade com o Pai, com o Filho, com o Espírito Santo. Eu quero esse mergulho, eu desejo esse mergulho, eu desejo estar imersa no oceano do amor de Deus. Não pode existir solidão quando eu mergulho em Deus e permaneço em Deus. Eu quero, Senhor, que Teu Santo Espírito mostre, traga essa realidade ao meu coração. A minha melhor companhia é estar com Deus. É me sentir bem quando eu estou só, quando eu estou no silêncio do meu coração. Porque é Deus que produz tudo para mim. Ele é a realidade que eu preciso.

coração. Alivia os nossos fardos, não para que a gente se sinta livre do peso que a gente precisa carregar, porque a nossa cruz a gente não pode tirar jamais. Mas alivia os nossos fardos dos excessos, para que eu possa agradecer em meio a toda tormenta, como disse Paulo, porque eu estou bem certo de que nem morte, de que nem vida, se você está sofrendo pela perda de alguém que você ama, saiba que a certeza que nós temos é que nós seremos eternos e que Deus nos unirá, e esse amor, ele permanece conosco. A gente não perde ninguém, a gente ganha. A gente ganha, oferece a Deus para mais tarde ganhar uma vida eterna com essa pessoa. Por isso, nem morte, nem vida, nem anjos, nem principados, nem coisas do presente, nem coisas do futuro, nem coisas do passado, né? Estou acrescentando. Nem alturas, nem profundidade, nem qualquer outra criatura. São Paulo, ele é direto. Ele é direto, ele não deixa brecha. Nada pode nos separar do amor de Deus. O que pode nos separar do amor de Deus é a desconfiança. É eu não confiar nesse amor que se derramou por mim. Vem, Santo Espírito, traz ao meu coração essa firmeza, que eu me agarre à esperança que é Cristo. Porque a esperança não decepciona. Vem, Santo Espírito de Deus.

E aqui tomando as palavras de um padre muito santo, às vezes a doença e o sofrimento é uma tábua de salvação. Você já pensou nisso? Às vezes a doença que você está passando, que alguém na sua casa está passando, é a tábua de salvação que vocês precisam. Porque a gente tem que ter um coração de carne. E aí, às vezes, vem para amolecer nosso coração. Muitas vezes nós

tornamos duros por conta das dificuldades do dia a dia. A gente vai se tornando duro e a gente não reconhece a ação de Deus à nossa volta. Todo dia a gente é visitado pelo céu através de uma doença, através da dificuldade. O céu nos visita para confortar e a gente nem vê. Que o Santo Espírito nos leve a entender essa simplicidade, que através da dor a gente pode ter um encontro com o céu, que a gente deve reconhecer esse amor que está sempre perto da gente. E o padre ainda dizia assim: o inimigo de Deus, ele nos leva a buscar nosso próprio eu, amar nossa própria imagem. Quando eu me reclamo é porque eu acho que eu mereço mais. Eu estou amando minha própria imagem, não a imagem do Cristo chagado pela dor. Então aí o inimigo de Deus está nos distanciando de Deus. E assim, a gente não vive o primeiro mandamento. É muito forte isso. Quantas vezes você foi confessar e disse: eu não honrei o primeiro mandamento? A gente esquece de confessar esse erro tão grave. Se eu não coloco Deus sobre todas as coisas, ouve, Israel, amarás o Senhor teu Deus de todo o teu coração, com toda a tua alma e com todo teu espírito. Será que a gente tem amado? Ou a gente está amando nossa própria imagem, por isso que a gente se reclama? Quando você confia em Deus e toma posse dessa palavra de São Paulo, quando você busca viver, tem desejo de viver o primeiro mandamento, todo o resto será acrescentado. Disse o Senhor: buscai primeiro. Amar a Deus sobre todas as coisas, né? Buscar primeiro o reino de Deus e sua justiça. Mas a gente às vezes está preso à nossa imagem. Vem, Santo Espírito, nos ajuda a nos desprender da nossa imagem, a não viver como um pavão, sempre querendo ser elogiado, sempre querendo que todos nos vejam. Mas nos ajuda a nos escondermos no coração de Jesus para suportar as demoras de Deus, os sofrimentos, com alegria, com esperança, sabendo que nosso sofrimento pode estar sendo a visitação do céu, a nossa tábua de salvação. Oremos. Ó Deus. Que instruís os corações dos vossos fiéis com as luzes do Espírito Santo, fazei que apreciemos retamente todas as coisas, segundo o mesmo Espírito, e gozemos sempre de suas consolações, por Cristo nosso Senhor. Amém. E com este salmo, o salmo que a gente vai ouvir agora, você vai continuar nessa sintonia com Deus.

E eu vou destacar aqui essa estrofe, a primeira, quando o salmista diz: feliz és tu se temes o Senhor e trilhas os seus caminhos. Do trabalho de tuas mãos hás de viver e serás feliz e tudo irá bem. Temer a Deus não é um temor como se tivesse um juiz com o dedo apontado para a gente. É temer ferir a Ele, porque Ele nos ama com amor sem igual. É um temor que, na verdade, para não ferir a Deus. Então, quando eu temo, não é um horror, né? Aquele temor de terror, não é isso. É temer ofender aquele que nos ama, que só nos dá o que é bom. E na sequência a gente vai ouvir a mensagem do dia.

E aqui das palavras do Padre Adilson, a mensagem do Padre Adilson para você hoje. Às vezes, quase sempre, quando alguém nos machuca, temos a vontade de pagar com a mesma moeda. É aí que nos perdemos por completo. Então, ame mais, porque quanto mais se ama, mais se tem vontade de amar, como uma fonte que jorra sem nunca parar. Padre Adilson Simões.

E é isso, né? O padre não tá aqui, tá em missão, graças a Deus, né? Ele ontem tava em Olinda e hoje ele tá em Macaparana. E ele tá em missão, levando o evangelho, rezando por você, tenha certeza, rezando por essa obra. E você que tá do outro lado, que reza por a gente só tem a agradecer. Muito obrigada pela sua partilha também, um pouquinho que você pode mandar para a gente sustentar essa rádio, esse instrumento de evangelização. E saber que nós somos esse corpo, né? O corpo místico de Deus, esse corpo que nos se une para rezar e para partilhar. Essa mensagem do padre foi muito propícia para a gente, né? Porque se eu peço mais amor a Deus, ele vai dar sim. Então, quanto mais se ama, mais se tem vontade de amar. Então, eu não vou retribuir o mal com o mal, e sim o mal com o bem. É uma fonte, né? O amor, ele é como uma fonte que jorra sem nunca parar. E se você pede amor a Deus, tenha certeza que você vai ter amor. Então, na sequência, a gente vai ouvir o conselho do padre.

perdoei. Na vida eu aprendi a aguentar com serenidade as ingratidões e perdoar as injúrias, e não foram poucas. Graças a Deus. Portanto, perdoe.

A gente vê bem, né, o pensamento de Padre Adilson nesse conselho. Quando ele diz, ele nos ajuda a agradecer, né, até pelas injúrias, como falava no início do programa, quando falava, né, muitas vezes, nas palavras de Jesus, não é, que a gente passa por injúria. Quem não passa, né? Então, Padre Adilson, nesse conselho, diz: na vida eu aprendi a aguentar com serenidade, tá vendo? As ingratidões e perdoar as injúrias. E aí ele completa: e não foram poucas. E aí ele diz: graças a Deus. Ele está agradecendo pelas injúrias que ele sofreu. Porque como eu falei aqui, né, no final da meditação do Monsenhor Ascânio, do livro que eu partilhei com vocês, A Imitação de Cristo, ele diz que Jesus fala que quando a gente aceita a condição e oferece a Deus, a gente está sendo forjado como um soldado forte. Cristo está nos transformando em um soldado para a gente combater o bom combate. E aí a gente vai ser moldado, vai como uma pérola, como ele usa o exemplo da pérola, Nosso Senhor Jesus Cristo, né? Nas palavras do livro. Como, vamos pensar. E ele diz que essa pérola é para a coroa eterna. Isso é lindo demais. Isso é lindo demais. Então, trazer para você os tesouros do céu é uma alegria para mim. Eu fico muito feliz quando Deus me dá a oportunidade de estudar um pouco mais para partilhar com vocês. Eu não conhecia o livro do Monsenhor Ascânio Brandão. Eu conhecia A Imitação de Cristo, porque é um dos meus livros preferidos também. Mas fazia tempo que eu tinha meditado nesse livro. Então, vem aqui o que Jesus diz, né? Os meus santos sofreram tudo com paciência e confiaram mais em Deus do que em si mesmo. Como é bom saber disso. Então, sofre com paciência as demoras de Deus. E a gente agradece de coração. Eu queria ouvir uma canção com você. Eu acho que hoje a gente tem tempo de ouvir uma canção, não é, João? É muito bom estar com você. Tá aí do outro lado, muito bom mesmo, gente, eu sentia muita falta. Graças a Deus eu não tinha muito tempo, eu só tive o tempo do intervalo, não é? Porque eu tive que esperar o retiro dos anjos. Durante uma semana eu fiquei sem fazer nada. Eu digo sem fazer nada no sentido de compromisso direto, né? Porque a gente não pode parar nunca. Então, nesse período Deus me deu a graça de cuidar, né, de pessoas e rezar com essas pessoas, né? Eu tive a graça, né, de estar ali em volta da mesa, rezar o texto em família, de procurar servir, né? Mesmo que eu não estava no retiro ainda, eu tinha que esperar para não ficar indo e voltando. Mas eu garanto a você que sempre vinha o povo de Deus no meu coração e eu sempre apresentava a Nosso Senhor Jesus Cristo. Lá eu recebi um conselho maravilhoso de um dos diretores espiritual, que foi o Padre Bento. Ele disse que quando a gente tem uma grande dificuldade, a gente pode rezar todos os dias as súplicas ardentes aos anjos. Eu trago esse conselho para você. No programa hoje à noite eu vou falar mais sobre essa súplica ardente dos anjos para você entender melhor. Ele disse: você tem alguém que está te causando dificuldade, não está conseguindo entrar em sintonia, ou alguém que você está precisando de oração? Então você, quando for rezar, convida o anjo da guarda daquela pessoa e aí pede a graça a Deus do seu anjo da guarda estar ali junto do anjo da guarda da pessoa, intercedendo no trono de Deus, porque nossos anjos estão lá no céu direto, né? Eles nos acompanham, mas eles permanecem no céu. E ali ele disse: faz uma novena. Uma novena com a súplica ardente. Não sei se você conhece, mas hoje eu quero partilhar mais sobre essa súplica ardente, como a gente conseguir as graças no programa no Boa Noite, Povo de Deus. E a gente vai ouvir essa canção para a gente se aproximar melhor de Deus, entregar a Ele nossas necessidades, entregar nossas dificuldades e pedir ao Senhor que realize em nós aquilo que está no seu coração. Nos dê a graça de sofrer com paciência. Nos dê a graça de, nas dores, a gente saber que está sendo visitado pelo céu.

0: E assim como essa canção toca nosso coração, é desse jeito. A gente às vezes só vê na gente o pecador que a gente é, né? Sempre a gente tem que procurar essa serenidade. A serenidade de saber que a graça de Deus está sobre mim, não é? Então, muitas vezes a gente só se enxerga pecador. Nós somos, né? Mas nós temos um Deus que nos ama do jeito que a gente é. Então, na sequência, a gente vai ouvir palavras vindas do céu.
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0: A nossa queridinha Santa Teresinha, ela nos diz assim: eu não me deixo abater, porque eu não espero sobre a terra nenhuma retribuição. É pelo bom Deus que eu faço tudo. Santa Teresinha do Menino Jesus.
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0: Quando eu viajei, eu convidei Santa Teresinha para ir comigo. A gente tem que acreditar, né, que o céu participa das nossas, do nosso dia a dia, do nosso roteiro, dos nossos projetos. Então eu disse, eu quero convidar a senhora para ir comigo. Eu nem pensei que eu fosse ler agora uma palavra de Santa Teresinha. Eu queria ler uma de Santo Afonso, mas não deu. Quando eu abri, foi ela, e é porque ela queria fechar, né? Ela me trouxe, ela me levou e ela me trouxe. Eu só louvo a Deus. E aí eu peguei um livro de Santa Teresinha, História de uma Alma, e levei. Não li, né, o suficiente, li pouquíssimo, porque tinha outras programações. Mas eu disse, a senhora vai comigo. Peguei um mantinho dela, que eu mandei, né? Ah, um mantinho que eu tenho comigo. E aí levei. E aí, essa para mim é a palavra que ela me dá hoje, para que a gente tenha paz. Paz no coração e serenidade. Porque, eu vou repetir o que ela disse, eu não me deixo abater, porque eu não espero sobre a terra nenhuma retribuição. O que frustra a gente, o que deixa a gente angustiado, é esperar a retribuição, né? E Santa Teresinha diz, é pelo bom Deus que eu faço tudo. Se a gente fizer tudo por Deus, sem esperar, a gente não vai perder energia, não é? Não vai se angustiar por não ser compreendido, porque o importante é o que Deus, como ela diz em outro momento, o que Deus pensa sobre mim, e não o que as pessoas veem e pensam sobre mim. Também é Santa Teresinha que fala isso. Depois eu vou partilhar com vocês esse pensamento tão lindo de Santa Teresinha, que para mim fechou, né? Assim como eu convidei ela para viajar comigo, né? Quando eu fui ao Macapá, né? Lá no no Amapá. Muito longe, eu disse, a senhora vai comigo. E aqui ela prova para mim que foi e voltou. Graças a Deus, me trouxe de volta. Outro pensamento dela para a gente fechar esse dia e depois a gente vai se consagrar a Nossa Senhora. Ela diz assim: vejamos a vida sobre sua luz. A luz verdadeira é um instante entre duas eternidades. Veja, a luz verdadeira é um instante entre duas eternidades. Encontre o segredo para você sofrer em paz. Olha que conselho de uma menina que viveu só até 24 anos. Encontre o segredo para você sofrer em paz. Soframos em paz. Quando eu digo paz, eu não digo alegria. Pelo menos não alegria sentida. Para sofrer em paz é necessário só querer aquilo que Jesus quer. Então, que você, meu irmão, minha irmã, que nos acompanha agora, queira aquilo que Jesus quer. Busque essa alegria de ficar na vontade de Deus e saber que a gente vive entre essa luz, né? O céu nos acompanha. Encontre o segredo de sofrer em paz. Tá vendo? Que Deus te abençoe e te guarde, e nos consagremos à Virgem Maria.

0: Eu te escolho hoje, ó Maria, Mãe da Misericórdia, Mãe da Eucaristia, Mãe das Dores, Nossa Senhora das Lágrimas, na presença de toda a corte celeste, por minha Mãe e minha Rainha. Eu te entrego e consagro com toda submissão e amor o meu corpo e minha alma, os meus bens interiores e exteriores, e também o valor de minhas boas ações, passadas, presentes e futuras. Concedo-te inteiro e pleno direito de dispor de mim e de tudo o que me pertence, sem exceção, segundo a tua boa vontade, para a maior glória de Deus, para a salvação da minha alma e daqueles que a mim confiasse. Amém. A gente já está no final, mas eu queria contar uma coisa engraçada a vocês que aconteceu, né? O Retiro da Obra dos Santos Anjos é, já faz 2 anos que eu vou, porque eles me convidam, né? Eu não vou, eu não compro pacote, eles me convidam para que eu ministre a música. A gente é retiro de silêncio, mas nas missas do sábado e do domingo nós cantamos. A missa da quinta e da sexta, ela é uma missa meditada, a gente vive a Passio Domini, né? A paixão do Senhor. E aí, um padre, ele é muito simples e ele gosta dos cantos que todo mundo cante, que é o Padre Bento. E o outro padre, ele é muito ele é erudito, então ele é um padre que gosta dos cantos em latim. Aí quando foi num dia, o Padre Bento disse para mim: eu quero os cantos que o povo cante, bem simples. E eu programei, né? Quando eu vou falar com outro padre, ele disse: não, eu quero os cantos, eu quero canto em latim. E aí eu digo: Jesus. Bom, graças a Deus, depois eu me armar direitinho. Então no sábado era festa de Nossa Senhora, a Rainha. Então foi cantos alegres, deu certo. E depois eu perguntei a ele: eu posso fazer assim no domingo? Aí ele, o outro, não. Do jeito que eu pedi, em latim. Graças a Deus que eu já tinha mais ou menos uma missa. Não sou muito boa em latim. Quer dizer, eu não sou boa em latim, né? Nem muito. Não sou boa em latim. Eu sofro para fazer a programação. Mas deu para fazer, né? Um Kyrie, deu para fazer um Aleluia, deu para fazer o. Não, o Glória não fiz, né? Não teve jeito. Vou ensaiar melhor o Glória. Mas deu para fazer o Salve Regina. E saiu, eu digo: meu Deus, veja como uma pessoa é diferente da outra, né? Uma pessoa é diferente da outra, nós não somos iguais. Todos dois são padres santos, maravilhosos, mas um tem um jeito, que o outro é totalmente contemplativo e o outro bem voltado para o povo. E a gente tem que estar pronto para aceitar o que é a vontade de Deus e não a nossa, né? Não se prender no que eu acho, mas ensino o que Deus está vendo e ver o que é melhor. Então eu queria agradecer de coração a todos que rezaram por mim também. Sei que muita gente dizia que estava rezando. Muito obrigada, Deus te abençoe e te guarde. E a gente se encontra mais tarde no Boa Noite, povo de Deus. Bom dia, povo de Deus.
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0: horas.
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0: Muito bem, cheguei. Bom dia, bom dia, bom dia. Feliz com a sua companhia. Nós vamos juntos começando mais um dia. Mais uma manhã viva aqui na sua Agnus Dei FM. Coisa boa. Chegamos com muita alegria no seu rádio, na 106.7. E a sua participação pelo nosso WhatsApp, pedindo música, fazendo essa quarta-feira muito mais feliz. Hoje, 26 de agosto de 2026, acabando mais um ano, 26, olha só, tá vendo? E 8, né, no meio, 8, 4, não, 28, então a conta tá errada, já fiz a conta errada, não. 8 e 8 não é 26, Thiago, é amanhã, né, a gente tá acordando, mas vamos juntos, com você aí participando, interagindo conosco. WhatsApp é fácil, 879-9128-5594, onde você manda seu alô, pede música, faz a programação conosco na melhor, na Rádio da Misericórdia de Deus. Tudo bom? Como é que você tá? Acordou bem? Já tomou aquele café reforçado? Já tá na luta? Já tá no trabalho? Então, bom trabalho pra você. Na cidade, na zona rural, no comércio, nas repartições públicas, quem tá trabalhando em casa também, bom trabalho. Você que é dona de casa, você que cuida do lar, cuida das coisas aí na sua propriedade, né? Tem muitas comunidades rurais. Então Deus te abençoe, que seja um dia de paz, um dia de produtividade, que a gente espante tudo que é ruim e vamos juntos com alegria, porque a alegria do Senhor é a nossa força e a misericórdia dele se renova a cada manhã em nossas vidas, como nos garanta a sua palavra, né? Vamos juntos? A gente sempre começa ouvindo a mensagem do bispo diocesano de Pesqueira, Dom José Luiz Ferreira Salles. Então, muito bom dia para você! 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

Bendita seja a luz do dia, bendito seja quem tudo cria. Bendito seja o fruto sagrado da sempre puríssima Virgem Maria. Espírito Santo, torna o meu coração aberto à palavra de Deus, torna o meu coração aberto à bondade, torna o meu coração aberto à beleza de Deus todos os dias. Senhor meu Deus, mais um dia está começando. Agradeço a vida que se renova em mim, os trabalhos que me esperam, as alegrias e também os pequenos dissabores que nunca faltam. Que tudo quanto viverei hoje sirva para me aproximar de vós e dos que estão ao meu redor. Creio em vós, Senhor. Eu vos amo e tudo espero de vossa bondade. Fazei de mim uma bênção para todos que eu encontrar. Amém.

Meu querido irmão, minha querida irmã, com alegria chego à sua casa nessa quarta-feira da 21ª semana do tempo comum, dia 26 de agosto. O evangelho de hoje é de Mateus, capítulo 23, os versículos de 27 a 32. Quero convidar você para rezar, refletir comigo, versículo 27. Vamos ouvir.

Ai de vós, mestres da lei, fariseus hipócritas! Por fora pareceis justos, mas por dentro estáis cheios de hipocrisia e injustiça. O que Jesus dizia da hipocrisia em seu tempo continua sendo um alerta sempre oportuno para mim. Talvez não haja em minha vida incoerências clamorosas. Mesmo assim, devo estar atento também às incoerências menores, às falhas que limitam minha entrega a Deus e a minha disponibilidade em favor dos irmãos e irmãs. Preciso continuar no esforço de ascese para ir corrigindo tudo isso. Rezemos.

Senhor, a experiência já me ensinou que preciso estar sempre num processo de recuperação, numa caminhada contínua de conversão. Não posso descuidar-me nem ficar tranquilo. Dai-me a coragem e a perseverança necessária para ir corrigindo os defeitos, a começar pelos que mais incomodam os que convivem comigo. Tenho certeza que se me ajudais, ainda conseguirei.

0: brilhe em nossa vida a bênção e o amor de Deus, nosso Pai e Criador, de Jesus, nosso irmão Salvador, e do Espírito Santo, fonte de amor, que nos une. Abençoe-nos o Deus cheio de amor e de bondade, o Pai, o Filho e o Espírito Santo. Amém. Fique bem, fique com Deus, tenha um dia abençoado.
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2: Muito bem, são 8:13, 8:13, começando esse Manhã Viva com a sua participação, iniciando a sua ligação, a sua mensagem pelo WhatsApp, 87991285594. Eita, Tiago, falou rápido demais. 87991285594. É o telefone para você mandar o seu zap, pedir a sua música, sempre com muitas participações do Manhã Viva, de perto e de longe. Muita gente que participa e a gente fica muito feliz em ter você aqui. Você é sempre muito bem-vindo. Sempre tem muita gente, muita mensagem, muito aniversariante, né? Muitos parabéns. Então eu aguardo a sua presença. Já tem muita gente chegando no nosso WhatsApp. Tem o Damião de Paranatama que mandou mensagem, colocou bom dia e pediu a música do Roberto Carlos, Aleluia. Valeu, Damião, obrigado, meu querido, Deus te abençoe. Tem a Joelma também que mandou áudio lá da Ipojuca. Fala, Joelma, bom dia.
3: Bom dia, Tiago Felipe. Gostaria de registrar o aniversário de Maria Júlia, aqui da Ipojuca, completando 9 anos. Joelma da Ipojuca.
2: Obrigado, Joel, e parabéns, Maria Júlia. 9 anos. Coisa boa.
4: Parabéns pra você.
2: Que essa data se repita por mais 90, mais 90 e mais 90. Deus te abençoe, viu, pequena Maria Júlia? Parabéns. Tem mais gente que manda áudio. Bom dia.
5: Bom dia, Tiago Felipe. Deus te abençoe nesse dia. Gostaria que você colocasse a música Sonda-me, 1996, com Marco Aurélio. Ofereço para todos os ouvintes da Rádio Águas Day, ofereço para você, ofereço também para todos daqui de Recife, região metropolitana, e ofereço também para todos os ouvintes que estão na internet da rádio e nos aplicativos da rádio. E também ofereço para aqueles ouvintes que não se identificam, mas estão ouvindo a Rádio Águas Day, a rádio que evangeliza o Brasil, mano. Deus te abençoe e abençoe o teu dia permanentemente hoje. Amém?
2: Amém, seu Moisés. Obrigado, Deus abençoe. Muita gente também acompanhando, né? Aí no Recife, na capital, através do aplicativo. Vamos juntos com muita alegria, começando o primeiro bloco musical dessa manhã abençoada, dessa manhã de quarta-feira, dia de feira e muito canto, né? Aqui, juntos, na

0: 8:27.
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13: Muito bem, são 8 horas e 38 minutos, 8h38, tô de volta com Manhã Viva aqui na sua Agnus Dei FM e já trago o recado para você sobre a importância dessa rádio, a importância dessa emissora levando a misericórdia de Deus para o mundo. Você pode ser um cooperador, nos ajudar nessa missão e evangelizar conosco 24 horas através da 106.7. Escuta só.
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13: 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Deixa eu ver quem está na vez, chegando e participando. Bom dia!
16: Bom dia, meu querido Tiago. Tiago, bota um forrozinho, bem bom. De Luiz Gonzaga, para oferecer a minha irmã Pet França, a Mira, ela é forrozeira e a romântica também. Esse forró é para você, viu? Forrozeira romântica. Para seu Antônio da Boa Vista, sua esposa Naninha, para a Valdinha, para a minha queridíssima Nevinha. É duas, viu, Nevinha?
13: Duas Nevinha.
16: A que mora aqui pertinho de mim e a mais lá na frente. Um abraço, Tiago. Jesus, que te abençoe com muita saúde, muita paz.
13: Amém, Iris. Obrigado, querida. Deus abençoe. Nira já tá mandando áudio aqui também, viu? Já já eu escuto o áudio dela. Esse é o Antônio também mandando alô. Bom dia.
17: Bom dia, meu amigo Tiago.
13: Antônio Luiz da Boa Vista.
17: Antônio Luiz da Boa Vista. E a música texto para as mulheres, para a irmã Kelly. Esse é você, Marconiana.
13: Sim.
17: Minha esposa Ana, a Valdir Secora, e Sancho, seu Manuel França, meu amigo Martinho, meu primo Martinho, lá em Marcelo, tá ouvindo o programa, viu? Queria poder dar a rifa da gente.
13: Valeu, Antônio Luiz da Boa Vista, bem lembrado, tem a rifa, viu? Você pode ajudar a festa, né? O Natal Luz. É só entrar em contato também com a nossa rádio que a gente direciona para você como adquirir a rifa para contribuir. Você pode ajudar através de um pisca-pisca também, você pode doar ou comprar a rifa com os nossos amigos e irmãos servidores do SEDEC, assim como o nosso querido Antônio Luiz, como Carmen, como Tânia, todos que estão aí vendendo a rifa para ajudar, para você também ajudar nesse evento abençoado. Todos os anos, o Natal Luz, né? Natal que recebe centenas de milhares de pessoas visitando o santuário nesse período natalino. Tem mais gente. Bom dia.
18: Obrigado. Bom dia pra você. Você estava mesmo esperto que você também, tá bom? Aqui é o Márcio do Cipim, cara, Zona Rural e Acordi. Quero pedir uma música aí. Diz a Zé Camargo Luciano, meu país. Para com ela, oferecer a todos a minha família, oferecer a Ana Moia, a Rogéria, a Jair, oferecer ao meu amigo João Vitor, minha Maria Batista Maria, oferecer a minha avó Vitor, meu avô Sandro, minha avó Creuza, oferecer a todos da Selec Santuário, oferecer a Pai da Vizbara, a Fernanda Eduardo, oferecer a Seus Aclado, a Jara Freire Amião, oferecer a Dona Ana Maria, lá da Pracinha de Freire Amião, oferecer a Dona das Neves, lá da Cipegre, a Dona Inês, lá das Torres, oferecer a todos vocês aí da Rádio Agnus Dei, oferecer a sua mamãe, seu papai lá na Recife, sua esposa Mônica, com seus filhos Tiago e Letícia, oferecer a você, Tiago Felipe, todos os estados em geral, e as paredes de Julião Coelho, oferecer a todos os meus padrinhos, madrinha e sogra, lá do assentamento sagrado, oferecer a madrinha Gracinha e madrinha Laíde, elas que são minhas madrinhas e sogra, também lá do assentamento sagrado, obrigado pela atenção, tá com a manhãzinha de quatro, que é abençoado por Deus, mas cara, pode se dar benção e proteja você, Tiago Felipe, não só hoje, mas todos os dias, da sua vida e cobre com sua mãe sagrada, sobre a matéria dela. Tá bom, Tiago Felipe, até sexta-feira, se Deus quiser.
13: Valeu, Márcio, lá no Cid Pintado, acompanhando sempre, ligadinho na Agnus Dei. Vamos juntos, mais um bloco musical, 8h44 aqui na sua Agnus Dei FM.

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2: Muito bem, estou de volta, 9:02 aqui na Agnus Dei FM, na 106.7, com você do outro lado participando. Muitas mensagens no WhatsApp. Então vamos embora, atender você que participa. Bom dia.
3: Bom dia, Tiago. Tudo bem com você, Joia. Tiago? Tiago, hoje eu gostaria de escutar com Anjos de Resgate, Peregrino do Amor. Ofereço para meus filhos, para você, para todos que fazem a Terra da Misericórdia, para todos os seus ouvintes, para todas minhas amigas, Tiago, para dona Zenilda. Fica com Deus, Tiago, um cheiro no teu coração e tenha uma quarta-feira abençoada pelo Senhor Jesus. Você e as todos da tua família, Tiago. Um cheiro bem grande no teu coração.
2: Outro Romilda, obrigado, querida. Deus abençoe. Lá em Sanharó, acompanhando. Quem também mandou alô foi o José de Espíndola. Tá lá em Garanhuns, ouvindo a Agnus Dei FM. Coisa boa, hein? E pediu aqui uma música sobre Nossa Senhora do Livramento, uma dupla de vaqueiros. Eu acho que é com Jailson Veronês, não é isso, meu querido? Grande abraço, viu? José Severino Espíndola, em Garanhuns. Tem mais gente, viu? Tem mais áudio chegando. Bom dia.
4: Bom dia, Tiago. Tiago, hoje eu gostaria de ouvir Santana. Eu dei um beijo. É desse jeito, Tiago, é. Cuida, eu tô lavando roupa, aí eu vou dançar pra poder terminar os panos, viu? Pra oferecer a todas as meninas, Iris, Ivete, todas que escutam essa rádio, viu? A você. Dança de lá que eu danço de cá. Cuida pra cuidar.
2: Cuida pra cuidar, Nira. Aí vai dar certo. A roupa vai terminar rapidinho. 9:04, vamos lá, de muita música, alegrando, animando a sua manhã. Coisa boa é ter você conosco na Agnus.

0: 9:16.
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6: Muito bem, estou de volta, 9h22, 9h22, na sua Agnus Dei FM 106.7, perto ou longe. Sinta-se abraçado. Muito obrigado pelo carinho da sua audiência. Deus te abençoe e continue sempre conosco na Rádio da Misericórdia de Deus, falando para o mundo, pregando o evangelho, tocando corações. Coisa boa é ter você sempre sintonizado na melhor. Deixa eu trazer mais um aviso importante para você. Lembra, né? Ontem eu falei sobre o aviso de umidade baixa emitido pela PAC. Então esse aviso continua, tá? Neste dia 26/8 permanece o aviso da Agência Pernambucana de Águas e Clima sobre a baixa umidade do ar em Arcoverde e todo o sertão também pernambucano. Então se hidrate, beba muita água, evite exercício físico aí no sol entre 10 da manhã e 3 da tarde. Procure usar roupas leves e também usar protetor solar, tá? A previsão da APAC indica que a umidade relativa do ar deve atingir aí valores abaixo de 30%. Eu não sei se você está sentindo, mas o ar tá seco, né? Tá pesado. Então, beba muita água, se hidrate. Você que tá aqui no sertão, principalmente, que é a região que está sendo afetada. Então, sertão de Pernambuco, sertão do São Francisco, são as regiões com essa baixa umidade do ar. Então, se hidrate, beba bastante água. Cuidado, viu? Muito importante essa informação. Deixa eu trazer quem chega e participa. Bom dia!
7: Bom dia, Tiago. Tudo bem? O senhor está bem?
6: Tudo jóia, dona Alice.
7: Com sua família?
6: Tudo em paz.
7: Ô, Tiago, coloque aquela música que tudo vai dar certo para com ela. Oferecer a todos vocês da Raia, a comadre Janice, dona Laíde, dona Didinga, Juliana com a família, meus netos, meus filhos, meus irmãos, a Márcio na Pintada, Silene nos Olhos d'Água, Ana Maria na Praça do Frei de Amião, o Zaro no SEDEC e todos dessa Raia de Jesus, todas que vive nessa raia, com essa missão linda de Jesus.
6: Obrigado, Nanice. Deus abençoe. Tem mais gente mandando alô e participando. É assim, ligou, chegou. Bom dia.
8: Bom dia, Tiago. Aqui é a sua amiga do Sítio Gravatar.
6: Clara.
8: Que Deus te abençoe e te encontre com muita paz, amor e alegria nesse coração de Deus. Tiago, passa a música pra mim. Chorar pra quê? Pra oferecer. E as minhas comadas aqui do Sítio Gravatar.
6: Sim.
8: As minhas irmãs, minhas afilhadas. Eu ofereço a minha amiga, Dona Geralda, na Aldeia Velha. Eu ofereço a Dona Nidinha, minha grande amiga, a Luceída. Minha Romerinha, tia Cida, tia Romero e Breno. Tá chegando de nós em Itajazeiro. E ofereço a Dona Laída, aquela grande amiga minha, lá no Cerrado Redondo. Um beijo, minha Laída, minha comadre, minha irmã. Que Deus derrama uma chuva de beijo em cima de você. E ofereço a Padre Dilson, a Padre Zé Maria, pra você, pra Moesco. Que Deus derrama uma chuva de beijo em cima de você. E ofereço a Padre Dilson, a Padre Zé Maria, pra

0: Senhor e Salvador, temos a mesma fé, a mesma crença, o mesmo amor, viu? Não se preocupe com isso. Sou do mesmo time. Tem também a Luceni, que mandou aqui do Sítio Corredor em Venturosa, pedindo a música com Henrique e Juliano. Obrigado, Deus. Belíssima canção também, viu? Para agradecer a Deus por mais um ano de vida concedido a todos e também a ela, tá bom? Muito obrigado, Deus abençoe. Parabéns. Então é aniversário, né? Vamos parabenizar. Aniversariante tem parabéns. Coisa boa.
1: Parabéns pra você.
0: Deus abençoe ela cada vez mais. Muito obrigado pela sintonia. Vamos juntos para mais um bloco musical aqui na sua Agnus DFM.

0: 9:38.
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1: Tô de volta, são 9 horas e 43 minutos, 9h43, e deixa eu trazer mais uma vez um recado importantíssimo sobre manter essa obra, né? Para que a Rádio Agnus Dei vá mais longe, mais alto, tocando corações, pregando a mensagem ao mundo. 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
1: 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Deus te abençoe. Deixa eu ver quem tá na vez aqui agora. Mandando alô, bom dia.
4: Bom dia, tia. Que é bom ser de Timé. Gostaria de ouvir a música. Esse é meu Deus, Padre Santão. Oferecer a minha esposa Joyce, meu filho Diego, a minha avó Lourdinha, minha mãe Betinha, meu pai Chiquinho, minhas irmãs Quimé, minhas irmãs em São Paulo, São Paulo em Panema, Fernando da Melacinha Pesqueira, Fernando Pesqueira, Zé Baixinho de Colém Pesqueira, Iracei Família Pesqueira, Dona Socorrinho, La Gigane e Kiki Pesqueira, todos ouvintes da rádio. Tenham um bom dia, abençoado por Deus. Uma ótima quarta-feira.
1: Valeu, Bal. Tá na feira, né? Tá na feira em Pesqueira. Ontem foi dia do feirante, né? Então você tá na feira aí, comprando, vendendo, especialmente os trabalhadores aí, os feirantes. Deus abençoe a todos. Aproveita a feira aí para comprar, para vender barato. Frutas e verduras, coisa boa, né? Bom demais. Tem feira aqui também em Arco Verde, no bairro do São Miguel. Deixa eu ver quem chega mais. Bom dia.
5: Bom dia, Tiago. Aqui é Laís do Assentamento Serra Redondo. Tenha uma abençoada quarta-feira, cheia de paz e saúde, meu amigo, para você e sua família. Tiago, por gentileza, hoje eu gostaria que você passasse o texto dos homens para mim dedicar para meus familiares em Pesqueira, em Garanhuns, no Descobrimento, Anaí, Aliete, Araci, a Mauri aqui no Caiana. Dedicar para Dona Eunice nas Torres, Dona Ritinha em Sanharó, para você e toda a sua família, Dona Clara e Amando no Gravatá. Fica com Deus. Até mais tarde. Tchau.
1: Tchau, Dona Laíde. Obrigado. Deus abençoe, viu? Sempre ligadinha. Tem a mensagem também da Maria Monteiro, lá de Paranatama. pedir uma canção aqui, Maria Magnífica, oferecendo a toda a comunidade Nossa Senhora Aparecida do Sítio Nambi. Nossa Senhora Aparecida, Sítio Nambi. Valeu, Maria Monteiro, Deus abençoe. Todo mundo aí em Paranatama, grande audiência da Agnus Dei também em Paranatama. 9h48 e vamos lá, mais um bloco musical na sua...

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5: São 10 horas e 6 minutos, eu tô de volta aqui na Manhã Viva da sua Agnus Dei FM, com alegria na sua manhã. Deus te abençoe, onde quer que você esteja, quarta-feira, 26 de agosto, como é bom. E aí, nós estamos juntos, não só pelo rádio, mas também pelo aplicativo, viu? Você pode ouvir também pelo celular. Quando não estiver em casa, quando não estiver com radinho, você escuta no celular. É só ir lá na loja do seu aparelho, onde você baixa lá os apps, onde você baixou o WhatsApp, onde você baixou o Instagram, YouTube. Você vai lá e coloca Rádio Agnus Dei. Vai aparecer lá o cordeirinho, o nome Agnus Dei. Pronto, você clica, baixa no seu celular. Pronto, se acompanha em qualquer lugar através da internet. E aí fica conectado sempre, né? Se você sair para algum lugar, se for para outra região, você escuta também pelo aparelho celular. É bom demais, né? Deixa eu ver quem tá na vez aqui para participar conosco, viu? Para mandar alô. Bom dia.
6: Bom dia, Tiago. Feliz quarta-feira.
5: Netinha.
6: Deus abençoe você e sua família. Hoje peço para ouvir Padre Alessandro Campos, Troque o Ódio pelo Amor. Ofereço a minha família, todas as minhas amigas, você e família, todos da Raio e do SEDEC, e para todos os seus ouvintes. Paz e bem, Ritinha, Sara.
5: Muito obrigado, dona Ritinha. Abraço para a senhora e todo mundo em Senharó, viu? Audiência também grande da Agnus Dei aí em Senharó. Deus abençoe aí o povo de Senharó ligadinho na Agnus Dei. E mais gente que mandou alô aqui. Bom dia.
7: Tiago, bom dia. Uma boa quarta-feira para nós todos. Tiago, eu gostaria de ouvir a música. Com qualquer uma. Passa lá em casa. Com o Padre, vai com ela oferecer. A meu primo que hoje está da nova, Carlinho, Eliane, Cida, Maria Zefinha, Fátima, Ramona, Gabriel, Gabriel Sobrinho, Silvia César, Luzinete, Romilda, Ritinha, Netinho, Dona Selma, Luciana. E a todos vocês, e vocês, família, toda a Rádio Agnus Dei, o nosso padre Padre Macisto. Nosso obrigado aqui da nossa matriz. E a todos aí da Rádio Agnus Dei, um bom dia. Na paz do Senhor Jesus, que Deus abençoe vocês aí e nós aqui. Tchau. Tchau.
5: Tchau.
7: Esqueci. E a Fofinha? A Fofinha. A Fofinha Preta. A Fofinha Preta. E a Fátima. A Cristina, Ana, seu Zé e seu Jorge.
5: Amém, Nazareta. Obrigado. Deus abençoe, viu? Tá no ponto a canção. Deixa eu ver, tem mais gente aqui mandando alô e participando. Bom dia. Eita, vamos mandar a gravação. Gravou a música, foi?
8: Bom dia, Tiago.
5: Bom dia, dona Zefinha.
8: É dona Zefinha.
5: Tudo bem?
8: Um abraço pra você e família.
5: Foi?
8: Eu quero ouvir essa música pra eu gravar ela todinha, que eu amo ela, viu? Você tá bem, meu filho? Deus abençoe. Eita, só é o povo dizendo que me viu no Instagram, dando entrevista. Meu Deus do céu. Fica com Deus. Um abraço, meu filho. Nós todos te amamos. Eu quero ouvir. Tô com o rádio ligado pra eu ouvir essa música, pra eu gravar.
5: Eita, já essa música aí, né? colocar agora, viu, dona Zefinha?
8: Ofereça ela pra mim, viu? De vez em quando passe ela, quando tiver um tempo, que eu amo essa música. E quero ouvi-la todinha agora pra eu gravar bem direitinho, tá bom?
5: Tá certo, um cheiro, viu? Deus abençoe a senhora, dona Zefinha. Obrigado pela audiência, pela sintonia, pela visita que a senhora veio aqui, né? Veio me conhecer, veio na rádio, coisa boa. Um cheiro grande, viu? 10 e 11, vai ser a primeira já, pra abrir, pra a senhora já gravar aí, tá bom? Vamos juntos! Na Agnus DF.

0: 10:22.
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1: Tô de volta no Manhã Viva, na Agnus DFM, 10h28, 10h28, e você continua conosco, participando, interagindo. Deixa eu ver quem é. Chega agora aqui no nosso WhatsApp. É fácil, viu? 879-9128-5594. Bom dia.
2: Bom dia, Thiago. Ô, Thiagão, queria ver, por favor, com o Fagner Borbulha. Oficiei me expulsou o corno, filho Mike, minha filha Maíra, a senhora Antônio da Boa Vista, a Fraga, a nosso amigão Fernando, que está se aproximando agora daqui, e a Abdias e a Gilson Mena, a dona e a dona Fátima. Valeu, amigão, um abraço.
1: Valeu, Marcon, estamos juntos, meu querido, lá no Secora, sempre acompanhando a Agnus Dei. Tem mais gente, bom dia.
3: Bom dia, Thiago. Socorro Souza, aqui do sítio Mundo Novo, da comunidade quilombola Mundo Novo. Queria pedir a música Maria Passa na Frente para oferecer a minhas amigas aí em Arco Verde, Nira, a dançarina, Nilda, Elza. Oferecer a minhas irmãs, Helena, Marinalva, Fátima, meus filhos. E para todos vocês aí da rádio. Um abraço para todos, fiquem com Deus, que Deus abençoe todos nós, todos vocês. Amém.
1: Amém, Socorro. Obrigado, querida. Mais gente, chega e participa. Bom dia.
4: Bom dia, Tiago. Gostaria de ouvir a música Roberto Carlos, A Montanha. Agradecer a todos os meus filhos, o William, a Paulinha, minha nora Merlinha, te amo. Meu esposo Cícero, meu neto, João Miguel, Eloy, Soquinha, todos vocês aí da rádio, todos aqui do povoado Brejo Velho, todos meus primos, minhas primas, que é quase todo mundo aqui do Brejo Velho. E que Deus abençoe, e que vocês tenham um bom dia, e que seja abençoado por Deus, Naldo, aqui do Brejo Velho.
1: Amém, Nalda. Outro, Deus te abençoe. Lá em Paranatama, também ligadinha na nossa sintonia, na 106.7. Vamos juntos, alegrando a sua manhã com mais músicas na Agnus DFM.

0: 10:42.
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15: São 10 horas e 48 minutos. Estou de volta aqui na Manhã Viva, na sua, né, Agnus Dei FM. Você sempre ligado na melhor, né? Na Agnus Dei, na 106.7. Ligado na misericórdia de Deus. Participando, interagindo, né? Mandando alô. WhatsApp 87 99128-5594, telefone de sucesso dos melhores ouvintes do mundo. Tem a mensagem aqui da Rosa de Frecheira Velha, colocou: bom dia, Tiago, tudo bem? Gostaria de ouvir a música Milagre para oferecer para minha mãe Marinês. Obrigado, viu, Rosa, Deus abençoe sua vida. Áudio que chega também, bom dia.
16: Bom dia, Tiago, feliz quarta-feira. Venha de paz e saúde para você e toda a sua família.
15: Amém.
16: E agora gostaria de ouvir uma música com o Padre Robson para oferecer para minha mãe, minhas irmãs, meus sobrinhos, minha tia, todas as minhas amigas, principalmente aí para você e os meninos da rádio e todos que estiver ouvindo esta rádio abençoada de Deus. Mari Leide de Mimoso. Tchau, Tiago. Fica com Deus.
15: Amém.
16: Abraço.
15: Deus te abençoe. Obrigado, querida. Tchau, tchau. Tem mais. Tem a Cristina também de Mimoso, viu? Bom dia.
17: Bom dia, Tiago. Aqui é a Cristina de Mimoso.
15: Tudo
17: bom, Cristina? Gostaria de pedir a música Samba de Coco Raiz. A vida tava tão boa. Para oferecer a minha família, a todos do trabalho e a minha amiga Marlene, a mulher do doce. Prepara o doce, Marlene. Obrigado.
15: Esse doce deve ser bom mesmo, viu? Toda vez Cristina lembra desse doce, né, Cristina? Deve ser muito bom, viu? É o doce, realmente. 10h50. Vamos lá, mais músicas. Alegrando sempre a sua manhã aqui na Agnus Dei FM.

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1: Tô de volta, são 11 horas e 7 minutos já, viu? 11 e 7, e você conosco ligadinho, né? A sua manhã é muito mais feliz. Ligadinho na Agnus DFM, no Manhã Viva, levando alegria, levando música, levando a presença de Deus, a misericórdia dele pra mim e pra sua vida. Como é bom começarmos juntos todos os dias, na melhor, na 106.7 e com você do outro lado, sintonizado, interagindo conosco, né? Muito feliz. Muita gratidão, são várias as mensagens e os aplausos são para você que participa sempre. Como é bom, viu? Bom demais. Como a Livramento. A Livramento também mandou alô, mandou bom dia. Pediu para ouvir Milagre no Caixa 7. Ela disse que ama essa música. Obrigado, viu, Livramento? Deus te abençoe. Tem áudio também, viu? Bom dia.
2: Tiago, bom dia. É Índia Aral de Cid Gentil. Tiago, gostaria de ouvir Pegadas na Areia. Agradeço a minha família, você e a todos que estão ouvindo.
1: Amém. Obrigado, Índia. Deus abençoe. Tem mais. Bom dia.
3: Bom dia, Tiago Felipe. Que é Socorro, sua mãe. Deus lhe abençoe. Gostaria de ouvir a música com Roberto Carlos, Jesus Salvador, e oferecer a todos os ouvintes da Rádio Agnus Dei, e especialmente a Dona Laide e as todas as outras que oferecem para mim, né? Todo dia oferecem música para mim, então eu agradeço, né? E também, né, que eles dizem assim, para os seus pais, então é para mim e para meu esposo, né? Então eu agradeço muito, né, e quero oferecer a todas elas, né? E não, no momento não lembro o nome das outras, só lembro da Dona Laide, né? Mas são muitas pessoas, então eu agradeço de coração, viu? E ofereço essa música para elas e para todos, né, que estão ouvindo, para minha família, meus irmãos, minhas irmãs, minhas cunhadas, meus cunhados, meus sobrinhos, todos que estão ouvindo, né, especialmente para aqueles que eu tenho certeza que estão ouvindo nesse momento, né, Rosinete, a Nucide Cavalinho e a família dela, né, minha cunhada Maria de Raimundo, lá na Vila de Simples, também, que está ligadinha, né, na Rádio Agnus Dei. E para Silda, no Cajueiro, e a família. Para Montanha e Arco Verde, minha sobrinha. Luísa, minha irmã, né? E Maria, minha irmã. E todos os outros, né? E se eu for citar o nome, é muita gente, né? Então, ofereço a todos, né? Que tenha um ótimo dia, né? Na presença do Senhor.
1: Amém, Dona Socorro. Obrigado. Família grande, né? Tem muita gente realmente em todo canto. Deus abençoe a todos. É a mamãe, ligadinha na Agnus Dei, ouvindo também todos os dias, né? Um cheiro, viu? Tá lá na capital, acompanhando pelo aplicativo. Coisa boa. 11h11 já, viu? Você já tá botando feijão no fogo? Já preparou a galinha, o feijão, o arroz? É hora do almoço, né? Já sabe, quando chega essa hora, eu começo a falar de almoço. Meu Deus! É o que o almoço aí hoje, hein? Tô ouvindo as panelas no fogo. Já já Ivete chega com a panela de pressão chiando, né, Ivete?

0: Obrigado, Guilherme Santiago. Que bom. Deus te abençoe, meu querido. Deus te abençoe.
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0: 11:26.
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8: Oi, de volta, são 11 horas e 31 minutos. 11:31, trazendo um aviso importante para você. Atenção, um chaveiro foi perdido, hein? Portando duas chaves de uma Paraty ano 89. Se você achou ou conhece quem achou esse chaveiro com duas chaves de um veículo Paraty ano 89, por favor, entre em contato com o WhatsApp 879-9193-3213. Repetindo, 879-9193-3213, que você vai ser recompensado, tá bom? É da Silvana Monteiro, perdeu esse chaveiro com duas chaves ali nas imediações entre o Sesc e o São Cristóvão, tá bom? Perto do Sesc, indo em direção pro São Cristóvão. Foi esse o trajeto. Então, se você achou ou conhece quem achou, é um chaveiro com duas chaves de veículo, uma Paraty 89. Entre em contato. 879-9193-3213, que vai ser recompensado quem encontrou, tá bom? Ajude e compartilhe também essa mensagem. Deixa eu ver também a nossa querida Solange Silva. Ela vem lá do nosso, sempre, né? 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
1: 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Deixa eu ver quem tá na vez para participar no WhatsApp. Bom dia.
2: Bom dia, Tiago.
1: Oi, Vete.
2: Gostaria de pedir a música O Barquinho e ofereço para todos os ouvintes, para todos que estão aniversariando, para você, para minha família. Muito obrigado. Um abraço e Deus te abençoe, Tiago. E abençoe a todos os ouvintes que estão curtindo dessa rádio abençoada e maravilhosa, que nos faz bem.
1: Valeu, Ivete. Ela já colocou aqui que a panela tá chiando, né? Tá no fogo. Deus abençoe. Abraço, Ivete. Tem mais. Bom dia.
3: Bom dia, Tiago. Aqui é a Lídia de Coité. Tiago, eu gostaria de escutar a música de Roberto Carlos, A Mulher Pequena, para com ela oferecer a Dona Mira, Dona Nice das Torres, Ivete França, a irmã dela, que eu esqueci, a Iris França, e a Dona Nalvinha, a Dona Ritinha e a todos os ouvintes dessa rádio, e a você que é locutor especial, para minha família aqui de Chico Coité, amigos e vizinhos, e para Marilei de família e Mimoso, Cristina e família e Mimoso, e para todos os ouvintes, viu? Feliz dia abençoado para todos nós.
1: Valeu, Elia. Obrigado. Deus abençoe. Essa eu não tenho, não, mas eu vou colocar outra do Roberto, viu? Deus te abençoe. Abraço a todos. Já é 11h36, viu? Cuida pra cuidar aqui na Agnus DFM.

0: 11:46.
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7: Quando estiveres muito cansado, pare um pouco, descanse, ore e depois retome aos seus trabalhos com vigor, esperando.

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1: Muito bem, eu tô de volta, são 11 horas e 51 minutos na Agnus DFM, lembrando mais uma vez, trazendo um aviso importante, atenção você que encontrou, ou sabe quem encontrou, um chaveiro, duas chaves, viu, nesse chaveiro, duas chaves de um veículo Parati, ano 89, quem achou, ou quem achar, vai ser recompensado, tá? Telefone para contato 879-9193-3213. 879-9193-3213. Entrar em contato com a Silvana Monteiro e você vai ser recompensado, tá? Quem encontrou, ou quem encontrar, ou se você sabe quem encontrou esse chaveiro com duas chaves, entre em contato. Ele foi perdido entre o Sesc e o São Cristóvão. Foi esse trajeto, tá? Se você conhece, ou se você achou, entre em contato. 879-9193-3213. Quem tá na vez? Bom dia!
2: Bom dia, Tiago. Aqui é a Vilma Cinto Baixinha. Peço que o senhor passe uma música. Cuida da minha casa, Deus. Parece que é essa mesmo, é. Cuida da minha casa.
1: Certo.
2: Pra oferecer a Rosângela, que Jesus dê a saúde dela, minha filha. Dê a saúde da Daniele. Dê a saúde de nós todos. E para oferecer a elas, a Rosângela, a Daniele, e a Dora, não sei, Campim, Lula, Terra, toda a família deles, que Jesus abençoe, que um bom dia. E para oferecer a sua família, seus filhos, sua esposa, a todos nós. E uma boa quarta-feira, em nome do Senhor Jesus.
1: Amém.
2: Jesus abençoe, que uma boa quarta-feira, um bom dia cheio de graça, de Jesus e de misericórdia para nós e a família da gente. Amém?
1: Amém, Vilma. Obrigado. Deus abençoe. Tem mais. Bom dia.
3: Bom dia, Tiago. É a Dona Maria do Socorro.
1: Sim.
3: Meu Deus, velho, gostaria que ouvir a música com três dias. Eu te levantarei para oferecer a toda a minha família,

deixa Deus te levantar hoje. Talvez você está fraco, caído, mas Deus é aquele que não importa a situação que você esteja, Ele estende a mão para você e te levanta de novo, filho.

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1: Queridos irmãos e irmãs, louvado seja nosso Senhor Jesus Cristo. 12 horas. Na hora média, vamos elevar ao céu nossos corações. Apresentemo-nos a Nossa Senhora, auxílio dos cristãos, medianeira de todas as graças. Ó Virgem Clementíssima, escutai-nos, porque em vós confiamos e em vós esperamos. Reze conosco a belíssima oração do Ângelus. Estamos reunidos e reunidas em nome do Pai, do Filho e do Espírito Santo.
2: Amém.
1: O anjo do Senhor anunciou a Maria.
2: E ela concebeu do Espírito Santo.
1: Ave Maria, cheia de graça, o Senhor é convosco. Bendita sois vós entre as mulheres. Bendito é o fruto do vosso ventre, Jesus.
2: Santa Maria, Mãe de Deus, rogai por nós, pecadores, agora e na hora de nossa morte. Amém.
1: Eis aqui a serva do Senhor.
2: Faça-se em mim segundo a vossa palavra.
1: Ave Maria, cheia de graça, o Senhor é convosco. Bendita sois vós entre as mulheres, bendito é o fruto do vosso ventre, Jesus.
2: Santa Maria, Mãe de Deus, rogai por nós, pecadores, agora e na hora de nossa morte. Amém.
1: E o Verbo se fez carne
2: e habitou entre nós.
1: Ave Maria, cheia de graça, o Senhor é convosco. Bendita sois vós entre as mulheres, bendito é o fruto do vosso ventre, Jesus.
2: Santa Maria, Mãe de Deus, rogai por nós, pecadores, agora e na hora de nossa morte. Amém.
1: Glória ao Pai, ao Filho e ao Espírito Santo.
2: Como era no princípio, agora e sempre. Amém.
1: Rogai por nós, Santa Mãe de Deus,
2: para que sejamos dignos das promessas de Cristo.
1: Oremos. Derramai, ó Deus, a vossa graça em nossos corações, para que, conhecendo pela mensagem do anjo a encarnação do vosso Filho, cheguemos por sua paixão e cruz à glória da ressurreição. Por nosso Senhor Jesus Cristo vos pedimos, na unidade do Espírito Santo.
2: Amém.
1: Tenham todos e todas uma abençoada tarde. Permaneçamos na emissora de Jesus, na Rádio Católica. Agnus Dei.

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0: Muito boa tarde para você. Agora são 12 horas e 5 minutos. Começa mais uma edição do Jornal Agnus Dei, destacando as notícias de Arco Verde, região, do Brasil e do mundo, ao vivo em 106.7, também pelo nosso aplicativo e pelo site Rádio Agnus Dei FM. Edição dessa quarta-feira, dia 26 de agosto de 2026.
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0: Nessa edição, nós vamos destacar que um mutirão de coleta de DNA de parentes para ajudar na identificação e solução de casos será realizado em Pernambuco. Beneficiários do INSS sem biometria poderão contratar consignado com validação de dados bancários. Nova regra da lei seca vai detectar uso de drogas e fazer pré-teste em motoristas para indicar álcool. Você também vai ver que e ouvir que o EMOP convoca a população para doação de sangue em todo o estado de Pernambuco. O programa pré-vestibular da Universidade de Pernambuco amplia a atuação e atende 340 pessoas privadas de liberdade. O giro pelo mundo, uma catástrofe que atingiu o Nepal, uma grande enchente, deixou centenas de mortos e também de desaparecidos nesta quarta-feira. O giro pela igreja e muito mais. Você acompanha agora no Jornal Agnus Dei.

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1: A gente começa a edição do jornal Agnus Dei dessa quarta-feira destacando a importância da doação de sangue, né? O EMOP alerta para que você possa doar e também contribuir. O EMOP está convocando a população de todo o estado para doação de sangue em Pernambuco. Os estoques estão baixos e na unidade de Arco Verde também você pode fazer essa doação. As informações com o repórter Guilherme Ribeiro.
2: O EMOP convoca a população de todo o estado para contribuir com a doação de sangue nas unidades da Fundação Pública. A mobilização tem o objetivo de reforçar os estoques de todos os tipos sanguíneos, após uma redução no número de doadores. A doação regular é fundamental para manter os estoques abastecidos e garantir o atendimento a pacientes em hospitais e emergências, incluindo cirurgias, tratamentos oncológicos e situações de urgência. Para doar, é preciso ter entre 16 e 69 anos e pesar mais de 50 quilos. Para os menores de 18 anos, é necessário acompanhamento e autorização de um responsável durante a doação. E no caso de maiores de 60 anos que queiram realizar a doação pela primeira vez, a iniciativa deve ser aprovada por um médico. A assistente social do EMOP, Lucineide França, traz mais detalhes sobre os requisitos para a doação.
3: Para que o candidato ou a candidata se torne apto a realizar a doação de sangue, a gente pede que pelo menos esse candidato ou essa candidata durma bem as 6 horas que antecede a doação, não ingerir bebida alcoólica 12 horas antes e tem que estar alimentado, trazendo documento original com foto. O EMOP reforça, nós viemos até vocês para reforçar a necessidade das doações de sangue. A gente pede toda a população, né, que venha participar, porque é de fundamental importância a gente garantir o atendimento aos pacientes que dependem de transfusões.
2: As unidades de captação do EMOP funcionam de segunda a sábado, das 7h15 da manhã às 6h30 da noite. A localização da unidade mais perto de você está disponível no site emop.pe.gov.br. Da agência Rádio Sei de Notícias, Guilherme Ribeiro.
1: Agora são 12 horas e 10 minutos, meio-dia e 10. Um mutirão de coleta de DNA de parentes será realizado para ajudar na identificação e solução dos casos de pessoas desaparecidas. As informações com o repórter Diogo Bastos.
4: O número de pessoas desaparecidas em Pernambuco chegou a 1.654 de janeiro a julho deste ano, segundo dados da Secretaria de Defesa Social. Para possibilitar a localização e identificação de pessoas desaparecidas por meio da inclusão de perfis genéticos de familiares do Banco Nacional de Perfis Genéticos, Pernambuco está participando até o próximo dia 28 de agosto da Mobilização Nacional de Coleta de DNA de Familiares de Pessoas Desaparecidas. Mesmo fora do período da mobilização nacional, a coleta de DNA de familiares de pessoas desaparecidas continua disponível para a realização. A coleta é gratuita e pode ser realizada em qualquer unidade da Polícia Científica de Pernambuco. A perita criminal Fernanda Freire Rodrigues detalha que a participação dos familiares é fundamental para aumentar as possibilidades de identificação.
5: Todos os anos nós temos essa campanha, mas a coleta ela pode ocorrer em qualquer momento do ano, né? O Banco de Perfis Genéticos, ele é uma ferramenta excepcional na busca de pessoas desaparecidas, né? Ele consegue trazer ali respostas para esses familiares que estão buscando os seus entes desaparecidos, e é muito importante que os familiares de pessoas desaparecidas se apresentem aos locais de coleta para coletar esse material e permitir, né, ampliar a possibilidade de achar o seu ente desaparecido. A gente tem aqui no Recife o Instituto de Genética Forense, que fica em Santo Amaro. A gente funciona em regime de plantão, 24 horas, então a pessoa pode se apresentar em qualquer dia, qualquer horário. E temos também as unidades regionais de polícia científica que estão espalhadas pelo interior do estado. Então a gente tem unidades em Palmares, nas áreas da Mata, Caruaru, Garanhuns, Arco Verde, Petrolina, Salgueiro, Afogados da Engazeira, Oricuri.
4: O procedimento é realizado por meio da coleta de saliva de forma rápida e indolor. Para a realização, não é necessário estar em jejum. A orientação é que familiares, preferencialmente de primeiro grau, como pai, mãe e filhos, ou irmãos biológicos, realizem a coleta.
5: A gente dá preferência aos familiares de primeiro grau, que seria pai, mãe ou filhos, e também irmãos biológicos podem doar a amostra. A coleta é feita de saliva, é uma coleta rápida, indolor. O perfil genético obtido dessa coleta vai ser inserido no banco de perfis genéticos. Esse perfil, ele vai ser confrontado com todos os outros perfis de pessoas desaparecidas que já estão no banco. O material dos familiares, ele vai ser confrontado com pessoas vivas ou falecidas que ainda estão desaparecidas. Então, pessoas vivas que estão ali em situação de vulnerabilidade, que muitas vezes não lembram, né, da sua identidade.
4: Para participar, é obrigatório apresentar documento de identificação do doador e uma cópia do boletim de ocorrência referente ao desaparecimento. Também podem ser levados objetos pessoais ou materiais da pessoa desaparecida que possam conter material genético, como escova de dentes, aparelho de barbear, dentes de leite guardados ou cordão umbilical. Da agência de rádio Conexão Notícias, reportagem Diogo Bastos.
1: Agora são 12 horas e 14 minutos, meio-dia e 14, nós vamos falar a respeito dos beneficiários do INSS. Os beneficiários que estão sem biometria poderão contratar consignado com validação de dados bancários. As informações também com o repórter Diogo Bastos.
4: O Instituto Nacional do Seguro Social, o INSS, informou que beneficiários sem biometria facial cadastrada nas bases do governo poderão usar dados bancários para validar o acesso ao aplicativo Meu INSS e autorizar operações de empréstimo consignado. O INSS também oficializou uma proteção importante para aposentados, pensionistas e demais beneficiários. Nos primeiros 90 dias após a concessão do benefício, fica bloqueada a contratação de empréstimo consignado, inclusive junto ao banco responsável pelo pagamento. A mudança reforça a segurança de quem acaba de ter o benefício concedido. Fase em que muitos segurados são alvo de ofertas insistentes de crédito e podem contratar sem compreender plenamente juros, desconto mensais e impacto no orçamento. O prazo é contado a partir da data da concessão do benefício. Passados os 90 dias, a operação poderá ser realizada, como explica o advogado previdenciário Rômulo Saraiva.
0: O INSS vinha sempre numa tônica, né, de aumentar a segurança previdenciária, a inteligência, usando a biometria facial, que é o rosto da pessoa como assinatura. E antes havia uma proibição em relação aos empréstimos consignados precisar serem feitos com biometria. O INSS flexibiliza a partir de agora em relação a quem não tiver com a sua biometria em dia, cadastrada no próprio INSS ou usando os dados da CNH ou do eleitoral, né, do TSE, poder fazer apenas com os dados bancários. Então, quem não tiver a biometria pode fazer seu empréstimo consignado usando as informações da rede bancária da qual o INSS se comunica e que pode ser autorizado pela senha Gov no aplicativo Meu INSS.
4: A nova norma também altera regras de portabilidade. A instituição financeira que receber a solicitação deverá confirmar a operação em até 20 dias, sob pena de cancelamento.
0: Os bancos, eles precisam ter o envio dos documentos dentro do prazo estabelecido na instituição normativa, sob pena de o empréstimo não ser convalidado. E precisa também enviar um documento, né, de aceitação, um termo de aceitação, o aposentado consentindo aquela transação. São alguns requisitos formais para melhorar a segurança dentro de um país que tem tantas fraudes, que tantos aposentados sofrem descontos indesejados, sobretudo em contexto de crimes ou estelionatários.
4: A exigência de biometria para contratar empréstimos consignados entrou em vigor em maio deste ano e busca reforçar a segurança dos beneficiários. A medida também foi recomendada pelo Tribunal de Contas da União como forma de prevenir fraudes. Da agência de rádio Conexão Notícias, reportagem de Hugo Bastos.
1: Agora são 12 horas e 18 minutos, rápido intervalo e na volta nós vamos falar a respeito da Feira da Empregabilidade que aconteceu em Arco Verde nessa terça-feira. Também vamos trazer as informações sobre as enchentes que atingiram centenas de moradores do Nepal e também deixaram várias mortes. Vamos falar também sobre a empregabilidade e o vestibular da Universidade de Pernambuco, que amplia a atuação e atende 340 pessoas privadas de liberdade. Também você vai acompanhar isso e muito mais com o Giro da Igreja e as informações do Vaticano. São 12 horas e 18 minutos. Rápido intervalo e a gente volta já já com o Jornal Agnus Dei.
6: 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Meio-dia e 19.
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0: Agora são 12 horas e 26 minutos, meio-dia e 26. Estamos de volta com o Jornal Agnus Dei, destacando as notícias de Arco Verde e região, do Brasil e do mundo, ao vivo em 106.7, também pelo nosso aplicativo e pelo site radioagnusdei.com.br. Edição dessa quarta-feira, dia 26 de agosto de 2026.
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0: Nós vamos falar agora sobre a Feira de Empregabilidade que aconteceu nesta terça-feira, dia 25, aqui em Arco Verde, realizada pela Secretaria de Desenvolvimento Econômico e também dentro da programação do 5º Encontro das Juventudes. O prefeito Zeca Cavalcante participou do momento, acompanhado da secretária de Desenvolvimento, Helen Dutra. O evento, que segue até esta quarta-feira, 26, reúne poder público, empresas e instituições em uma grande mobilização voltada à geração de emprego, qualificação profissional e empreendedorismo. Um dos principais momentos da programação foi o lançamento oficial do Emprega Arco Verde, programa que chega acompanhado de uma plataforma digital para aproximar de forma rápida e permanente trabalhadores em busca de oportunidades e também empresas que precisam contratar. A iniciativa é resultado da articulação da Prefeitura com parceiros como SESC, Associação Comercial e Empresarial e CCAA, e também empresas locais, fortalecendo uma rede de apoio ao trabalhador e ao desenvolvimento econômico do município. Durante a feira, foram disponibilizadas 61 vagas de emprego pelo Emprega Arco Verde, além de entrevistas, processos seletivos, recebimento de currículos, oficinas e workshops com orientações sobre mercado de trabalho, comportamento profissional e elaboração de currículos. A expectativa é que a feira reúna mais de 2 mil jovens com oportunidades de estágio, aprendizagem e emprego, além de atividades nas áreas de profissões, empreendedorismo, inovação, cultura e cidadania. A iniciativa integra a estratégia da Prefeitura de fortalecer o desenvolvimento econômico local, estimulando a geração de emprego e renda e criando novas perspectivas para jovens e trabalhadores. Agora são 12 horas e 29 minutos, meio-dia e 29, ainda falando sobre oportunidades e... Agora são 12 horas e 29 minutos, meio-dia e 29, ainda falando...

0: para pessoas privadas de liberdade para o Enem, Exame Nacional do Ensino Médio e outros processos de ingresso no ensino superior. Este ano, o programa está presente em 5 unidades prisionais de Pernambuco, com 340 vagas ofertadas. O programa passa a atender pela primeira vez 2 unidades prisionais femininas, a Colônia Penal Feminina do Recife e a Colônia Penal Feminina de Abreu e Lima. A iniciativa amplia o acesso de mulheres privadas de liberdade a oportunidades educacionais, como destaca o coordenador do PREVUP, Luiz Alberto Medeiros.
1: Pelo segundo ano consecutivo, o pré-vestibular da Universidade de Pernambuco está preparando pessoas privadas de liberdade para processos de ingresso na universidade, processo de exame nacional do ensino médio e outros programas de ingresso no ensino superior para pessoas privadas de liberdade. O programa, neste ano, desenvolve ações e cursos preparatórios em 5 unidades prisionais, 2 femininas em Abreu e Lima e na Colônia do Bom Pastor e 3 masculinas em Garaçu, Abreu e Lima e em Limoeiro.
0: As vagas estão distribuídas entre o COTEL, Centro de Observação e Triagem Professor Everardo Luna, em Abreu e Lima, com 100 vagas, a Colônia Penal Feminina de Abreu e Lima, com 25, e o Presídio de Igaraçu, com 100 vagas, além do Presídio Dr. Enio Pessoa Guerra, em Limoeiro, com 80, e a Colônia Penal Feminina do Recife, com 35 vagas. Da Agência Rádio 6 de Notícias, Luciene Martins.

0: Agora são 12 horas e 31 minutos, meio-dia e 31. Vamos trazer as informações sobre a nova regra que vai detectar o uso de drogas e fazer pré-teste em motoristas para indicar álcool dentro da lei seca. As informações com o repórter Diogo Bastos.
1: O Conselho Nacional de Trânsito atualizou as regras para a fiscalização da lei seca em todo o Brasil. Quem já foi parado em uma blitz já pode ter visto, né? Um equipamento que serve para detectar ali a presença de álcool no ar. Agora esse aparelho passa a fazer parte de uma triagem. Se não acusar nada, o motorista é liberado, mas se apontar indícios de álcool, aí o motorista deve seguir para o teste do bafômetro, que é o que tem o valor legal para a autuação. A medida padroniza o que já acontecia em estados como Rio de Janeiro e Espírito Santo, além das rodovias federais. Outro ponto é o chamado álcool residual. A regra detalha quando deve ser feito o reteste, isso para evitar eventuais interferências no resultado, entre elas o consumo de produtos que deixam vestígios temporários de álcool na boca, como alguns tipos de pão, bombons de licor ou enxaguantes bucais. Se o teste passivo der positivo, o agente deve fazer uma nova avaliação antes de qualquer conclusão. A nova regra também regulamenta a fiscalização para detectar outras substâncias que comprometem a capacidade de dirigir, como drogas ilícitas, em conjunto com a análise do comportamento do motorista. O uso do equipamento para detecção de drogas não é obrigatório. A resolução não define um modelo específico, mas estabelece que os aparelhos precisam passar por certificação. Em caso de acidentes, os envolvidos devem ser testados sempre que possível. Se houver morte, o exame para álcool ou outras substâncias passa a ser obrigatório. Quem se recusar a fazer o teste continua sujeito às penalidades já previstas no Código de Trânsito, como multa e suspensão da carteira. Quem explica essas mudanças é o especialista em trânsito, Gleidson Mendes.
2: Algumas questões relacionadas à fiscalização, elas permanecem, aquilo que a gente já conhecia como os limites ali para caracterização da infração de alcoolemia, limite para caracterização do crime, a infração pela recusa, mas temos novidades em relação à possibilidade da utilização do equipamento para constatação de drogas, que algumas pessoas costumam chamar popularmente de drogômetro. Temos também a possibilidade de uma triagem antes mesmo da realização do teste de alcoolemia propriamente dito, né? E também uma maior clareza em relação a sinais que possam facilitar para o agente a constatação de que aquela pessoa realmente está sob influência de álcool. Até então nós só tínhamos o equipamento para constatação do álcool, né? Que era o etilômetro, popularmente chamado de bafômetro, e essa resolução

0: ela passa a prever a questão do drogômetro. Ainda precisa de aprovação do Inmetro e tudo mais, mas a norma está ali, está prevista, então provavelmente é questão de tempo para que ele possa ser incorporado no dia a dia da fiscalização do trânsito no país. O que nós temos agora é uma padronização, né, em todo o território nacional. Já existia uma norma que era de 2013, e agora um novo padrão, algumas regras novas, e todos os agentes de trânsito do país precisam observar essas regras, e aí, conforme o caso, vai se utilizando ali a fiscalização para questão de alcoolemia, para questão de droga, e depende de cada situação do dia a dia.
1: Já para quem se recusar ou o teste der positivo, as penalidades, as multas, infrações, enfim, continuam as mesmas?
0: Em relação às punições, permanece o mesmo. Se a pessoa realiza o teste e o resultado é positivo, ou se ele tem dois ou mais sinais de alteração da capacidade psicomotora, por exemplo, vermelhidão nos olhos, hálito etílico, então é uma multa de R$ 2.934,70 e a suspensão do direito de dirigir por 12 meses. E se ele recusa, a punição é a mesma, se ele recusa fazer o teste.
1: É isso, eu volto com você no estúdio e sempre fazendo alerta, né? Essa combinação, ela é monstruosa, ela é destrutiva, ceifa vidas, a combinação de álcool e direção. Ninguém quer, né, que a pessoa seja privada de uma diversão, mas que ela possa se programar, arrumar aí um aplicativo, um táxi familiar para buscar, uma carona, enfim, mas nunca coloque em risco a própria vida e nem a vida de terceiros. Volto com você no estúdio.
2: Da agência de rádio Conexão Notícias, reportagem Diogo Bastos.
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4: Agora são 12 horas e 36 minutos. No Giro pelo Mundo, nós vamos trazer a informação desta quarta-feira que chocou o planeta. As enchentes que atingiram a região do Nepal. Cerca de 300 turistas estão desaparecidos. São também centenas de moradores locais que ainda não foram encontrados, além de várias mortes já registradas. A sequência das chuvas torrenciais que causaram uma grande inundação no Nepal aconteceram nesta quarta-feira na fronteira com o Tibete. As cheias em um distrito do país, área fronteiriça do Nepal com os Himalaias, deixaram pelo menos 9 mortes e destruíram estradas, pontes e também projetos de energia. As autoridades do país e também da China já anteciparam como grande perda e também o aumento do número dos danos materiais. Vamos ouvir uma reportagem com as informações também sobre essa tragédia.
5: Mais de 300 turistas estão desaparecidos no Nepal após cheias. Chuvas torrenciais atingiram a fronteira com o Tibete. Pelo menos 384 turistas, entre os quais 300 estrangeiros, foram declarados desaparecidos, na sequência das chuvas torrenciais que causaram uma inundação no Nepal, na fronteira com o Tibete. As cheias no distrito de Hazua, área fronteiriça do Nepal com os Himalaias, deixaram, pelo menos, 9 mortos e destruíram estradas, pontes e projetos de energia. As autoridades do país e da China já antecipam grande perda e o aumento do número de danos materiais. Várias áreas próximas do rio Botkoshi estão sob alerta máximo. A circulação e as comunicações permanecem interrompidas na região por tempo indeterminado, de acordo com as autoridades locais.
4: Agora são 12 horas e 38 minutos, mais um rápido intervalo e na volta nós vamos falar sobre o Pé de Meia, programa do governo federal, que tem pagamentos nesta quarta-feira, também com um giro sobre a igreja e as informações diretas do Vaticano. Agora são 12h38 e o jornal Agnus Dei volta já.

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1: Meio-dia e 39.
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Agora são 12 horas e 45 minutos, meio-dia e 45. Nós voltamos com o Jornal Agnus Dei ao vivo na 106.7, também pelo nosso aplicativo e pelo site radioagnusdei.com.br. Edição desta quarta-feira, dia 26 de agosto de 2026.

0: Falando sobre educação, nós vamos destacar o programa Pé de Meia. Os nascidos em maio e junho recebem, nesta quarta-feira, a parcela do programa. As informações sobre os beneficiários do programa Pé de Meia de 2026, que nasceram em maio e junho, é de que recebem, nesta quarta-feira, dia 26, mais uma parcela do incentivo à frequência escolar. Para os estudantes do ensino médio regular, é a quinta parcela. Os estudantes do ensino médio da educação de jovens e adultos, EJA, também, que são beneficiários do programa, também recebem a parcela pela aprovação de ciclos de formação e conclusão dessa etapa final da educação básica. Na modalidade da EJA, os pagamentos do incentivo ocorrem de forma diferenciada da dos estudantes do ensino médio regular. Enquanto no ensino médio EJA, o estudante recebe até 4 parcelas do incentivo frequência, no valor de R$ 225 cada, totalizando até 8 parcelas de frequência por ano. No ensino médio regular, os estudantes recebem até 9 parcelas de frequência por ano, cada uma delas no valor de R$ 200. Nesse período também poderão ser pagas parcelas de matrículas de 2026 e frequências de meses anteriores para estudantes que tenham informações enviadas ou corrigidas pelas redes de ensino. O Ministério da Educação é o responsável por verificar se o jovem pode participar do programa federal a partir dos dados do CAD único. Além disso, é preciso também atender aos critérios. A família do estudante deve ter cadastro ativo até o dia 7 de agosto de 2026. A renda familiar também deve ser de até meio salário mínimo. O estudante deve ter o número de cadastro de pessoa física, CPF, e é exigida frequência pelo menos de 80% do aluno nas aulas do ano letivo.
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2: As crianças cujas salas de aula não existem mais e comunidades nas quais a alegria de um novo ano letivo é ofuscada pela morte, pelo deslocamento e pela destruição. Essas crianças também fazem parte da nossa comunidade. É o que se lê na mensagem divulgada pela Assembleia dos Ordinários Católicos da Terra Santa por ocasião do início do novo ano letivo, assinada pelo cardeal Per Batista Pizzaballa, patriarca latino de Jerusalém e presidente da Assembleia. Com o mês de agosto chegando ao fim, enquanto nas escolas se preparam as salas de aula e os professores se preparam para receber novamente os alunos, escreve o cardeal, não é possível celebrar esse novo começo sem lembrar que, em algumas partes da Terra Santa, o retorno às aulas não pode mais ser dado como certo. Daí o desejo de que o início do ano letivo possa se tornar um sinal de esperança também para aqueles que hoje não podem voltar às salas de aula. A promessa de que a destruição não terá a última palavra e de que também eles, um dia, poderão reencontrar o aprendizado e a vida cotidiana. Na mensagem, publicada na quarta-feira, 26 de agosto, Pizzaballa relembra, portanto, o papel das escolas cristãs, definidas como muito mais do que instituições educacionais. Elas são um dos pilares da presença cristã na Terra Santa e, ao mesmo tempo, locais onde são acolhidos alunos e famílias pertencentes a diferentes tradições religiosas, educando as novas gerações para a convivência, o respeito mútuo e a aceitação do outro. Uma abertura, ressalta o patriarca, que não significa, no entanto, renunciar à própria identidade. O caráter cristão das escolas deve se expressar nos valores, nos símbolos, nas tradições e na atividade educacional cotidiana. Preservá-lo, sobretudo diante das inúmeras pressões a que as instituições estão sujeitas, exige paciência, firmeza e coragem e representa uma responsabilidade compartilhada por diretores, professores e por toda a comunidade eclesial. É dada especial atenção à formação religiosa dos alunos. Não basta, diz a mensagem, que um aluno cristão saiba recitar as orações ou citar os sacramentos sem compreender seu significado. A educação religiosa deve conduzir a um conhecimento vivo e pessoal da fé. Ser cristão da Terra Santa, prossegue Pizzaballa, não é apenas uma questão de identificação geográfica, mas significa, ao invés, desenvolver uma relação profunda com a terra do Evangelho e conhecer os mistérios da fé, também por meio dos lugares onde eles se realizaram. Por isso, as visitas aos lugares sagrados deveriam se tornar parte integrante da formação religiosa. Nos casos em que distâncias, fronteiras e restrições tornem impossível chegar até eles fisicamente, cabe às escolas encontrar outras formas, por meio das escrituras, do estudo e dos recursos visuais, de aproximar os alunos do patrimônio espiritual da Terra Santa. A mensagem termina com um agradecimento aos educadores e às famílias e com uma oração por todas as crianças da região, especialmente aquelas privadas de segurança e educação, para que as escolas, como deseja o cardeal Pizzaballa, possam continuar a ser lugares de fé, conhecimento, encontro e esperança. 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

0: Agora são 12 horas e 52 minutos, meio-dia e 52. Uma última informação: a Polícia Civil de Pernambuco deflagrou a Operação Controle Paralelo contra um esquema de extorsão, corrupção e lavagem de dinheiro em unidade prisional. As informações com o repórter Tauan Batista.
1: A Polícia Civil de Pernambuco deflagrou, nesta terça-feira, a Operação de Repressão Qualificada Controle Paralelo, para desarticular um esquema criminoso que atuava dentro e fora de uma unidade prisional de Vitória de Santo Antão. As investigações, conduzidas pelo Grupo de Operações Especiais, apontam para a prática de extorsões contra pessoas privadas de liberdade e seus familiares, além de corrupção e lavagem de dinheiro. O esquema tinha como figura central um detento que exercia informalmente a função de chaveiro, responsável pelo controle de um pavilhão. Ele cobrava valores de presos endividados dentro da unidade, principalmente em razão da concessão de benefícios e regalias, como explica o delegado titular do GOI, Jorge Pinto.
2: E com a utilização de ferramentas adequadas, a gente identifica não só a prática de extorsões centralizada na figura do chaveiro, mas também a corrupção sistêmica envolvendo policiais penais, com a participação direta desse mesmo chaveiro, que era quem promovia essas agressões. Tá? Além desse até então diretor, que atualmente não mais se encontra lotado nessa unidade prisional, a gente também consegue apurar a prática de corrupção por parte de outros dois policiais penais, que se valiam desse dinheiro que era arrecadado por parte do chaveiro da unidade e faziam inserir esse dinheiro decorrente não só da corrupção, mas também de origem duvidosa numa empresa que teria sido criada, segundo o nosso entendimento, para promover a lavagem de capitais através da criação de viveiros de camarão.
1: O trabalho investigativo teve início em 2022 a partir de uma requisição do Ministério Público de Pernambuco para apurar agressões e cobranças ilegais praticadas no sistema prisional. As investigações continuam para localizar foragidos e aprofundar a análise das movimentações financeiras. Da Agência Rádio Sei de Notícias, Tauan Batista.
0: E assim nós encerramos a edição dessa quarta-feira do Jornal Agnus Dei, agradecendo a sua companhia e a sua audiência. Vem aí o Eli Vasconcelos com o Show da Tarde no restante da programação da 106.7. Muito obrigado pela sua audiência, pela sua companhia, uma excelente tarde, um restante de dia abençoado e até amanhã, se ele assim nos permitir.

0: Chegamos ao final do Jornal Agnos Day, trazendo as notícias, informações do dia. Agradecemos por sua audiência.
1: Meio-dia e 56.
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dobrem todos os joelhos, porque está chegando entre nós o Filho Santo de Israel, hóstia viva, o Cristo ressuscitado. Que as nossas almas se transformem em almas adoradoras.

0: 1h20.
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0: Agora são 13 horas 26 minutos. Estamos de volta com o nosso show da tarde para você aqui na sua 106,7, a Rádio Agnus Dei, a Rádio do Senhor Jesus, tá bom? Trazendo a sua participação pelo 87991285594. Boa tarde.
1: Boa tarde, Ali. Aqui é Marcos de Pesqueira. Gostaria de ouvir uma música, Mãos Ensanguentada, para oferecer minha esposa, minha filha, a vocês do rádio e todos os ouvintes. Valeu, amigão.
0: Valeu, Marcos. Obrigado pela participação, querido. Obrigado sempre pela sintonia também. Maria de Lourdes, lá de Sertânia, nosso ouvinte e cooperadora. Boa tarde, Maria de Lourdes.
2: Para todos aí na minha misericórdia, para meu... Oi, Elis, boa tarde, meu filho. Que Deus te dê muita saúde, muita luz, muita paz.
0: Amém, pra querida.
2: Você, sua mãe, toda a sua família, pra João Pedro, pra Tiago, pra todos aí na minha misericórdia. Pra meu padre Adilson, meu padre Antônio, meu padre Reginaldo, todo meu sacerdote de Deus. Ô, Elis, tô aqui em goma na roupa dos meus padres, do Sagrado Coração de Jesus, que eu é quem lava e passa. Ô, meu filho, sabe o que era que eu queria? Queria cautela pra vender.
0: É, carteirinha,
2: só se vocês
0: mandassem
2: pelos meninos das Veronês, que tem, mas mora aqui na minha rua. Mandasse, tem Manuel, que é da Veronês, que fica lá no ponto. E tem os meninos de Miguel, o nome deles eu me esqueço o nome deles, mas eles são os filhos de Miguel, são de Sertânia.
0: Muito bem,
2: mora
0: querida.
2: Mora aqui bem pertinho de eu.
0: Tá certo.
2: Mandasse cautela pra eu vender.
0: Eita.
2: Porque quando eu for no Natal de Luz, eu já levo.
0: Se Deus quiser, querida,
2: na
0: vamos
2: da
0: organizar,
2: misericórdia.
0: Tá bom?
2: Faço minha doação quando eu for, levo meu miaeirinho cheio.
0: Eita,
2: e ajudo vendendo nas cautelas. A qualquer coisa, meu filho, me diga.
0: Muito
2: viu?
0: Bem, Maria de Lourdes, querida aí de Sertânia, nossa cooperadora, traz sempre caravanas também lá da cidade de Sertânia, né? Para estar conosco na terra da misericórdia. Isso é alegria, né? O pessoal tem esse carinho, esse amor por essa obra do Senhor. Obrigado, meu querida. Deus abençoe, tá bom? É por isso que seguimos firmes e fortes na evangelização. Tenho dito sempre, essa rádio está no ar, graças ao, primeiramente a Deus, que essa rádio é dele, ao seu amor por essa obra. E você, cooperador, que nos ajuda nessa missão. Olha como você ama essa obra, quer ajudar de qualquer forma, né? E vocês têm nos ajudado muito a manter firme e forte esse projeto do Senhor no ar, 24 horas, evangelizando com renovado ardor missionário nessa missão. Fácil não tem sido, é bem verdade. Mas é possível, claro que é possível. Porque essa obra é dele, é para ele que nós trabalhamos, é com ele que nós caminhamos. E é com você, cooperador, que nós contamos para seguirmos firmes e fortes na evangelização, tá bom? Aqui queremos agradecer a você que é cooperador, agradecer a você por sua fidelidade mês a mês. Meus amigos, com essa obra, com sua fidelidade, é que nós vamos honrando com os nossos compromissos. Eu digo sempre, não são poucos, mas vamos honrando sim, com a graça de Deus, primeiramente, mesmo com toda a dificuldade, mas vamos seguindo firmes e fortes, tá bom? E aqui queremos já agradecer a você que é cooperador, que já fez sua doação, sua colaboração com essa obra. Final do mês está chegando, já vem aí o mês de setembro e vem as preocupações iniciais no mês, né? Que é honrarmos com os nossos compromissos, mas você muito nos ajuda com sua fidelidade mês a mês. Quando você pega o seu carnezinho ali, seu boleto, né? Ou seu cartão fidelidade e vai lá fazer sua colaboração, muito nos ajuda a manter essa obra, a honrar com os compromissos, que são muitos, né? Não vamos nem falar aqui quais são os compromissos, porque são tantos, desde encargos sociais a pagar uns compromissos que são muitos, né? Não vamos nem falar aqui quais são os compromissos, porque são tantos, desde encargos sociais.

0: certo? 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Desde já, Deus os abençoe grandemente. Seguimos aqui com o nosso show da tarde. Quem está chegando por aqui é o nosso ouvinte Márcio, lá do Sítio Pintada. Fala, Márcio, boa tarde.
1: E aí, Ali Vasconcelos, boa tarde. Ali Vasconcelos, o senhor está bom mesmo? Espero que sim. Eu também estou bom. Aqui é o Márcio, se pintado, Zona Rural de Arco Verde. Quero pedir a música de Zezé Camargo Luciano, Meu País, para quando oferecer a todos da minha família, oferecer amor e a Barra Rogéria de Jair. Oferecer ao meu amigo João Vitor, minha mãe de Batista Maria. Oferecer a minha avó Rita, meu avô Sanor, minha avó Creuza. Oferecer a todos de lá, segue o santuário. Oferecer a Padre Alice para Antônio do Eduardo. Oferecer ao seu Zaco lá do restaurante Frei Damião. Oferecer a dona Ana Maria lá da pracinha do Frei Damião. Oferecer a dona das Neves lá do Cite Tigre. Oferecer a dona Eunice lá das Torres. Oferecer ao senhor Eli Vasconcelos, todos da família do senhor. Oferecer a todos daí da Rádio Agnus Dei, todos os padres em geral e das paróquias do Nhaco Verde. E oferecer a dona Rosa e a seu Gonzaga lá da Serra das Aves. Oferecer a dona Lidiga e a sua Jurandida, a Sique Mel, Mimoso Pesqueira. E oferecer a madrinha Laí, madrinha Gracinha, minhas madrinhas Jogueira, todos os meus padrinhos e madrinhas Jogueira. Oferecer a dona Dejane, seu Jurandida, dona Cida, senhor Tenzá. Padrinho Paulo, madrinha Nessi, madrinha Juliana, Dejaio, só obrigado pela atenção, toque uma tarde de quatro, foi abençoado por Deus.
0: Valeu, Márcio, querido.
1: Se Deus quiser, Lívia Vasconcelos.
0: Isso não é um pedido musical, isso é um podcast, né, Márcio? Eita, Márcio, obrigado, querido, pela participação, tá bom? Vamos seguindo por aqui, nosso ouvinte Antônio Luiz da Boa Vista já tá por aqui. Fala, Antônio, boa tarde.
2: Padre Ali, Antônio Luiz da Boa Vista. Ali, eu queria a música, Milagre do Caixa 7, Padre da Amazônia, oferecer a você, Macondiana, esposa Ana, Vanessa Cora, Iris França, Dona Vinha e minha sobrinha Elani.
0: Valeu, valeu, valeu, Antônio Luiz da Boa Vista, obrigado pela participação. Agora chegando ele, Ramon lá de Pesqueira. Fala, Ramon.
3: Boa tarde, Eli Vasconcelo. Ramon do Chucuru de Pesqueira. Quero escutar a Brina Ribeiro, Força e Vitória. Eu ofereço a Manuel Cabral, Daniele Ebe, seu Medalha, Abre Amor e Amanhã à Noite. É o Martírio de São João Batista, às 7 horas da noite. Ramon de Chucuru, cooperador da Rádio Agus DFM 106.7 FM. Essa rádio é Nossa Senhora Divina e Misericórdia.
0: Bem assim, Ramon, querido, obrigado pela participação. Alaide Rosendo, de lá do assentamento em Rocha Redondo. Boa tarde, Alaide.
4: Boa tarde, Eli. Aqui é a Laíde no assentamento Serro Redondo. Tenha uma abençoada tarde, cheia de muita paz para você, para sua família, para todos os ouvintes do teu programa. Eli, por gentileza, eu gostaria que você passasse o Milagre do Caixa 7 para dedicar para meus familiares em Pesqueira, em Garanhuns, no Descobrimento, em Arco Verde, Renata, Eliseu e Natan. Para Dona Eunice nas Torres, Dejanice, seu Jurandir, aqui no assentamento. Também para Dona Ritinha e Padre Marcílio em Sanharó. Todos os locutores da Agnus Dei, todos ouvintes do teu programa, todos meus amigos. Fica com Deus, tenha uma abençoada tarde ali. Nossa Senhora te pôs três e te abençoe.
0: Amém, a nós, querida. Obrigado pela participação. Agora são 13 horas 35 minutos. Maria do Rosário canta pra gente a música O Pedido de Marcos lá em Pesqueira. Mãos ensanguentadas de Jesus.

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1: Agora são 13 horas e 52 minutos. Estamos de volta com o nosso Show da Tarde, trazendo sua participação. Dona Maria Eunice Nas Torres também está conosco por aqui. Boa tarde, Dona Eunice.
2: Boa tarde, Ali. Tudo bem?
1: Tudo na paz, querida.
2: O senhor está bem com sua família? O Ali, bote aquela musga 99 UV. Se o senhor tiver aí, eu acho que tem. Olhe, para oferecer a Darneve no Trig, para Josenildo nas Predeiras, para meus netos, meus filhos e para todos dessa rádio que faz essa rádio de Deus. Uma boa tarde ali, um abraço, fica com Deus.
1: Amém, querida, obrigado pela participação, Dona Eunice. Quem também está conosco por aqui, Dona Ritinha, lá em Sanharó. Boa tarde, Dona Ritinha.
3: Boa tarde, Eli. As bênçãos de Deus e da Virgem Maria para você e família.
1: Para nós, querida.
3: Gostaria de ouvir com o Padre Edson, teu filho é maior. Dedico a meus familiares, todas as minhas amigas. Gratidão a Zenilda, Dona Laí, Dona Maria Alta, que está sempre me oferecendo música. Dedico também a todos vocês da rádio e a todos os seus ouvintes. Deus abençoe a você e a todos.
1: Amém, querida. Um abraço. Obrigado pela participação, Dona Ritinha, aí em Sanharó. Paz e bem, querida. Antes tem um pedido do nosso ouvinte Márcio, lá do sítio Pintada. Meu país, quem canta pra gente é Zezé de Camargo e Luciano.

0: Fraternidade João Paulo II, uma música 99 ovelhas.
1: Que gosta de nos amar.
0: Fraternidade São João Paulo II. Nós vamos a um breve intervalo comercial. Já voltaremos trazendo mais música e a sua participação pelo 87991285594. Daqui a pouquinho eu tenho um pedido também de nosso ouvinte Rita da Conceição, lá em Sanharó.
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0: Agora 14 horas 21 minutos na sua rádio Agnus Dei, o show da tarde, você participando conosco. Boa tarde.
1: Boa tarde, Eli. Meu nome é Elza Agostinho. Gostaria de ouvir a música Liste com Oswaldo Montenegro.

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Todas as vezes que ouvires o bater do relógio, às 3 horas da tarde, deves mergulhar toda na minha misericórdia, adorando-a e glorificando-a. Implora a onipotência dela em favor do mundo inteiro, especialmente dos pobres pecadores, porque nesse momento foi largamente aberta para toda a alma. Nessa hora, conseguirás tudo para ti e para os outros. Nessa hora, realizou-se a graça para todo o mundo. A misericórdia venceu a justiça.

0: Louvado seja o nome de nosso Senhor Jesus Cristo.
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0: Amados irmãos e irmãs, a tantos quantos estão conosco todos os dias, nesta hora da misericórdia, quando é uma satisfação muito grande para todos nós que procuramos todos os dias clamarmos a misericórdia de nosso Senhor Jesus Cristo, pela conversão de todos nós pecadores, pela paz mundial e por todas as nossas necessidades. Até aqui o Senhor Deus tem nos ajudado e assim nós vamos seguindo conforme Deus vai agindo em nossa vida e nós vamos fazendo a sua vontade, porque o nosso Deus é um Deus que cuida de todos nós, é um Deus presente na história do seu povo, como no passado, hoje e sempre, é Deus presente, ontem, hoje e sempre. E nós que sempre procuramos, todos os dias, nos colocarmos aos cuidados de Deus, logo cedo, começando o dia, pedindo a presença de Deus que é Pai Todo-Poderoso, e ao longo dos nossos trabalhos, de nossas atividades, dos nossos afazeres, de nossas ocupações de todos os dias, e sempre somos gratos a Deus, agradecemos sempre a Deus pelo dom da vida, agradecemos sempre a Deus pelas bênçãos e as chuvas de graças, porque é muito bom nós reconhecermos a grandeza de Deus que age em favor de todos nós. Então, meus irmãos e minhas irmãs, onde quer que você esteja, em casa, na cidade, no campo, no seu automóvel, no seu trabalho, onde quer que você esteja, meu amado ou minha amada, quero saudá-los e saudá-las com a paz do nosso Senhor Jesus Cristo, porque já estamos no dia 26 de agosto de 2026, sim, 26 de agosto, 26 de 8 de 26, e assim a caminhada de cada dia que nós vamos avançando, vivendo de uma maneira feliz este mês de agosto, mês das vocações, quando já estamos chegando ao final deste mês das vocações, e que assim a gente avance.

missa para o próximo domingo, celebrando o dia dos catequistas. E aí se vê o mês de setembro, mês da Sagrada Escritura, mês da Bíblia, e que nós continuemos então cada mês temático, vivemos de uma maneira bela, intensa, e assim louvando, agradecendo o Deus vivo e verdadeiro. Aos irmãos e irmãs que todos os dias estão conosco, mas hoje também estão conosco as emissoras, a Rádio, a Grande Rio, Rádio Grande Rio 680 AM Petrolina, que todas as quartas-feiras abre os seus microfones, é para nós chegarmos a tantas outras famílias. Também a nossa Rádio Tupanatinga se coloca à disposição da nossa evangelização. Chegamos a tantos lugares, em tantos lares, em tantas famílias, pela nossa 104.9 FM. E com estas duas emissoras, acrescentamos então também, todos os dias na semana, temos a nossa Rádio Educadora FM 99.5 de Belém de São Francisco, a nossa rádio, a Rádio Vale do Acaí FM Poção, a Web Rádio Aparecida Petrolina, Web Rádio Serra Bonita Paraíba, sua Rádio Sua 87.9 FM Itabaiana Sergipe. Juntos formamos esta cadeia de rádios da Divina Misericórdia com a nossa Agnus Dei FM 106.7. Obrigado, muitíssimo obrigado. E assim nós estamos unidos e permaneceremos sempre unidos, levando para tantas famílias, para tantos lugares, para tantos quantos estão conosco, e que assim proclamamos piedosamente a misericórdia de nosso Senhor Jesus Cristo, conforme já disse e eu repito, pela paz e pela conversão de todos nós pecadores. Vamos então, irmãos e irmãs, juntos invocarmos a Santíssima Trindade. Música.

0: Ó Deus vivo e verdadeiro, Deus Pai Todo-Poderoso, nós te pedimos mais uma vez para nos governarmos. Governe a nossa mente, administre o nosso cérebro, para que nós possamos sempre termos a certeza de que nunca estaremos sozinhos, mas o Senhor estará nos conduzindo com equilíbrio, com segurança pelas estradas da vida. Ó Deus Filho e Senhor e Salvador nosso, Jesus Cristo, te pedimos que também governe o nosso coração, todo o nosso ser, toda a nossa vida, nos dando orientação, nos dando forças, coragem, nos dando ânimo e nos dando um coração novo, um coração manso, um coração amoroso, um coração misericordioso, um coração semelhante ao vosso. Ó Deus Espírito Santo, assim que nos colocamos todos os dias pedindo a vossa presença para nos iluminar, para nos proteger, para nos conduzir e nos guiar com a vossa infinita luz, e que sejam dissipadas as trevas e a escuridão da nossa vida. Estamos aqui reunidos em nome do Pai e do Filho e do Espírito Santo. Amém. Amém. O Senhor esteja convosco.
1: Ele está no meio de nós.
0: Sim, o Senhor está no meio de nós. E nós nos alegramos com esta presença amabilíssima do nosso Senhor e Salvador. Ele se encontra aqui conosco, ele se encontra aí com você, meu amado, minha amada, no seu automóvel, no seu trabalho, na sua academia, na rua, na praça, no lazer, em casa, na cidade, no campo. Ele se encontra no meio de nós, porque o Senhor sempre estará com o seu povo, com todos nós, porque ele disse: eis que estarei convosco todos os dias até o final dos tempos. E isto é verdade, é a palavra que nos assegura desta grande alegria que todos os dias poderemos proclamar: o Senhor está comigo, o Senhor está conosco, porque ele está e sempre permanecerá com todos nós. Por isso, meus irmãos e minhas irmãs, onde quer que você esteja nesse momento, que você possa também expressar sua alegria.

orar a nosso Senhor Jesus Cristo, que se encontra aí contigo, que se encontra aqui conosco, que se encontra no meio de nós. Vamos também, meus irmãos e minhas irmãs, cheios dessa presença de nosso Senhor Jesus Cristo, que Ele se encontra entre nós em espírito e em verdade, e que nós agora possamos nos dirigirmos desta forma, conversando e pedindo a nosso Senhor Jesus Cristo que acolha com alegria todas as nossas preces, súplicas e agradecimentos. Mas acolhamos essa presença amabilíssima do Espírito Santo de Deus, presença viva do Pai e do Filho, que assim nós convidamos a todos e a todas, se você puder e tiver, é claro, uma vela para você poder acendê-la neste momento, que assim o faça. Depois você vai pegar um copo com água e colocar sobre a sua mesa, e nós no final do nosso programa abençoaremos este copo com água para você poder beber desta água abençoada e ao mesmo tempo dar para alguém da sua casa e também aspergir a sua residência. Com esta confiança, com esta presença de Jesus que agora se faz presente entre nós em espírito e verdade, vamos juntos cantarmos assim, pedimos a presença do Espírito Santo. E você pode levantar o volume do seu carro, o volume do seu rádio, o volume de sua casa, e você então diz: olha, vamos nós louvarmos assim e cantarmos desta maneira, invocando o Espírito Santo.

Espírito de Deus está neste lugar, o Espírito de Deus está aí contigo, o Espírito Santo está aí presente, movendo, sinta, acolha, e você está clamando, você está pedindo, você está suplicando, Espírito Santo que está neste lugar, vem agora sobre nós e renova o nosso coração, vem Espírito Santo. Enche-nos com a tua luz, enche-nos com o teu amor, enche-nos com a tua paz. Vem, Espírito Santo, sopra em nós o teu vento suave. Vem, Espírito Santo, purifica os nossos pensamentos. Vem, Espírito Santo, purifica nossas palavras, purifica nossas atitudes. Vem, Espírito Santo, ensina-nos a ouvir tua voz e a seguir a tua direção. Vem, Espírito Santo, dá-nos o dom da sabedoria, dá-nos discernimento para entendermos os caminhos de Deus. Vem, Espírito Santo, dá-nos o dom da fortaleza, dá-nos coragem para permanecermos firmes na fé. Vem, Espírito Santo, vem, mesmo quando o mundo nos tenta nos abalar, mesmo quando o mundo nos tenta nos destruir, nos enganar, nos ludibriar com os feitiços, com as ilusões, com as coisas que são terrenas e que não nos ajudam em nada, mas só nos levam para o abismo, com as tentações, com as coisas profanas, com as coisas maléficas que o diabo produz e que assim quer nos enganar e levar tantos e quantos para o abismo, para a escuridão. Vem, Espírito Santo, e faz morada em nossa vida, faz morada em nossos lares, faz morada em nossas comunidades, acende sobre nós o vosso fogo, o fogo de Pentecostes, este fogo que veio em Pentecostes sobre os apóstolos e Maria no cenáculo, que também esse mesmo fogo de Pentecostes se chegue ao mais longínquo, a todos nós nesta tarde, e que nós possamos também sermos queimados por este fogo imenso e grandioso do amor que se vem do Pai e do Filho, pela presença do Espírito Santo. Vem, Espírito Santo, acende este fogo do teu amor no nosso coração, este fogo do teu amor em nossos lares, em nossas famílias, principalmente nos doentes, e doentes que estão nos hospitais, que estão em casa, acamados, que não têm mais forças, que estão se sentindo enganados, que estão se sentindo fragilizados, que estão se sentindo como se fossem assim derrotados. Não, não se pode se sentir assim, porque você tem que ter essa fé esperançosa. Você não pode deixar de ter esta fé esperançosa, você não pode deixar de confiar no poder divino, porque o poder divino pode te curar, o poder divino pode te restaurar, o poder divino pode te libertar. A você, meu irmão, minha irmã, que está submetendo, fazendo suas hemodiálises, não desista, não caia nas limitações humanas, na sua fragilidade. Lute, lute, lute. Todos os dias é um dia novo, porque você vai vencendo. Quando você se deitar naquela mesa e assim estiver purificando aquele seu sangue, que você possa estar com o terço em suas mãos para ficar rezando o terço e pedindo a intercessão de Nossa Senhora pela sua saúde. A você que também faz quimioterapia, radioterapia, também não se esqueça de, quando você estiver fazendo esses exames que são dolorosos, que teu pensamento se volte para Deus, que você esteja rezando, clamando e pedindo ali, que tudo vai transcorrer bem. A você que está com síndrome de pânico, não perca a sua fé, não perca a sua esperança. Também dobre o joelho no chão, peça ao Senhor a sua cura. Você não pode ter medo, você tem que resistir, você tem que lutar.
você que está com depressão, você que está com ansiedade, você que está passando por qualquer transtorno psíquico, que você possa dizer: eu quero ser curado, eu quero ser libertado, eu quero ser restaurado em nome de Jesus. Vem Espírito Santo, venha tantos quantos estão agora clamando, pedindo, orando, suplicando com muita humildade. Transforma nossas vidas, renova nossa alma e faz de nós um instrumento da tua paz, e que todos quantos estão agora em oração possam sentir esta brisa leve e suave de cura, de libertação, de restauração. Você que está na dependência do alcoolismo, das drogas, dos jogos e tantos outros vícios, confiai, acreditai e assim tenha certeza de que pela fé e com a fé você será curado em nome de Jesus. Assim seja. Amém.

Incendeia, incendeia, incendeia, Senhor. Incendeia todos nós, Senhor. Vinde, Espírito Santo, enche os corações dos vossos fiéis e acende neles o fogo do vosso amor. Enviai, Senhor, o vosso Espírito, e tudo será criado, e renovareis a face da terra. Oremos, ó Deus, que instruís os corações dos vossos fiéis com a luz do Espírito Santo, fazei que apreciemos retamente todas as coisas, segundo o mesmo Espírito, e gozemos sempre de sua consolação, por Cristo nosso Senhor. Amém. Amados irmãos e irmãs, até aqui o Senhor tem nos ajudado, e é com toda fé, com toda confiança no poder divino, e é com esta certeza de que o nosso Deus vive verdadeiro, como sempre, acolhe os pedidos, as súplicas, e reacende em nós a vontade de continuar. Vem, Senhor, reacende em nós a vontade de continuar vencendo o desânimo. Vem, Senhor, dá-nos força para continuarmos no vosso caminho, dá-nos coragem para levantar, seguir em frente, enfrentar todos os desafios, todas as situações que surgem e que assim nos causam certas dificuldades, decepções. Senhor, fortalece-nos por dentro, que a nossa fé seja maior que o medo, que a nossa esperança seja maior que o desânimo e a nossa confiança em Ti maior que qualquer dificuldade. Por isso, vamos nós, nesse momento, rezarmos por tantos quantos pedem as nossas orações, também unidos a Rafael e família que pedem as nossas orações. Rezamos por Márcio do Sítio Pintada, Nice das Torres e todas as suas famílias. Rezemos por esta nossa irmã e toda a sua família. Oração pela saúde de João Pedro Lucena. Também rezamos pela intenção de Sueli de Fátima, que está no processo de quimioterapia, que já estamos rezando por você, minha irmã. Súplica a Nossa Senhora, pois adora essa menina de Deus, que está numa luta muito grande, mas que será vitoriosa em nome de Jesus. Era que se encontre com um tumor maligno, mas será curada em nome do Senhor Jesus. Oração pela saúde e recuperação de Maria da Penha. Oração pela família Siqueira. Oração pela saúde de Janira Simão, que está enferma, que assim seja restaurada em nome do Senhor Jesus a sua saúde. Oração por Maria Aparecida Leite. Oração pela cura de Lito Souza, que enfrenta uma luta contra uma doença incurável. Enfim, a Ti, Senhor Jesus, Tu que és o médico dos médicos, e nós clamamos o Teu santo e poderoso nome, Senhor Deus vivo e verdadeiro. Tu és o Deus de amor, Tu és o médico dos médicos, o consolador dos que choram, o refúgio dos que sofrem. Neste momento, nós Te pedimos por aqueles que estão nos hospitais, que estão em casa, que estão enfrentando dores, doenças ou aflições. Toca com o Teu amor, poder, aqueles irmãos e irmãs que agora são elevados a Ti às preces. Traz consolo às nossas famílias, principalmente às famílias que cuidam dos seus entes queridos, dos doentes. Fortalece a tantos quantos estão acamados, Senhor. E assim, Senhor, em meio à dor, renova a nossa fé, traz alívio, traz resposta, traz milagre, traz cura, Senhor. Que mesmo na enfermidade, Tua presença seja sentida agora, Senhor. Que em cada lágrima seja enxugada pelo Teu amor, Senhor. Olha, Senhor, tende compaixão de todos nós, pecadores. Tende misericórdia de nós, Senhor, para que os que estão vivendo os sofrimentos, as dores, as angústias, as suas enfermidades no corpo, na mente ou no espírito, seja tocado com o Teu poder, seja restaurado com o Teu poder, seja libertado com o Teu poder,
seja curado com o teu poder. E assim juntos elevamos a Deus todos os pedidos e súplicas, com a confiança, quando se disse Jesus, tudo o que pedires ao meu Pai em meu nome, ele vos concederá. Confiemos.

0: Unidos estamos e permaneceremos. Rezemos então pela paz, pela conversão dos pecadores, pelas intenções do Papa Leão. Rezemos por todos os cardeais, arcebispos e bispos, por todos os sacerdotes, principalmente os sacerdotes idosos, sacerdotes doentes, os sacerdotes em crise. Rezemos pelo bispo da Diocese Pesqueira, Dom José Luiz. Rezemos pelo Padre Dilson, por ele sacerdote. Rezemos pelos padres dessa Diocese Pesqueira. Rezemos pela fraternidade sacerdotal do Santuário da Divina Misericórdia, pelos cooperadores, pelos filhos e filhas da misericórdia, por vocês, irmãos e irmãs, sintonizados por esta cadeia de rádios da Divina Misericórdia. Enfim, coloquemos todas essas motivações, súplicas, pedidos e agradecimentos, mais uma vez, quando assim rezamos juntos: Pai nosso que estás nos céus, santificado seja o vosso nome, venha a nós o vosso reino, seja feita a vossa vontade, assim na terra como no céu.
1: Pão nosso de cada dia nos dai hoje, perdoai as nossas ofensas, assim como nós perdoamos aqueles que têm ofendido, e não os deixeis cair em tentação, mas livrai-nos do mal. Amém.
0: Ave Maria, cheia de graça, o Senhor é convosco, bendita sois vós entre as mulheres, bendito é o fruto do vosso ventre, Jesus.
1: Santa Maria, Mãe de Deus, rogai por nós, pecadores, agora e na hora de nossa morte. Amém.
0: Creio em Deus Pai Todo-Poderoso, Criador do céu e da terra, e em Jesus Cristo, seu único Filho, nosso Senhor, que foi concebido pelo poder do Espírito Santo, nasceu da Virgem Maria, padeceu sob Pôncio Pilatos, foi crucificado, morto e sepultado, desceu à mansão dos mortos, ressuscitou ao terceiro dia, subiu aos céus, está sentado à direita de Deus Pai Todo-Poderoso, donde há de vir a julgar os vivos e os mortos.
1: Creio no Espírito Santo, na Santa Igreja Católica, na comunhão dos santos, na remissão dos pecados, na ressurreição da carne, na vida eterna. Amém.
0: Ó sangue e água que jorraste do coração de Jesus como fonte de misericórdia para nós,
1: eu confio em vós,
0: eterno Pai. Eu vos ofereço o corpo e sangue, a alma e a divindade de vosso deletíssimo Filho, nosso Senhor Jesus Cristo, em expiação dos nossos pecados e dos pecados do mundo inteiro. Pela sua dolorosa paixão,
1: tende misericórdia de nós e do mundo inteiro.
0: Pela sua dolorosa paixão,
1: tende misericórdia de nós e do mundo inteiro.
0: Pela sua dolorosa paixão,
1: tende misericórdia de nós e do mundo inteiro.
0: Pela sua dolorosa paixão,
1: tende misericórdia de nós e do mundo inteiro.
0: Pela sua dolorosa paixão,
1: tende misericórdia de nós e do mundo inteiro.
0: Pela sua dolorosa paixão,
1: tende misericórdia de nós e do mundo inteiro.
0: Pela sua dolorosa paixão,
1: tende misericórdia de nós e do mundo inteiro.
0: Pela sua dolorosa paixão,
1: tende misericórdia de nós e do mundo inteiro.
0: Pela sua dolorosa paixão,
1: tende misericórdia de nós e do mundo inteiro.
0: Pela sua dolorosa paixão,
1: tende misericórdia de nós e do mundo inteiro.
0: Ó sangue e água que jorraste do coração de Jesus como fonte de misericórdia para nós,
1: eu confio em vós,
0: eterno Pai. Eu vos ofereço o corpo e sangue, a alma e a divindade de vosso deletíssimo Filho, nosso Senhor Jesus Cristo, em expiação dos nossos pecados e dos pecados do mundo inteiro.
1: Pela sua dolorosa paixão,
0: tende misericórdia de nós e do mundo inteiro.
1: Pela sua dolorosa paixão,
0: tende misericórdia de nós e do mundo inteiro.
1: Pela sua dolorosa paixão,
0: tende misericórdia de nós e do mundo inteiro.
1: Pela sua dolorosa paixão,
0: tende misericórdia de nós e do mundo inteiro.
1: Pela sua dolorosa paixão,
0: tende misericórdia de nós e do mundo inteiro.
1: Pela sua dolorosa paixão,
0: tende misericórdia de nós e do mundo inteiro.
1: Pela sua dolorosa paixão,
0: tende misericórdia de nós e do mundo inteiro.
1: Pela sua dolorosa paixão,
0: tende

0: de misericórdia de nós e do mundo inteiro.
1: Pela sua dolorosa paixão,
0: tem de misericórdia de nós e do mundo inteiro.
1: Pela sua dolorosa paixão,
0: tem de misericórdia de nós e do mundo inteiro.
1: Pela sua dolorosa paixão,
0: tem de misericórdia de nós e do mundo inteiro.
1: Pela sua dolorosa paixão,
0: tem de misericórdia de nós e do mundo inteiro.
1: Pela sua dolorosa paixão,
0: tem de misericórdia de nós e do mundo inteiro.
1: Pela sua dolorosa paixão,
0: tem de misericórdia de nós e do mundo inteiro.
1: Pela sua dolorosa paixão,
0: tem de misericórdia de nós e do mundo inteiro.
1: Pela sua dolorosa paixão,
0: tem de misericórdia de nós e do mundo inteiro.
1: Ó sangue e água, que jorraste do coração de Jesus como fonte de misericórdia para nós,
0: eu confio em vós,
1: eterno Pai. Eu vos ofereço corpo e sangue, alma e divindade de vosso deletíssimo Filho, nosso Senhor Jesus Cristo, em expiação dos nossos pecados e dos pecados do mundo inteiro.
0: Pela sua dolorosa paixão,
1: tende misericórdia de nós e do mundo inteiro.
0: Pela sua dolorosa paixão,
1: tende misericórdia de nós e do mundo inteiro.
0: Pela sua dolorosa paixão,
1: tende misericórdia de nós e do mundo inteiro.
0: Pela sua dolorosa paixão,
1: tende misericórdia de nós e do mundo inteiro.
0: Pela sua dolorosa paixão,
1: tende misericórdia de nós e do mundo inteiro.
0: Pela sua dolorosa paixão,
1: tende misericórdia de nós e do mundo inteiro.
0: Pela sua dolorosa paixão,
1: tende misericórdia de nós e do mundo inteiro.
0: Pela sua dolorosa paixão,
1: tende misericórdia de nós e do mundo inteiro.
0: Pela sua dolorosa paixão,
1: tende misericórdia de nós e do mundo inteiro.
0: Pela sua dolorosa paixão,
1: tende misericórdia de nós e do mundo inteiro. Ó sangue e água, que jorraste do coração de Jesus como fonte de misericórdia para nós,
0: eu confio em vós,
1: eterno Pai. Eu vos ofereço corpo e sangue, alma e divindade de vosso deletíssimo Filho, nosso Senhor Jesus Cristo, em expiação dos nossos pecados e dos pecados do mundo inteiro. Amados irmãos e irmãs, como sempre, nós procuramos, de joelhos, rezarmos esta última dezena e assim convidamos quem puder, é claro, em casa, que você também possa rezar pelas suas intenções de joelhos, e aqueles que não podem, rezem de uma forma mais piedosa esta última dezena para sua intenção particular. Todos nós temos sempre algumas intenções particulares que estão no coração da gente, e assim clamamos, e assim rezamos, e assim confiamos na certeza de que nada é impossível para o nosso Deus vivo e verdadeiro, porque todas as vezes que nós clamamos o seu santo e poderoso nome, é porque ele sabe o quanto necessitamos, o quanto somos carentes, o quanto somos sensíveis, fragilizados, enquanto nós necessitamos muito de sermos fortalecidos, que nas mãos do Deus vivo e verdadeiro estenda sobre todos nós para nos sustentarmos, para nos darmos forças, para nos darmos coragem e nunca desistir de avançar para as águas mais profundas, para nós termos a plena convicção do quanto vale a pena nós confiarmos plenamente no Deus vivo e verdadeiro, porque nada te faltará. E assim todos nós seremos vitoriosos em nome de Jesus. Pela sua dolorosa paixão,
0: tende misericórdia de nós e do mundo inteiro.
1: Pela sua dolorosa paixão,
0: tende misericórdia de nós e do mundo inteiro.
1: Pela sua dolorosa paixão,
0: tende misericórdia de nós e do mundo inteiro.
1: Pela sua dolorosa paixão,
0: tende misericórdia de nós e do mundo inteiro.
1: Pela sua dolorosa paixão,
0: tende misericórdia de nós e do mundo inteiro.
1: Pela sua dolorosa paixão,
0: tende misericórdia de nós e do mundo inteiro.
1: Pela sua dolorosa paixão,
0: tende misericórdia de nós e do mundo inteiro.
1: Pela sua dolorosa paixão,
0: tende misericórdia de nós e do mundo inteiro.
1: Pela sua dolorosa paixão,
0: tende misericórdia de nós e do mundo inteiro.
1: Pela sua dolorosa paixão,
0: tende misericórdia de nós e do mundo inteiro.
1: Deus santo,
0: Deus forte,
1: Deus imortal,
0: tende piedade de nós e do mundo inteiro.
1: Deus santo,
0: Deus forte,
1: Deus imortal,
0: tende piedade de nós e do mundo inteiro.
1: Deus santo,
0: Deus forte,
1: Deus imortal,
0: tende piedade de nós e do mundo inteiro.
1: Jesus misericordioso,
0: eu confio em vós.
1: Jesus misericordioso, misericordioso.
0: Eu confio em vós.
1: Jesus misericordioso.
0: Eu confio em
1: Nossa vós. Senhora Mãe da Misericórdia.
0: Rogai por nós.
1: São José.
0: Rogai por
1: São
0: nós.
1: São Pedro e São Paulo.

0: rogai por
1: Santo
0: nós.
1: Santo Antônio,
0: rogai por
1: São
0: nós.
1: São Carlos Acutis,
0: rogai por
1: São
0: nós.
1: São Padre Pio,
0: rogai por
1: São
0: nós.
1: João Paulo II,
0: rogai por
1: Santa
0: nós.
1: Faustina,
0: rogai por
1: todos
0: nós.
1: Os santos e santas de Deus,
0: rogai por nós.
1: Não há poder maior do que o poder da Santíssima Trindade, e é com este poder que todos nós somos revestidos, em nome do Pai, do Filho e do Espírito Santo. Amém.
0: Amém.
1: Amados irmãos e irmãs, dá graças ao Senhor todos os dias, porque eterna é a sua misericórdia. Obrigado pela sua audiência, obrigado por este momento feliz, esse momento divino, esse momento de Deus, quando mais uma vez unidos estamos e unidos permaneceremos e unidos continuaremos rezando, proclamando a misericórdia de nosso Senhor Jesus Cristo em favor de todos nós pecadores e pela paz mundial. Vamos então agora ouvirmos esta canção belíssima e em seguida teremos a palavra de Deus. São 15 horas e 38 minutos, estamos então no estúdio São Padre Pio, do coração deste santuário da Divina Misericórdia, em Serra das Varas, Arco Verde, Pernambuco, Brasil. Vamos de música. Permaneça sintonizados conosco, porque voltaremos daqui a pouco com a palavra do Senhor.

15h40, estamos juntos mais uma vez com o nosso texto da Divina Misericórdia. Como sempre, vamos agora juntos partilharmos a palavra de Deus.

0: Senhor esteja convosco.
1: Ele está no meio de nós.
0: Proclamação do Evangelho de nosso Senhor Jesus Cristo, segundo Mateus.
1: Glória a vós, Senhor.
0: Capítulo 23, versículos 27 a 32. Naquele tempo, disse Jesus: ai de vós, mestres da lei e fariseus hipócritas, vós sois como sepulcros caiados. Por fora parecem belos, mas por dentro estão cheios de ossos de mortos e de toda podridão. Assim também vós, por fora, pareceis justos diante dos outros, mas por dentro está cheios de hipocrisia e injustiça. Ai de vós, mestres da lei e fariseus hipócritas, vós construís sepulcros para os profetas e enfeitais os túmulos dos justos e dizeis: se tivéssemos vivido no tempo de nossos pais, não teríamos sido cúmplices da morte dos profetas. Com isso, confessais que sois filhos daqueles que mataram os profetas. Completai, pois, a medida de vossos pais.

Amados irmãos e irmãs, a palavra de Deus, ela tem sempre um ensinamento para nós continuarmos nos mantendo com a presença de Jesus em nossa vida e também iluminados pela sua palavra. Primeiro, porque Deus quer verdade por dentro e por fora. Deus quer a verdade por dentro e por fora. Não podemos ter essa dubialidade. Jesus conhece profundamente todos os nossos sentimentos. Nos conhece por inteiro. E Ele conhece aquilo que tentamos esconder. Uma boa aparência pode até enganar, vocês não acham? Enganar as pessoas por algum tempo. O coração, porém, permanece aberto diante do Senhor. Cristo entra justamente nos lugares que temos vergonha de mostrar. Todo discípulo precisa deixar o Evangelho alcançar suas intenções. Assim como na família e na comunidade, muita coisa melhora quando alguém abandona a encenação. E aí, se vê uma palavra honesta para impedir e quebrar todo aquele mal, toda aquela situação desgastante. E aí se vê, meus irmãos e minhas irmãs, o chamado à conversão diária e permanente. Porque a conversão começa quando a pessoa passa para assim sair daquela escuridão e das trevas e querer então agora se reencontrar com a grande luz que é Jesus. Porque o reino de Deus cresce nos corações de todas as pessoas que aceitam ser corrigidos. Porque nem sempre nós queremos ser corrigidos. Nem sempre aceitamos os nossos erros. Nem sempre é preferível que a gente aponte os erros dos outros, que a gente acuse os defeitos dos outros, que a gente corrige os defeitos dos outros. Mas não é assim. Não se deve agir assim. Devemos primeiro olharmos para nós mesmos. Por que, meus irmãos e minhas irmãs? Porque uma missão construída sobre aparência perde força rapidamente. Vocês sabem disso. É como uma casa construída sobre a areia. Ela cairá na primeira tempestade. Não tem sustentação, não. Assim também acontece com a missão construída sobre aparência. E aí vai perdendo força. Não tem como sustentar esta missão. E aí o que nós devemos então semear é a verdade. Porque a verdade acompanhada de misericórdia devolve o que? A gente devolve a vida, devolve a paz, devolve a alegria, o conforto, essa paz interior. Portanto, meus irmãos e minhas irmãs, Deus prefere um coração ferido e sincero a uma santidade de fachada. Não se esqueça. Deus prefere um coração ferido e sincero a uma santidade de fachada. Que Deus escute os nossos clamores e que nós façamos todo o esforço possível para abrir no hoje e se permitir ao que o Senhor possa ocupar uma área da nossa vida onde precisa da verdade, onde precisa da cura. Entenderam? Que assim seja. Que o Senhor te abençoe, que o Senhor te conceda forças e que você possa dizer: Senhor, adentra
no meu coração. Eu preciso da tua verdade. Eu preciso ser curado. Eu preciso ser libertado. Eu preciso ser restaurado em teu nome, meu Senhor e meu Deus. Amém.

E assim, amados irmãos e irmãs, viver a fé e agir com coerência, trabalhar, amar e praticar a justiça. Cuidado com as ações farisaicas e hipócritas, para não sermos repelidos pelo Senhor. Quando o Senhor quer nos salvar por inteiro. Por isso, vivamos a fé. Viva a fé. Procure agir com coerência e assim permaneçamos iluminados sempre pelas palavras da salvação. Amados irmãos e irmãs, são 15 horas e 49 minutos. Teremos então a Santa Missa logo mais às 5 horas da tarde aqui no Santuário da Divina Misericórdia. Amanhã, quinta-feira, Eucarística, dia de adoração, dia de se entregar por inteiro, dia de estarmos diante de Jesus sacramentado, como todas as quintas-feiras, com o joelho no chão, diante de Jesus sacramentado para o adorar. E assim elevarmos aos céus as nossas súplicas, os nossos pedidos e os nossos agradecimentos. E continuamos e continuaremos sempre assim, enquanto vida tivermos, com o joelho no chão, para nós vencermos as tentações e assim chegarmos um dia à glória do céu. Vamos então, cantamos belíssimo e bonito As Misericórdias do Senhor. Para nós, ouvimos a mensagem do diário de nossa patrona Santa Faustina. Cantemos.

Amados irmãos e irmãs, lá no, na página 257, número 954. Assim, hoje, depois da comunhão, o Senhor disse para a sua secretária, olha o que assim falou o Senhor para a sua secretária, que para nós é Santa Faustina: minha filha, o meu deleite é unir-me contigo. Quando te submetes à minha vontade, tu me dás a maior glória, atraindo assim a ti todo o mar de bênçãos. Não teria esta especial predileção por ti se não vivesse segundo a minha vontade. Então, meus amados e minhas amadas, procuremos também fazermos a vontade do nosso Senhor Jesus Cristo. Porque quando nós submetemos a vontade de nosso Senhor Jesus Cristo, assim se vêm muitas bênçãos, ou melhor, se vem um mar de bênçãos, se vem um mar de bênçãos. Que assim seja para ti, para tua casa, para tua família, e que assim nos mantenhamos sempre fazendo a vontade de nosso Senhor Jesus Cristo, nos mantendo unido ao nosso Senhor e Salvador. Amém?

0: Parabéns, muitas felicidades para Adriana Paulo dos Santos Bonfim, Aide Emília da Silva, Graciene Maria de Espíndola, José Bezerra de Souza, Luceni Januário de Araújo Soares, Maria Cecília Fraga Tenório, Maria de Lourdes Galindo, Quitéria Josefa da Silva, Rosane dos Santos Siqueira Rodrigues, Rosilma Estende de Andrade. A estes nossos irmãos e irmãs que estão em festa, Rosilma, sabe quem é Rosilma? Quem é? É?
1: A nossa funcionária?
0: A nossa funcionária, Rosa, está fazendo aniversário hoje. Parabéns, Rosa, muitas felicidades. Que Deus cubra de bênçãos, saúde e paz aos aniversariantes de hoje. E assim a gente vive e celebra com alegria o dom da vida dos nossos aniversariantes do dia 26 de agosto. Nossa homenagem com Roberto Carlos.

0: E assim, amados irmãos e irmãs, na alegria desse nosso momento, de tantas vidas que assim rendemos graças a Deus, mas também nos colocamos em oração pelos nossos entes queridos.
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0: Descanse eterno, dá-lhe, Senhor, a Eric Renan de Souza Lira. Maria de Lourdes Severo da Silva, sétimo dia, teremos hoje a missa, por esta intenção também. Maria Anunciada de Lima, Beatriz Lopes Bezerra, Sebastião Bezerra Zeca, José Maurício Lopes Bezerra, Juraci Pereira de Araújo, Severino Antônio da Silva, José Manuel Neto, José Stendislau, Manuel Honório, Pedro Honório, Beatriz Santina. A estes nossos irmãos e irmãs que já partiram do nosso convívio, tenha estes o descanso eterno e brilhe para sempre a luz de Cristo. Descanso eterno, dá-lhe, Senhor,
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0: Descanse em paz. Amém.
2: Amém.
0: Amados irmãos e irmãs, lembrando a todos que daqui a pouco, às 5 horas da tarde, Santa Missa, em Insular, pela nossa Agnus Dei FM 106.7. Obrigado a todas as nossas emissoras que todos os dias estão conosco: Rádio Educador Belém de São Francisco, Rádio Vale do Acaí Poção, Web Rádio Aparecida Petrolina, Web Rádio Serra Bonita Paraíba, Rádio Grande Rio Petrolina, Rádio Tupanatinga FM, sua Rádio Itabaiana Sergipe, juntos com a nossa Agnus Dei Arco Verde, formamos então esta cadeia de rádios da Divina Misericórdia. 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
0: Amados irmãos e irmãs, muitíssimo obrigado pela sua audiência. Como sempre, façamos também a nossa invocação à Nossa Senhora. E hoje nós vamos também invocarmos Nossa Senhora da Cabeça. Eis-me aqui, prostrada aos vossos pés, ó Mãe do Céu e Nossa Senhora. Tocai o nosso coração, a fim de que deteste sempre o pecado e ame a vida austera e cristã que exige dos vossos devotos. Tende piedade das nossas misérias espirituais. Ó Mãe Terniníssima, não vos esqueçais também das misérias que afringe nosso corpo e enche de amargura a nossa vida terrena. Dai-nos saúde e forças para vencermos todas as dificuldades que nos opõe o mundo. Não permitais que nossa pobre cabeça seja atormentada por males que nos perturbem a tranquilidade da vida. Pelos merecimentos de vosso divino Filho, Jesus Cristo, e pelo amor a que ele consagrais, alcançai a nossa graça que agora vos pedimos. O Senhor esteja convosco.
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0: desça
2: nós.
0: Desça sobre vós, sobre vossa casa, sobre vossa família. A bênção de Deus Todo-Poderoso, Pai, Filho e Espírito Santo. Amém.
2: Amém.
0: Fique com a paz de nosso Senhor Jesus Cristo.
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Minha irmã, muito boa tarde a você que me escuta agora pela frequência 106.7, pelo nosso aplicativo ou pela nossa página terradamisericordia.com.br. Estamos juntos para mais um querigma nesta tarde de quarta-feira, hoje dia 26 de agosto de 2026, programa de número 38. Estamos juntos com você da cidade, no campo, onde quer que esteja. Aqui com você o Padre Edson Rodrigues, mais uma vez, estamos nesta quarta-feira, dia de catequese do Vaticano também, não é? Seguimos a nossa programação e nossa rádio Agnus Dei. O querigma desta quarta-feira está no ar.

0: hoje nós temos, praticamente, temos 5 perguntas hoje. Ou 5 perguntas, ou 4 perguntas e um tema para ser trabalhado. Vamos começar logo para não perder tempo? Vamos. Abraçando a você que está conosco em qualquer lugar, eu quero trazer a primeira pergunta aqui a respeito dos papas. Uma curiosidade que chegou aqui no nosso programa pelo Zap foi: quem foram os papas depois de São Pedro? E quem nos pergunta isso é Francisco José. Ele mora lá em Cabo de Santo Agostinho, na Arquidiocese de Olinda e Recife, acompanhando a gente pelo aplicativo. Então, Francisco, a igreja até hoje teve 267 papas, já contando com Leão XIV, não é? Claro que não vamos aqui dizer o nome dos 267 papas, né? Mas, pelo menos, vamos conhecer pelo menos os 10 primeiros. Vamos lá, então. Olha, teve Pedro, Lino, Anacleto ou Cleto, Clemente, depois veio Evaristo, Alexandre I, Sisto I, Telésforo, Higino e Pio I. Esses são os 10 primeiros papas da história. Agora, se a gente for considerar aqueles que demoraram mais, os papados mais longos da história, nós podemos enumerar assim: em décimo lugar foi o Papa Leão Magno, chamado Leão I. Ele esteve à frente da igreja 21 anos, 1 mês e 13 dias. Depois veio o Papa Silvestre I, no nono lugar. Ele esteve à frente da igreja 21 anos e 11 meses. Em oitavo lugar veio o Papa Alexandre III, que governou a igreja por 21 anos, 11 meses e 24 dias. Em sétimo lugar veio o Papa Pio VII. Ficou à frente da igreja 23 anos, 5 meses e 6 dias. Em sexto lugar veio o Papa Adriano I, com 23 anos, 10 meses e 24 dias de papado. Em quinto lugar, o Papa Pio VI, que governou a igreja por 24 anos, 6 meses e 14 dias. Em quarto lugar, veio o Papa Leão XIII, governou a igreja por 25 anos e 5 meses. Em terceiro lugar, esse você conhece com certeza, o Papa São João Paulo II, que governou a igreja durante 26 anos, 5 meses e 17 dias. Em segundo lugar, o Papa Pio IX, que governou a igreja por 31 anos, 7 meses e 23 dias. E o Papa que mais tempo esteve à frente da igreja foi São Pedro Apóstolo, o primeiro Papa, 37 anos à frente da igreja. E uma curiosidade sobre os papas: nós tivemos um papa que governou a igreja durante 33 dias. Isso mesmo, durante 33 dias, foi João Paulo I. Uma segunda pergunta que nos chega aqui ao nosso programa é sobre a questão da paróquia. Veja bem, todos nós moramos em algum lugar onde tem uma paróquia. Mas você sabe o que é uma paróquia? A gente sempre ouve falar, né? A paróquia, eu moro na paróquia tal, faço parte da paróquia tal, frequento a paróquia tal. Mas o que é uma paróquia, finalmente? Veja, à medida que o cristianismo ia se estabelecendo pelo mundo afora, de modo bem firme, crescia cada vez mais a necessidade de organizar as comunidades cristãs em algo que fosse fácil de gerenciar. E ali pelo século IV, foi sendo refinada essa ideia ao longo das décadas, chegando no século XVI com o Concílio de Trento. E nesse concílio, os bispos foram orientados para que definissem claramente as paróquias e os padres que iriam morar naquela paróquia e exercer o ministério. Então foi ali que começou a fazer assim o limite territorial de cada paróquia. Daqui para cá é paróquia tal, daqui para cá é paróquia tal, com base na quantidade de pessoas em cada região. Então o pároco, ele ficaria então encarregado do cuidado espiritual e sacramental de todas as pessoas que vivessem dentro daquele território. Se houvesse necessidade, ele contaria com a assistência de mais sacerdotes, sob a sua liderança, porque hoje nós temos o pároco, temos o vigário paroquial. O pároco está à frente da paróquia, o vigário paroquial é o auxiliar do pároco. O direito canônico atual, ele diz que uma paróquia é uma comunidade de fiéis cristãos constituída de forma estável, estabelecida por um bispo. Como regra geral, a paróquia ela é territorial, né? Ela inclui todos os fiéis de determinado território. Hoje tem muita gente que tem paróquia, como é que chama? Paróquia por afinidade. É muito comum hoje pessoas que moram num bairro frequentar a paróquia em outro bairro, outra paróquia. Isso não é problema. O problema é quando as pessoas ficam perambulando de paróquia em paróquia. Aí é complicado, porque a igreja não é um turismo. Você não é obrigado então a frequentar a sua paróquia onde você mora, mas você precisa adotar uma comunidade como sua. Ah, eu vou na paróquia tal, no bairro tal, certo, mas naquela, sempre naquela. Não vai, ô, domingo, esse domingo eu vou à missa aqui, outro domingo eu vou à missa lá não sei aonde, outro domingo eu vou lá na outra paróquia. Não, você precisa ter uma identidade paroquial. A palavra paróquia, ela vem do grego, que significa a casa ao lado, uma morada próxima, morar perto. Um paroquiano é isso, é um peregrino, entre aspas, né, porque não está perambulando por aí, mas é um peregrino que viaja para a pátria celestial e é acolhido numa paróquia, numa morada próxima. Ele vai compartilhando essa viagem com seus irmãos e vizinhos. É bonita essa imagem para a gente entender o que é uma paróquia, né? Mas tem outras imagens que ajudam a gente a descobrir a riqueza do que é uma paróquia. Paróquia é como se fosse um barco. A imagem da barca é muito ligada à igreja. A igreja é chamada a barca de Pedro. Por isso mesmo as paróquias são como barcos que levam grupos específicos de almas para o céu. É por isso que a parte mais ampla das igrejas tradicionais, ela se chama nave, que vem do latim navis, ou seja, navio, o barco. Todo pároco assim, é como se fosse o capitão de um barco de almas que são levadas até o porto seguro, que é o céu. Isso não é uma tarefa simples, claro que não é. Por isso que o padre precisa muito do envolvimento dos paroquianos para conduzir o barco. Além, é claro, do sopro do Espírito Santo, lógico. Da próxima vez que for à sua paróquia, você lembre que a paróquia é essa morada próxima, é esse lugar de peregrinação e esse barco que vai nos levar para o céu. Isso vai ajudar muitas pessoas a entenderem melhor a tarefa grande do pároco, especialmente quando ele é responsável por 3 ou 4 paróquias ao mesmo tempo. Vai te ajudar também a compreender melhor a importância da sua participação, você mesmo, e da sua colaboração ativa como membro dessa tripulação que está em viagem. Numa paróquia, somos todos peregrinos a bordo da mesma casa, que é o barco, rumando para o céu. Esse é o sentido mais bonito de fazer parte de uma paróquia. Eu estou numa embarcação com os meus irmãos e irmãs, estamos numa viagem para o céu. E na paróquia temos esse ponto de apoio que nos leva e nos ajuda a chegar melhor ao céu. Uma terceira pergunta nos chega aqui. Eu não disse que o programa está recheado de pergunta hoje. Uma terceira pergunta nos chega aqui dessa forma: padre, qual é a idade ideal para batizar uma criança? Bom, vamos lá então entender. Olha, com o batismo, as crianças elas vão crescer com a força do Espírito Santo, a gente já sabe disso. Então não teria motivo para prorrogar essa graça mais para frente, para frente, para frente. O motivo é muito simples. O primeiro sacramento é necessário para a salvação, para nos livrar do pecado. A igreja não estabelece uma idade para quem vai ser batizado, como criança não. Mas muitos pais optam por batizar seus filhos antes que eles completem 1 ano de idade. Mas veja que coisa curiosa, os pais, eles só optam por deixar os bebês crescerem um pouco mais para garantir que eles vão se comportar melhor na igreja. Alguns padres recomendam não esperar mais do que 1 ano, porque quando as crianças começam a andar, elas não param durante a cerimônia, é verdade. As crianças hoje, a maioria dos pais está batizando depois de 1 ano, e Ave Maria, uma inquietação imensa. Existem pais que, por um motivo ou por outro, eles deixam para batizar o filho quando eles são mais velhos, com 7 anos, 8 anos, por exemplo. Aí é preciso prestar atenção num detalhe. Acima dos 7 anos de idade, a criança deve fazer uma catequese especial para o batismo. E aí, interessante que o pessoal vem dizendo, ah, mas agora a igreja está cheia de exigência. Ué, o senhor, a senhora não cuidou de batizar o menino até os 7 anos de idade? A igreja pede 1 ano de preparação, 1 ano e meio, você acha muito? Você passou 7 anos sem batizar a criança. Perceba que é uma consequência apenas de uma situação, né? Portanto, é bom lembrar que pessoas de qualquer idade podem ser batizadas na Igreja Católica. No entanto, quanto antes receber as graças do Espírito Santo, melhor. Aqui a gente quer chamar a atenção dos pais e padrinhos para alguns cuidados que a gente precisa ter para preparar a cerimônia do batismo. Nós temos famílias que vêm batizar as crianças, que trazem a sua vela, compram uma vela bonita, preparam as coisas. Tem família que vem e não sabe nem que é para trazer uma vela. A igreja normalmente tem as velas para as famílias, mas a gente percebe quando a família se preocupou em preparar aquela cerimônia, em organizar tudo, em trazer as coisas bem organizadas. A gente percebe claramente isso. Então, primeiro passo, ir na sua paróquia e ver quais são os requisitos das paróquias. Depois, a escolha dos padrinhos, pessoas mais próximas, membros da família. Padrinho é para ajudar o afilhado a crescer na fé. Terceira coisa, você preste atenção nas datas disponíveis para os batizados. Um quarto passo é a questão de comemorar o batizado, a maneira como se comemora o batizado. Ora, você vai batizar uma criança, é importante tornar aquele dia especial. Vai dar uma festinha? Vai dar uma comemoração? Sim. Mas tenha cuidado com essas festas, porque sair de um batizado, um dia bonito e festivo, para se embriagar em casa na frente das crianças, no dia do batizado das crianças, isso não faz sentido. E a quinta providência para o batizado é a questão da roupa. Normalmente a igreja não tem exigência com roupa, mas pede que seja a cor branca. Mas agora está virando o contrário, viu? Os convidados estão indo de branco e as crianças com outra cor. Eu não sei quem foi que inventou essa moda de padrinho, de convidado ir de branco para um batizado. Não sei quem foi. Quanto mais cedo você batizar seu filho, melhor, porque ele será revestido do Espírito Santo desde o dia do seu batismo. Então é melhor batizar a criança o quanto antes. Nós vamos ao intervalo comercial, voltamos daqui a pouco com mais querigma. Daqui a pouco vamos falar sobre a liturgia da palavra que a gente vem estudando, a missa parte por parte, bem devagar. A gente começou segunda-feira com a liturgia da palavra e vamos continuar então hoje falando sobre a primeira leitura da missa, o que vem a significar isso para nós. Eu volto daqui a pouco, até já.
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Estamos de volta para o nosso segundo bloco do nosso querigma nesta quarta-feira. Você lembra dessa música linda? Lembra dessa canção? Da campanha da Fraternidade 2007. Exatamente quando a campanha foi sobre a fraternidade e a Amazônia. Como é bom fazer memória na nossa igreja dos grandes momentos que a nossa igreja vive na evangelização. Essa música tem um ritmo próprio da Amazônia e é uma canção bonita porque foi uma composição feita exatamente para a campanha da Fraternidade 2007, Fraternidade e Amazônia. Uma bonita canção que traz pra gente um conteúdo bonito, uma melodia marcante. É considerado um dos hinos mais bonitos de todos os tempos das campanhas da Fraternidade, porque expressa o pensamento da igreja sobre a questão da Amazônia. E os seus autores souberam colocar de modo muito preciso, letra e música, uma canção bonita. Vamos ver um pedacinho mais pra gente matar a saudade. 2007, campanha da Fraternidade e Amazônia.

Mas agora, nesse segundo bloco, nós, como sempre fazemos, vamos continuar estudando a liturgia da palavra. Então, vamos recordar aqui para quem perdeu essa informação, a missa nossa, então, ela tem quatro partes. A primeira, os ritos iniciais. A segunda, a liturgia da palavra. A terceira, a liturgia eucarística. A quarta, os ritos finais. Então, dentro desse contexto, a gente vai começar a estudar hoje vendo uma frase que está contida nas orientações da missa, chamada Instrução Geral sobre o Missal Romano. Lá no número 29 diz assim, ó: quando na igreja se lê a Sagrada Escritura, é o próprio Deus quem fala ao seu povo. É Cristo presente na sua palavra quem anuncia o Evangelho. Aqui eu já aproveito para responder uma pergunta que foi feita em programas outros: qual é a diferença de ler a Bíblia dentro da missa ou em casa? Está aqui respondido, então. Nós nos encontramos como comunidade de fé, né? A igreja diz que quando se lê a Bíblia na missa, né, na liturgia da palavra, é o próprio Deus quem fala ao seu povo. E é Jesus presente na sua palavra que anuncia o Evangelho. A palavra de Deus, a liturgia, ela possui um lugar muito especial. Ela é palavra viva, atual do Senhor. É Jesus ressuscitado no meio de nós. Então, a função da palavra de Deus na missa, veja como é importante isso, é convocar a assembleia para celebrar o mistério pascal de Cristo. Que é o mistério pascal? Sua paixão, morte, ressurreição e ascensão. E a segunda finalidade da palavra de Deus dentro da missa é anunciar Jesus vivo, presente no meio de nós. Quando a gente vai na Instrução Geral do Missal Romano, ele faz um resumo da liturgia da palavra, dizendo o seguinte: a parte principal da liturgia da palavra é formada pelas leituras da Sagrada Escritura com os cânticos intercalares. São seu desenvolvimento e conclusão a homilia, a profissão de fé, a oração dos fiéis. Nas leituras comentadas pela homilia, Deus fala ao seu povo, revela ao povo o mistério da redenção e da salvação e oferece àquele povo alimento espiritual. Pela sua palavra, o próprio Jesus está presente no meio do povo. O povo faz sua esta palavra divina com o silêncio, com os cânticos e, no fim, adere a essa palavra professando a fé. Alimentado dessa forma, o povo eleva a Deus as suas preces pelas necessidades de igreja e pela salvação do mundo. Isso é a liturgia da palavra. Por isso que é tão importante, tem uma mesa especial, além do altar tem a mesa da palavra, enfim. Agora, falemos da primeira leitura. Vamos assim, bem devagar para entender. Terminado o rito inicial, todo mundo se senta. E a gente já viu ontem por que é que a gente se senta, não é? A gente se senta para ouvir a palavra de Deus, porque sentado a gente conversa melhor. Sentado a gente escuta melhor a pessoa que está falando. Quando a gente vai conversar com a pessoa, se eu for conversar com ela em pé, de um jeito. Se for conversar com ela sentado, nós dois sentados, a conversa flui muito melhor. Então o ato de sentar, o gesto de sentar-se na missa, significa exatamente na liturgia da palavra que Deus pode falar, que eu estou pronto para ouvi-lo. Por isso que eu falei ontem da responsabilidade de quem lê na missa, né? É um ministro que transmite como porta-voz de Deus. Não é palavra minha, palavra do Senhor. Então eu tenho que fazer bem feito, tenho que ler bonito. Então a primeira leitura geralmente é tirada de um texto do Antigo Testamento. E por que que é sempre do Antigo Testamento, sobretudo no tempo comum? Porque nós lemos na liturgia da palavra a Escritura, que é diferente somente dos evangelhos. Quando a gente fala em Escritura, a gente está falando na Bíblia como um todo. Não estamos falando só dos evangelhos. O evangelho já tem seu lugar próprio, tem seu lugar próprio lá na liturgia. Então, essa primeira leitura é importante que a gente tenha em mente, que ela, sendo tirada do Antigo Testamento, ela faz uma ligação muito clara com toda a realidade da Sagrada Escritura. E normalmente a primeira leitura, ela é tirada do Antigo Testamento e está ligada
ao tema do Evangelho. Como é importante que a gente possa entender isso. A primeira leitura da missa, ela tem o seu lugar para iluminar o que se segue depois da liturgia da palavra. Então vamos ver só um exemplo aqui. Vamos pegar domingo passado. Domingo passado a gente celebrou a missa do 21º domingo do tempo

e ele teve a chave da casa de Davi. E a leitura dizia: ele vai abrir e ninguém pode fechar. Ele vai fechar e ninguém poderá abrir. O que, que tem a ver isso com o evangelho? O evangelho trazia quem? São Pedro recebendo de Jesus a igreja para governar. Eu te darei as chaves do reino dos céus. O que ligares na terra será ligado no céu. Veja que a primeira leitura tem sempre a ver com o evangelho. Como é importante isso, né? Quando você for à missa dia de domingo, sobretudo, preste bem atenção que a primeira leitura, ela está ligada ao evangelho. É como se fosse um anúncio antecipado, porque aqui, por exemplo, na primeira leitura do domingo passado, o profeta Isaías, ele viveu quase 800 anos antes de Jesus. Então, a primeira leitura tem essa função de trazer do Antigo Testamento, aos domingos sobretudo, uma espécie de profecia para falar de Jesus mais tarde. Quando a gente for para a missa agora, a gente vai ficar mais atento. A primeira leitura da missa do domingo sempre tem a ver com o evangelho. Esteja atento a isso e vai ser muito mais fácil compreender a homilia que o padre possa fazer, fazendo essa ligação dos dois textos, porque o Antigo Testamento ilumina o Novo e o Novo faz acontecer o Antigo. Essa é a dinâmica da liturgia da palavra dentro da missa.

0: Daqui a pouco a gente volta então com o terceiro bloco do Querigma. E tem uma pergunta aqui que talvez diga muito para muita gente. O que que é? É a questão da concentração dentro da missa, sem haver distrações. Como fazer? Você tem facilidade de se distrair na missa? Você é uma pessoa que vai para a missa e de vez em quando tá a cabeça voando em outro canto, tá longe da missa? Há muita gente que é assim, né? O que fazer então nessas horas? Como fazer para se concentrar bem na celebração eucarística? A gente vai conversar sobre isso no próximo bloco. Até já.
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Estamos de volta no terceiro bloco do nosso querigma na dúvida católica para você, com uma das mais belas canções da Igreja Católica dos últimos tempos, a meu ver, uma das mais expressivas, a canção Passarinho, cantada pela irmã Kelly Patrícia. Essa música, ela tem uma expressão lírica fortíssima, de humildade, de esperança. A letra da canção, ela traz algo muito, muito bonito. Espera, ela fala sobre... É insensatez pensar que Deus aceita o ser humano com suas falhas. Essa música pode ser pensada quanto ao filho pródigo. Ela compara com o passarinho. Mesmo reconhecendo as limitações, ela deseja aproximar-se do divino. Quero em meu posto ficar, afitar o sol do amor. Sol do amor, no caso, aí é uma comparação com Deus, né? Sugerindo que, mesmo nos momentos de escuridão, dificuldade, se o sol do amor se ausentar, a presença de Deus permanece constante, iluminando a vida de cada pessoa. É linda a canção, é muito linda. Vamos ouvir um pedacinho, irmã Kelly Patrícia cantando Passarinho. Bela canção.

E vamos para o nosso último assunto agora, do nosso querigma. É a questão da distração na reza, na missa, na oração, em tanto lugar, não é? Você já se pegou viajando assim na oração? Ou seja, começa a rezar, daqui a pouco a cabeça está lá, não sei aonde. Isso pode, é possível. Muita gente, quando para rezar, é bombardeada por distração constante. Pode ser qualquer coisa, até um relógio tocando, o tic-tac para lá e para cá, uma buzina de um carro, uma enxurrada de pensamentos vai aparecendo por todo lado, pessoas, assuntos, tarefas, relacionamentos. Isso pode ser difícil, focar em Deus e manter uma conversa com Ele. Isso pode ser atropelo na oração, não é? Mas, peraí, vamos com calma, não é o fim do mundo. Essas distrações nem sempre são distrações, como a gente costuma entender. Pode ser pensamentos que Deus mesmo nos deixa ter para nosso benefício espiritual. Como assim, padre? E como é que eu posso experimentar uma distração numa oração como coisa positiva? Olha, Santa Teresinha de Lisieux, do Menino Jesus, né? Ela escreveu, ela também se distraía nas orações. Ela disse assim: eu também tenho muitas distrações. Mas assim que me dou conta delas, eu oro por aquelas pessoas cujo pensamento está desviando a minha atenção. E dessa forma, elas colhem benefício das minhas distrações. Pois é, às vezes Deus quer desviar a atenção da gente para lançar luz sobre algum amigo ou familiar em dificuldade. Eles podem precisar das nossas orações e da nossa caridade. Então a distração se volta para o lado certo. Em vez de nos afastar de Deus, nos aproxima dele. O difícil é estar atento a isso quando isso acontece e perceber quando a gente está pensando em alguém ou mesmo em alguma coisa que tenhamos visto na rede social. Em alguns casos, Deus pode estar querendo que pensemos e rezemos por a pessoa e estendamos a mão para ela. Mas aí, eu estou falando em termos de oração. E na missa, quando a gente está na missa, que o pensamento vai longe, né? A gente percebe, às vezes, até pelo olhar das pessoas, que elas estão um pouco distantes, assim. Bom, aí tem algumas orientações que a igreja dá para a gente aproveitar melhor a missa. Das coisas mais simples até as mais expressivas. Vamos lá, por parte agora. Como fazer para aproveitar melhor a missa e não se distrair tanto? Primeira coisa, pontualidade, né? Chegue pontualmente, inclusive antes da missa começar. O primeiro preceito da igreja, desde o século IV, dizia que era para ouvir a missa completa todos os domingos, dias e festas também. Então, chegar na igreja mais cedo. É importante chegar à igreja a tempo, para preparar-se espiritualmente, oração, fazer a sua oração. Ah, mas isso é tão complicado hoje. As igrejas antes da missa, meu Deus do céu, quanta gente conversando dentro da igreja, quanta gente batendo papo, quanta gente colocando papo em dia, quanta gente usando celular antes da missa, que só desliga quando a missa começa e olha e olha, às vezes nem desliga, viu? O que que uma criatura faz para se preparar para uma missa dentro de uma igreja, com o celular na mão, me diga, zapeando para lá e para cá? Chegar cedo e se preparar. Quando se entra na igreja, então, a primeira ação deve ser cumprimentar o Senhor. Nunca se entra numa igreja distraído. Vai-se ao sacrário, lá tem uma luzinha vermelha indicando o lugar que o Santíssimo Sacramento está lá. Faz uma genuflexão, um sinal de oração, cumprimenta o dono da casa. Busca um lugar para se sentar, de preferência ocupando ali um lugar cômodo que você possa participar. Depois, se você precisar se movimentar dentro da igreja, faça com respeito. Quando tiver de cruzar a igreja toda, passe na frente do altar, faça uma reverência profunda, mesmo que a missa não tenha começado. Um outro passo também importante, tudo faz parte de uma dinâmica para aproveitar bem a celebração, é observar o silêncio. Haverá pessoas orando, sim, preparando-se para a confissão ou se confessando. Então permaneça em silêncio, orando como preparação pessoal para respeitar o momento dos outros com Deus. Isso antes, durante e depois da missa, com exceção dos momentos em que se canta, se responde, é claro. É preciso considerar a missa como um ato sagrado. Isso implica em desligar, silenciar os celulares, não deixar sequer vibrando, porque isso pode distraí-lo e tornar dependência. Se por distração você se esquecer de desligar o celular e ele tocar durante a missa, não saia da igreja para atender, não. Desligue ali mesmo, imediatamente.
O pessoal sai, alô, fulano, não sei o que, eu tô na missa. Não, desligue. Depois, observe as vestes, vestir-se com decência para a casa de Deus é importante, né? Pela dignidade do lugar e do momento, e não para aparecer. Jejum eucarístico, quem puder fazer uma hora antes da missa, antes da Sagrada Comunhão, exceto água e remédio, claro, mas o jejum exige evitar, inclusive, chicletes antes da missa. Tem gente que fica à missa mascando chiclete. Você já viu isso? Eu já vi várias vezes. E tira o chiclete para poder comungar. Que coisa triste isso, não é? Depois controle seus filhos. Se eles forem pequenos, evite que eles fiquem brincando, incomodando os outros. Eduque as crianças no respeito ao lugar, ao momento. Eles vão saber a importância da missa. Se forem muito pequenos ou de colo e você não puder deixar aos cuidados de alguém, procure sentar-se nos bancos de trás da igreja, os últimos bancos, porque se for preciso sair para acalmá-los, se eles chorarem, fica mais fácil, não fica chamando a atenção das pessoas. Jesus disse que a minha casa será chamada casa de oração, portanto, o templo não é lugar para bate-papo. Não confunda igreja com cafeteria. Quando sentar, não se sente com as pernas cruzadas, como se fosse uma reunião social. A missa não é um momento para expressar afetos pessoais. Se você está com o esposo, com o namorado, namorada, deixe as manifestações extravagantes de carinho um para com o outro, para um lugar e momento apropriado. A missa é um encontro a sós com Deus. Participe ativamente da missa e deixe as suas leituras e devoções pessoais para outro momento. Por exemplo, rezar o terço, rezar qualquer outra oração fora da missa. Evitar deslocamentos necessários, peregrinar na frente de imagens, devoção, nada disso. Não incentive a distração. Na missa, deixe de lado todo assunto ou pensamento que não tem a ver com a missa. Não desvalorize a missa com o coração dividido pensando nos seus assuntos pessoais. Não se ocupe com banalidades, não se distraia olhando para os outros, muito menos com malícia. Tampouco passe o tempo todo olhando para o relógio como se estivesse esperando a missa acabar logo. Esses cuidados, eles ajudam a gente a não se distrair na missa. Ter esses cuidados. E tem outros mais ainda. Por exemplo, você não precisa de um celular para falar com Deus. Os celulares nunca devem ser usados na missa para fazer ligação, enviar mensagem. É possível, claro, atender um telefonema de emergência, mas do lado de fora da igreja. E por fim, esperar que a missa termine, né, gente? É interessante isso, a gente tem percebido muito isso. Tem gente que comunga e vai embora. Não fica para o final da missa. Ah, padre, por que os avisos demoram muito? Bom, isso é outra questão que a gente também tem que ver nas paróquias, né? É verdade, tem missa que os avisos demoram mais que a missa. Às vezes eu digo sempre isso, eu brinco com o povo, dizendo, olha, vai começar uma segunda missa agora, os avisos. É, de fato, as equipes de liturgia têm que cuidar disso. Questão da missa, tem que cuidar disso. Os avisos não podem superar o tempo da missa, não, pelo amor de Deus. Mas, via de regra, quem vai para a missa, espere que a missa termine. E a missa termina com a bênção final e com a procissão de saída. Caso tenha a procissão de entrada, tem paróquia que não faz, mas a paróquia que faz a procissão de entrada normalmente sai também pela nave central e todos devem permanecer e só se dispersar quando a procissão passar. E a saída da igreja deve ser em silêncio. Ei, é isso aí. Isso aí é um sonho. Eu acredito que seja um sonho. Um sonho. Eu hei de ver ainda um dia terminar a missa e dizer: ide em paz, o Senhor vos acompanhe. E ali todo mundo se retirar em silêncio ou cantando o canto final. Mas não é o que acontece de jeito nenhum em nossas igrejas. Se houver uma paróquia, uma comunidade que isso acontece, louvado seja Deus. Mas o que se tem visto ultimamente é algo, assim, fora do comum. Eu já falei sobre isso no programa, né? Aqui no programa eu já comentei sobre o silêncio dentro da igreja. Mas a gente tem visto coisas absurdas, assim, absurdas, né? Eu falei sobre a questão das crianças aqui, que os pais estão levando lanche e brinquedo para a igreja, já falei sobre isso. São coisas que devem ser evitadas. Agora, o silêncio antes, durante e depois da missa, esse a gente vai ter que bater muito nessa tecla, porque tem sido cada vez pior. Quando o padre dispersa o povo, ide em paz e o Senhor vos acompanhe,
Não dá tempo a gente chegar na sacristia, que está aquela bagunça imensa, imensa, imensa. A noção de templo, a noção de templo se perdeu faz tempo. Ora, se eu não tenho noção de templo, eu me visto de qualquer jeito e venho de qualquer jeito para cá. Evitar a distração na missa, tudo isso ajuda a gente a se concentrar, a focar na missa, né? Todas essas providências aqui ajudam a gente a ficar mais focado, mais centrado. Cuidar para que a missa seja de fato bem participada, a gente possa celebrar bem, tanto o padre quanto os fiéis. Cada um fazendo a sua parte, todo mundo sai lucrando espiritualmente da missa, com tudo que ela pode nos oferecer de bom para a nossa vida cristã e espiritual.

Ficamos por aqui então. Amanhã, quinta-feira, Eucarístico, estaremos aqui às 4 horas da tarde para mais um Querigma. Você fica agora com a Santa Missa e toda a nossa programação que se segue logo após a celebração. Um grande abraço para você, Deus te abençoe, até amanhã.

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2: Muito bem-vindos a essa santa celebração. Intenções para essa Santa Missa. Oração por Maria Rafaela e família. Por Márcio do Sítio Pintada, por Dona Nice das Torres e toda sua família, pela saúde de João Pedro Lucena. Intenções por Sueli de Fátima, que está no processo de quimioterapia. Súplica a Nossa Senhora por Isadora, uma criança de 2 anos que está com um tumor maligno. Oração pela saúde e recuperação de Maria da Penha, pela família Siqueira de Jeritaco, pela saúde de Janira Simão, que está enferma. Orações por Maria Aparecida Leite, pela cura de Lito Souza, que enfrenta a luta contra uma doença incurável. Hoje também rezamos nas intenções de Eric Renan, pelos falecidos Eric Renan de Souza Lira, 7º dia de Maria de Lourdes Severo da Silva, Maria Anunciada de Lima, por Beatriz Lopes Bezerra, Sebastião Bezerra Zeca, José Maurício Lopes Bezerra, ainda pelos falecidos Juraci Pereira de Araújo, Severino Antônio da Silva, José Manuel Neto, José Estendislau, Manuel Honório, Pedro Honório, Beatriz Santina. Pelos aniversariantes cooperadores da nossa obra, Adriana, Paulo dos Santos, Aide Emília da Silva, Graciene Maria de Espíndola, José Bezerra de Souza, Luceni Januário de Araújo Soares, Maria Cecília Fraga Tenório, Maria de Lourdes Galindo, Quitéria Josefa da Silva, Roseane dos Santos Siqueira Rodrigues, Rosilma Estende de Andrade, e ainda ação de graça por Rosilma Estende, que é funcionária da nossa obra. Amados irmãos e irmãs, hoje, quarta-feira, 26 de agosto, 21ª semana do tempo comum. É preciso ser responsável em tudo na vida. Por isso, ao exortar os fariseus e mestres da lei, referências religiosas para o povo, Jesus condena toda espécie de hipocrisia e injustiça, próprias de quem vive de aparências. Nesta Eucaristia, deixemos que sua palavra nos purifique e oriente. De pé, cantemos.

0: Dá-lhes, Senhor, o descanso eterno e brilhe para eles a vossa luz. Descanso eterno dá-lhes, Senhor.
1: A luz perpétua e o resplendor.
0: Irmãos e irmãs, hoje se faz 7 dias do falecimento de Maria de Lourdes Severo da Silva, quando aqui se encontram os familiares, parentes, a tantos quantos têm esse afeto, esse carinho, esse amor a esta nossa irmã Maria de Lourdes. Que Deus conceda a vocês, familiares, que estão aqui nesse santuário da Divina Misericórdia em Serra das Varas, Arco Verde, Pernambuco, Brasil, esse consolo, esse conforto, quando vocês vieram a esta igreja, a esse santuário, para se abastecer espiritualmente e assim confiar de que a vida, ela é um dom de Deus. E assim, todos aqueles que nele creem não morrem, mas têm a vida eterna. Em nome do Pai, e do Filho, e do Espírito Santo.
1: Amém.
0: O Deus da esperança que nos cumula de toda alegria e paz em nossa fé, pela ação do Espírito Santo, esteja sempre convosco.
1: Bendito seja Deus que nos reuniu no amor de Cristo.
0: E aqui estamos reunidos porque nós sentimos esta necessidade de estarmos mais uma vez reunidos no amor de Cristo. É no altar que nós somos fortalecidos. É em torno do altar que nós nos reunimos como irmãos e assim somos gratos a Deus por tudo quanto Ele tem nos dado. Por tudo quanto Maria de Lourdes, com os seus, ao longo de sua existência, procurou então ser esta presença de mãe, de vó, de esposa, de nora. E assim, todos que tiveram oportunidade de caminhar com ela ao longo de toda a sua existência terrena, viu nesta senhora, em Maria de Lourdes, este carinho, este amor. Mas procuremos agora também, pedimos perdão a Deus, pelas vezes que não fomos coerentes, não procuramos fazer a vontade de Deus, pelas vezes que nós falhamos na nossa missão de cada dia, quando então, muitas vezes, pecamos por pensamentos, por palavras, por atos e também por omissão. Confiantes na misericórdia de Deus, reconheçamos os nossos pecados para bem celebrarmos o mistério da nossa fé.

0: compaixão de nós, perdoe os nossos pecados e nos conduza cada vez mais à vida eterna.
1: Amém.
0: Oremos, irmãos e irmãs. Ó Deus, Pai onipotente, nossa fé confessa que vosso Filho foi morto e ressuscitou. Por este mistério, concedei benigno que vossa serva, Maria de Lourdes Severo da Silva, adormecida em Cristo, tenha a alegria de ressuscitar por Ele, que é Deus, e convosco vive e reina na unidade do Espírito Santo por todos os séculos dos séculos. Escutemos a palavra de Deus.
2: Da segunda carta de São Paulo aos Tessalonicenses. Nós vos ordenamos, irmãos, em nome de nosso Senhor Jesus Cristo, que vos afasteis de todo irmão que se comporta de maneira desordenada e contrária à tradição que de nós receberam. Bem sabeis como deveis seguir o nosso exemplo, pois não temos vivido entre vós na ociosidade. De ninguém recebemos de graça o pão que comemos. Pelo contrário, trabalhamos com esforço e cansaço de dia e de noite para não sermos pesados a ninguém. Não que não tivéssemos o direito de fazê-lo, mas queríamos apresentar-nos, por exemplo, como exemplo a ser imitado. Com efeito, quando estávamos entre vós, demos esta regra: quem não quer trabalhar, também não deve comer. Que o Senhor da paz, Ele próprio, vos dê a paz, sempre e em toda a parte. O Senhor esteja com todos vós. Esta saudação é de meu próprio punho, de Paulo. Assim é que assino todas as minhas cartas. É a minha letra. A graça de nosso Senhor Jesus Cristo esteja com todos vós. Palavra do Senhor.
3: Graças a Deus.

Feliz és tu se temes o Senhor e trilhais seus caminhos. Do trabalho de tuas mãos hás de viver. Serás feliz, tudo irá bem.

0: Esteja convosco.
1: Ele está no meio de nós.
0: Proclamação do Evangelho de nosso Senhor Jesus Cristo, segundo Mateus.
1: Glória a vós, Senhor.
0: Capítulo 23, versículos de 27 a 32. Naquele tempo disse Jesus: ai de vós, mestres da lei e fariseus hipócritas, vós sois como sepulcros caiados. Por fora parecem belos, mas por dentro estão cheios de ossos, de mortos e de toda podridão. Assim também vós, por fora, pareceis justo diante dos outros, mas por dentro está cheios de hipocrisia e injustiça. Ai de vós, mestres da lei e fariseus hipócritas, vós construís sepulcros para os profetas e enfeitais os túmulos dos justos e dizeis: se tivéssemos vivido no tempo de nossos pais, não teríamos sido cúmplices da morte dos profetas. Com isso, confessais que sois filhos daqueles que mataram os profetas. Completai, pois, a medida de vossos pais. Palavra da salvação.
1: Glória a vós, Senhor.
0: Que pelas palavras do Santo Evangelho sejam perdoados os nossos pecados.
1: Amém.
0: Irmãos e irmãs, todos nós pertencemos ao Senhor nosso Deus. Ele não quer muitas coisas de nós, nem mais nem menos. Ele só espera de nós que façamos a sua vontade. Conforme vocês, juntos comigo, ouviram o Salmo 127. Felizes todos os que respeitam o Senhor. Será assim abençoado todo homem que teme o Senhor. E aí se inclui toda a família, toda criatura humana. Porque o Senhor sempre nos abençoará, todos os dias e o dia todo. Porque nós pertencemos a Ele. Às vezes nós nos desviamos dEle por causa dos nossos pecados, que é um fato. Mas nós, quando temos a consciência de que diante daquela fraqueza, daquela limitação, daquele erro, nós então procuramos nos voltarmos a Deus para continuarmos nele e com Ele, diante do nosso arrependimento, e assim se voltam para nós as bênçãos e as graças. Porque Deus, Ele conhece profundamente todas as suas criaturas. E de tal forma Ele espera que todas as criaturas procurem viver intensamente a palavra, tal e qual também obedecer esta palavra, para que esta palavra possa ser então o ensinamento, a luz, para ninguém se perder em meio às provações, em meio às situações dolorosas, em meio a tantas situações de desafios, dificuldades, tribulações que nós passamos. E Paulo vem justamente falar também, exortar a nós a respeito da nobreza do trabalho. Quando o trabalho, ele, por ser tão nobre e digno, que nós procuramos através do trabalho, é providenciar aquilo que necessitamos. Do suor do nosso rosto, o Senhor nos suprirá, e assim as nossas necessidades serão supridas, porque Deus não deixará faltar nada. E aí é importante que todos nós trabalhemos, que todos nós façamos todo um trabalho digno, que possa assim não pesar a ninguém, pois quem, assim como Maria de Lourdes, também viveu toda uma vida de trabalho para com seu esposo, para ajudar a alimentar e manter a sua família. E assim todos os filhos viveram é aprendendo com os seus ensinamentos, tanto dela, Maria de Lourdes, como do esposo, e todos os filhos que assim estão entre nós, sabe e conhece a nobreza do trabalho que se vem do homem e da mulher do campo. E aí o Senhor, ele sempre dará a todos quantos assim procuram com o trabalho e pelo trabalho, é tirar ali a sua manutenção. E o Senhor dará sempre essa paz, que é o que nós necessitamos e queremos, que o Senhor nos dê sempre uma verdadeira paz, uma paz autêntica, uma paz que nos fortalece, uma paz que nos unem e não desunem, porque a família precisa sempre estar unida na palavra, unida em Jesus. Quando os pais partem, as famílias não estão sozinhas, mas deverão estar unidas, todos os irmãos unidos, porque é ali que se mantém toda essa comunhão da família, mesmo não tendo mais a ausência física de papai, de mamãe, mas ali os irmãos devem, por dever e por ensinamento dos pais, se manterem unidos entre si, e assim fortalecendo-se cada vez mais diante desta comunhão e da fraternidade entre os seus. E a graça do Senhor ficará e permanecerá para sempre, porque todo homem, toda mulher, todo ser humano devem fazer sempre a vontade de Deus, porque o Senhor sempre nos abençoará com toda bênção que assim nos é concedida todos os dias. E aí, meus amados, minhas amadas, nosso Senhor Jesus Cristo, ele que disse que é o caminho, a verdade e a vida, ninguém vai ao Pai senão por mim, é onde a gente se fortalece nesta certeza de que a nossa vida, ela tem um começo, tem um meio e tem um fim. E todos nós que nascemos, crescemos, vivemos, e assim deste interino a gente procura fazer a vontade de Deus, e com isto a gente vai percebendo e sentindo de que a nossa vida, ela tem o final, ela tem ali o fecho na terra, e assim nos preparamos para o caminho que o Senhor preparou para nós chegarmos aos céus. Porque é por aí que nós alcançamos a eternidade, seguindo Jesus Cristo, quando ele disse que é o caminho, a verdade e a vida. E toda a nossa ação deve se pautar em cima destas palavras de Jesus. Não há outro caminho que não seja o próprio Jesus, que se dar como caminho, também não se há outra vida além desta vida que é eterna, que é para sempre, e também não há outra verdade que nos liberta e que nos cura, que é o próprio Jesus. E que vocês, irmãos e irmãs, que através da fé e da esperança que o vosso coração se encontra cheio dessas virtudes, possam fortalecê-los neste momento de saudade, neste momento de, não diria de tristeza, porque quando se tem fé, o sentimento de tristeza não existe. Existe a saudade do ente querido, da pessoa amada que parte e que nos deixa definitivamente. E que essa saudade é uma saudade pautada de um amor que é eterno, deste amor que não se apaga, desse amor que é como algo que fica registrado no coração, uma cicatriz, é uma tatuagem que marca no coração da gente. Essa cicatriz que ali registra

0: moradas. Se não fosse assim, eu vos teria dito. Por isso que as palavras do Senhor possam fortalecê-los, consolá-los e encorajá-los nesta alegria de que a vida é mais forte do que a morte. Assim seja. Amém.
1: Amém.
0: Apresentemos ao Senhor as nossas preces, as nossas súplicas, e a cada invocação nós rezamos.
1: Ó Pai, escutai-nos com amor. Pela Igreja em sua missão de levar o Evangelho a todos os povos, para que sua ação evangelizadora seja constante e fecunda, rezemos.
0: Ó Pai, escutai-nos com amor.
1: Pelos líderes das nações, para que favoreçam a liberdade religiosa, rezemos.
0: Ó Pai, escutai-nos com amor.
1: Pelos vocacionados e vocacionadas, para que neste mês vocacional se sintam impulsionados a escolher o convite do Mestre, vem e segue-me. Rezemos.
0: Escutai-nos com amor. Coloque a vossa mão no coração e assim tenha fé, confiai no poder divino, porque viver a fé e agir com coerência é a certeza do quanto nós devemos obedecer ao nosso Deus. Quando juntos estávamos ouvindo o Salmo responsorial, e assim celebra neste Salmo a bênção de quem teme o Senhor e procura viver do fruto de suas mãos. E com isso, meus irmãos e minhas irmãs, para que cada um de nós seja perseverante na fé, esteja sempre a serviço uns dos outros, procurando evitar as divisões na família, procurando evitar as intrigas e qualquer outros males que dividem as famílias, para que todos nós cultivemos sempre o amor entre nós, onde o amor é o alicerce para todos nós nos mantermos sustentados e seguros, porque foi com amor e por amor que Jesus deu a sua vida para nos salvar. E não há prova maior do que dar a vida pelo irmão. Não há prova maior do que este amor que, ao se entregar na cruz, assegura a todos nós de que a vida é mais forte do que a morte. Que Deus conceda a vocês, irmãos e irmãs, familiares de Maria de Lourdes, o consolo, o conforto, e a tantos quantos também estão neste momento participando conosco, que Deus conceda forças, coragem, que Deus conceda ânimo, e principalmente aos que estão doentes, que estão passando por os momentos de tratamento, os que fazem a hemodiálise, os que estão submetendo as baterias de quimio e radioterapia, os que estão vivendo por causa de alguma depressão, passando por depressões, ansiedades, outros sintomas de aperreios, e que com essa confiança que nós temos em Jesus, e por Ele sempre agir em favor de todos nós, pela fé e com a fé de cada um, Ele procura sempre atender a todos que se dirigem a Ele com muita confiança, confiança no poder divino. Por isto, que a tristeza não tome de conta o vosso coração, que o desânimo não te coloque

situação de paralisação, mas que a tua fé seja a força que sai do teu coração para te dizer: coragem, coragem. A vida é um dom de Deus. Ela não se acaba quando se morre. A vida é para sempre. Por isso, sustentai, segurai na mão de Deus. Mantenham todos firmes, sustentando na mão de Deus. Porque qualquer coisa que assim se venha, é só pedir socorro. Senhor, eu te peço, sustenta a minha mão. Sustenta a minha casa, a minha família. E assim, se as águas...

Senhor nosso Pai, fortalecei-nos na fé e na esperança, ajudar-nos a viver com amor e partilha, para que nossas comunidades sejam sinal da vossa presença entre nós, por Cristo nosso Senhor. Sentados, temos o canto das ofertas.

0: Orai, irmãos e irmãs, mais uma vez comigo, para que esse sacrifício que é meu e que é vosso seja então aceito por Deus Pai Todo-Poderoso.
1: Receba, Senhor, por tuas mãos este sacrifício para a glória do seu nome, para o nosso bem e de toda a sua santa igreja.
0: Senhor, implorando a vossa compaixão, humildemente vos oferecemos este sacrifício pela salvação da vossa serva, Maria de Lourdes Severo da Silva. E porque jamais duvidou da bondade do Salvador, encontre em vosso filho um juiz misericordioso que vive e reina pelos séculos dos séculos.
1: Amém.
0: O Senhor esteja convosco.
1: Ele está no meio de nós.
0: Corações ao alto.
1: O nosso coração está em Deus.
0: Demos graças ao Senhor nosso Deus.
1: É o nosso dever e nossa salvação.
0: Na verdade, é digno e justo. É nosso dever e salvação dar-vos graças sempre em todo lugar. Senhor Pai Santo, Deus Eterno e Todo-Poderoso, por Cristo, Senhor nosso, um por todos, Ele aceitou morrer na cruz para nos livrar a todos da morte. Entregou de boa vontade sua vida para que todos pudéssemos viver eternamente para vós. Por isso, unidos aos anjos, vos louvamos com alegria, cantando a uma só voz.

0: Na verdade, ó Pai, vós sois santo e fonte de toda a santidade. Santificai, pois, estes dons, derramando sobre eles o vosso Espírito, a fim de que se torne para nós o corpo e o sangue de nosso Senhor Jesus Cristo.
1: Enviai o vosso Espírito Santo,
0: estando para ser entregue e abraçando livremente a paixão, Jesus tomou o pão, pronunciou a bênção de ação de graças, partiu e o deu a seus discípulos, dizendo: tomai todos e comei, isto é o meu corpo que será entregue por vós.

0: Do mesmo modo, no fim da ceia, ele tomou o cálice em suas mãos e, dando graças novamente, o entregou a seus discípulos, dizendo: Tomai todos e bebei. Este é o cálice do meu sangue, o sangue da nova e eterna aliança, que será derramado por vós e por todos para a remissão dos pecados. Faze isto em memória de mim. Mistério da fé e do amor.
1: Todas as vezes que comemos deste pão e bebemos deste cálice, anunciamos, Senhor, a vossa morte, enquanto esperamos a vossa vinda.
0: Celebrando, pois, o memorial da morte e ressurreição do vosso Filho, nós oferecemos, ó Pai, o pão da vida e o cálice da salvação, e vos agradecemos porque nos tornastes dignos de estar aqui na vossa presença e vos servir.
1: Aceitai, ó Senhor, a nossa oferta.
0: Suplicando-vos, pedimos que, participando do corpo e sangue de Cristo, sejamos reunidos pelo Espírito Santo num só corpo.
1: O Espírito nos una num só corpo.
0: Lembrai-vos, ó Pai, da vossa Igreja, que se faz presente pelo mundo inteiro, que ela cresça na caridade em comunhão com o Papa Leão, com o nosso Bispo José Luiz, os bispos do mundo inteiro, os presbíteros, os diáconos e todos os ministros do vosso povo.
1: Lembrai-vos, ó Pai, da vossa Igreja.
0: Lembrai-vos da vossa filha, Maria de Lourdes Severo da Silva, no seu sétimo dia, que chamaste este mundo à vossa presença, tendo sido sepultado com Cristo em sua morte. No batismo, participe igualmente da sua ressurreição. Lembrai-vos, Senhor, dos vossos filhos. Digam.
1: Lembrai-vos, Senhor, dos vossos filhos.
0: Lembrai-vos também, na vossa misericórdia, os outros nossos irmãos e irmãs que adormeceram na esperança da ressurreição. Eric Renan de Souza Lima, Maria Anunciada de Lima, Beatriz Lopes Bezerra, Sebastião Bezerra Zeca, José Maurício Lopes Bezerra, Juraci Pereira de Araújo, Severino Antônia da Silva, José Manuel Neto, José Stendislau, Manuel Noro, Pedro Noro, Beatriz Santina. A estes e a tantos quantos já partiram desta vida, familiares, parentes, acolhei junto a vós na luz da vossa face.
1: Concedei-lhes, ó Senhor, a luz eterna.
0: Enfim, nós os pedimos, tende piedade em todos nós, e dar-nos participar da vida eterna, com a Virgem Maria, Mãe de Deus, com São José, seu castíssimo esposo, os apóstolos, os nossos patronos, Santa Faustina, São Padre Pio, São João Paulo II, e todos os santos que neste mundo viveram na vossa amizade, a fim de vos louvarmos e glorificarmos, por Jesus Cristo, vosso Filho. Por Cristo, com Cristo e em Cristo, a vós, Deus Pai Todo-Poderoso, na unidade do Espírito Santo, toda honra e toda glória.

0: Irmãos e irmãs, até aqui o Senhor Deus tem nos ajudado por isto. Continuemos todos os dias e o dia todo dando graças a Deus, porque eterna é a sua misericórdia. Guiados pelo Espírito de Jesus, iluminados pela sabedoria do Evangelho, ousamos dizer: Pai nosso, que estás nos céus, santificado seja o vosso nome. Venha a nós o vosso reino, seja feita a vossa vontade, assim na terra como no céu. O pão nosso de cada dia nos dai hoje, perdoai-nos as nossas ofensas, assim como nós perdoamos a quem nos tem ofendido. E não nos deixeis cair em tentação, mas livrai-nos do mal. Livrai-nos de todos os males, ó Pai, dá-nos hoje a vossa paz. Ajudados pela vossa misericórdia, sejamos sempre livres do pecado e protegidos de todos os perigos, enquanto aguardamos a feliz esperança e a vinda do nosso Salvador, Jesus Cristo.
1: Vosso reino, o poder e a glória para sempre.
0: Senhor Jesus Cristo, dissestes aos vossos apóstolos: eu vos deixo a paz, eu vos dou a minha paz. Não olheis os nossos pecados, mas a fé que anima a vossa igreja. Dá-lhe segundo o vosso desejo a paz e a unidade. Vós que sois Deus com o Pai e o Espírito Santo.
1: Amém.
0: A paz do Senhor, irmãos e irmãs, esteja sempre convosco.
1: O amor de Cristo nos uniu.

0: Brilhe para eles a vossa luz, ó Senhor, no convívio dos vossos santos, porque sois bom. Dá-lhes, Senhor, descanso eterno e brilhe para eles a vossa luz, no convívio dos vossos santos, porque sois bom. Ei, Jesus, o Cordeiro de Deus, aquele que tira o pecado do mundo.
1: Senhor, eu não sou digna de que entreis em minha morada, mas dizei uma palavra, serei salvo.
0: Que o corpo e o sangue de Cristo que vamos receber nos guarde para a vida eterna.
1: Amém.
0: A vocês, irmãos e irmãs, que estão sempre conosco, participando dessa Santa Missa Insular, sinta-se também convidados a fazer essa comunhão de uma forma espiritual. Unidos estamos e permaneceremos diretamente do Santuário da Divina Misericórdia, em Serra das Varas, Arco Verde, Pernambuco, Brasil. Cantemos. Música.

0: Graças e louvores se dê a cada momento.
1: Santíssimo e Diviníssimo.
0: Graças e louvores se dê a cada momento.
1: Ao Santíssimo e Diviníssimo Sacramento.
0: Graças e louvores se dê a cada momento.
1: Ao Santíssimo e Diviníssimo Sacramento.
0: Alma de Cristo,
1: santificai-me.
0: Corpo de Cristo,
1: salvai-me.
0: Sangue de Cristo,
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0: Água do lado de Cristo,
1: purificai-me.
0: Paixão de Cristo,
1: confortai-me.
0: Ó bom Jesus,
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0: Dentro de vossas chagas,
1: escondei-me.
0: Não permiteis
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0: Do espírito maligno,
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0: Na hora da minha morte, chamai-me,
1: mandai-me ir para vós, para que com os vossos anjos e santos vos louvem por todos os séculos dos séculos.

0: Oremos. Senhor nosso Deus, no sacramento do seu corpo, vosso Filho nos deixou o alimento dos que partem desta vida. Concedei benigno a nossa irmã Maria de Lourdes Severo da Silva chegar, pela força deste viático, à mesa eterna de Cristo, que vive e reina pelos séculos dos séculos.
1: Amém.
0: Nossos parabéns e muitas felicidades aos aniversariantes do dia, quando então rendemos graças a Deus pelo dom da vida de Adriana Paulo dos Santos Bonfim, Aide Emília da Silva, Graciene Maria de Espíndola, José Bezerra de Souza, Luceni Januário de Araújo Soares, Maria Cecília Fraga Tenório, Maria de Lourdes Galindo, Quitéria Josefa da Silva, Rosiane dos Santos Siqueira Rodrigues. A estes aniversariantes, que Deus cubra de bênçãos, saúde e paz, e também a nossa irmã Rosilma Estende Rosa, funcionária da obra, que hoje também está celebrando o dom da vida. Que Deus cubra de bênção aos aniversariantes de hoje. Entregamos aos cuidados da mãe misericordiosa, que cubra esses aniversariantes com o seu manto, e interceda a seu filho Jesus pelo dom da vida dos aniversariantes do dia de hoje. Ave Maria, cheia de graça, o Senhor é convosco. Bendita sois vós entre as mulheres. Bendito é o fruto do vosso ventre, Jesus.
1: Santa Maria, Mãe de Deus, rogai por nós, pecadores, agora e na hora de nossa morte. Amém.
0: Também pelas pessoas que pedem as nossas orações nessa Santa Missa, que Nossa Senhora da Saúde interceda a seu Filho Jesus pela saúde dos que estão unidos conosco nessa Santa Missa, os que estão nos hospitais, os que estão acamados em sua residência. Ave Maria, cheia de graça, o Senhor é convosco. Bendita sois vós entre as mulheres. Bendito é o fruto do vosso ventre, Jesus.
1: Santa Maria, Mãe de Deus, rogai por nós, pecadores, agora e na hora de nossa morte. Amém.
0: Nossa Senhora da Saúde, rogai por nós. E assim confiamos e pedimos também, rezando pelas almas do purgatório e pelos falecidos lembrados nessa Santa Missa, aos familiares, aos parentes de Maria de Lourdes Severo da Silva, nesse sétimo dia. Dá-lhe, Senhor, descanso eterno e brilhe para sempre a luz de Cristo. Ave Maria, cheia de graça, o Senhor é convosco. Bendita sois vós entre as mulheres. Bendito é o fruto do vosso ventre, Jesus.
1: Santa Maria, Mãe de Deus, rogai por nós, pecadores, agora e na hora de nossa morte.
0: Descanso eterno, dá-lhe, Senhor.
1: A luz perpétua, o esplendor.
0: Descanso eterno, dá-lhe, Senhor.
1: A luz perpétua, o esplendor.
0: Descanso eterno, dá-lhe, Senhor.
1: A luz perpétua, o esplendor.
0: Descanso em paz. Amém. Venha cá, meu filho, agradecer a presença das pessoas. Você que é o filho mais próximo, cuidou esse tempo todo.
2: Eu agradeço todos que vieram essa Santa Missa para a minha mãe, a missa de sétimo dia hoje. Muito obrigado a vocês todos. Que Deus abençoe vocês e dê muitos anos de vida a vocês, e paz e saúde. Amém.
0: O Senhor esteja convosco.
1: Ele está no meio de nós.
0: Pela intercessão de Nossa Senhora Mãe da Misericórdia, desça sobre vós, sobre vossa casa, sobre vossa família a bênção de Deus, que é Pai, Filho e Espírito Santo.
1: Amém.
0: Que a alegria do Senhor seja a vossa força. Boa noite a todos. Ide em paz e que o Senhor vos acompanhe.
1: Graças a Deus.

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0: Louvado seja nosso Senhor Jesus Cristo,
1: para sempre seja louvado.
0: Boa noite, amados irmãos e irmãs. Estamos iniciando o Momento Mariano. Estamos ao vivo no estúdio São João Paulo II, na sede da nossa emissora, da emissora de Jesus, a rádio Agnus de FM 106.7. Ao vivo com você pela live, através do nosso Facebook, as redes sociais, para você nos acompanhar. E a frequência modulada 106.7 no seu equipamento móvel, onde você estiver, sinta-se agraciado, abraçado por esta grande família. A família Mariana reúne-se para louvar, bendizer, agradecer a Deus Pai Criador, por Jesus Cristo Redentor, na força do Espírito Santo Consolador. Aqui no estúdio, contamos com as presenças das irmãs missionárias, as irmãs Cícera, Paizinha e a vovó Anabel também conosco, o nosso querido Mateus no controle de áudio e vídeo. Boa noite, irmãs.
2: Boa noite, Gilson, Anabel, Cícera e Mateus.
0: Vovó Anabel.
3: Boa noite, Gilson Mena. Boa noite, nossa querida família Mariana. Essa família que cada dia se reúne para um instante, para ela.

0: Levar aos céus suas preces, suas súplicas, clamando a intercessão da Virgem Maria. Boa noite a todos vocês, neste momento sintonizados conosco.
1: Hoje não contamos com a presença da querida irmã missionária, filha de Fátima, a irmã Girlene, que está em reunião com toda a sua comunidade. Desculpem. Lembramos também os irmãos que vão partilhar conosco pela primeira vez. Sejam muito bem-vindos, bem-vindas, através da nossa live. A você nas queridas comunidades rurais, a você que nos acompanha aqui bem pertinho da gente. As famílias Malto Cardeal, que diariamente unem-se para rezar, para apresentar suas intenções, para partilhar conosco esse momento único. Queremos saudar também os irmãos que nos acompanham em outros estados e fora do Brasil através das redes sociais. Terço na mão, inimigo no chão. Pelo sinal da Santa Cruz, livra-nos Deus, nosso Senhor, dos nossos inimigos. Em nome do Pai, do Filho e do Espírito Santo. Amém. Divino e amado Jesus, a vós oferecemos este terço que vamos rezar, contemplando os mistérios de nossa redenção. Concedei-nos, por intercessão da bem-aventurada Virgem Maria, a vossa Mãe Santíssima, a quem nos dirigimos, as virtudes para bem rezá-lo e a graça de alcançarmos as indulgências desta santa e amável devoção. Partilhando com os irmãos que já enviaram seus pedidos através do call center, uma vovó Anabel, vamos ouvir e partilhar estas intenções.
0: Sim, queremos apresentar as intenções por Maria Rafaela e família, por Márcio do Sítio Pintada, por Nice das Torres, pela saúde de João Pedro Lucena, por Sueli de Fátima, que está no processo de quimioterapia, súplica a Nossa Senhora por Isadora, criança de 2 anos, que está com um tumor. Orações pela saúde e recuperação de Maria da Penha, pela família Siqueira de Jeritacó. Oração pela saúde de Janira Simão, que está enferma. Que Jesus restaure sua saúde e a de todos nós. Oração por Maria Aparecida Leite, pela cura de Lito Souza, que enfrenta uma luta contra uma doença incurável. Orações pela família de Aloísio Rodrigues. E também chega, também através da nossa live, os pedidos de oração da nossa irmã Fátima Corte Real e tantos outros irmãos, Gilson, que apresentam aqui as suas intenções.
1: Isso. Na sequência, entre os mistérios, nós vamos partilhando. Esse pedido de Fátima já é aniversariante, não é? Então, na hora dos aniversariantes, nós vamos saudar essa querida irmã, cujo nome já está aqui apresentado. Eu quero também colocar diante de Jesus e de Maria uma intenção toda particular e também familiar pelo êxito de um trabalho que foi realizado conosco e alcançamos o êxito desse trabalho. Então, é preciso, irmãos profissionais, que a gente agradeçamos também pelos êxitos nas nossas profissões. Afinal de contas, os dons e talentos nos são dados por Deus e não é de forma nenhuma difícil. E é tão importante você agradecer pelo êxito profissional. Trabalhos que muitas vezes estavam difíceis de se realizar e se realizaram graças ao discernimento, à sabedoria, né? Nos dada pelas moções do Espírito Santo. Então eu agradeço por este momento, nas nossas atividades profissionais, o êxito que obtivemos em serviços que estavam, não é, pendentes e foram realizados a contento. Quero partilhar também aqui um momento, a chegada da irmã Tassiana, que reza conosco, ela missionária. Eu costumo dizer, enquanto missionário descansa, carrega pedras. A Tassiana chegou já de outra missão, como a Anabel também. Seja bem-vinda, Tassiana, vamos assentando, não é? Eu costumo dizer isso, que é verdade. Missionário não passa, boa noite.
2: Boa noite.
1: Seja bem-vindo, use o microfone e apresente sua intenção já para hoje.
2: Boa noite a todos os que estão nos ouvindo. Eu gostaria de oferecer esse terço a todas as famílias, que Nossa Senhora também visite os leitos, as pessoas que estão doentes nos hospitais, as que fazem quimioterapia, radioterapia, hemodiálise, pelos moribundos, pelos anciões, pelos viúvos e viúvas, enfim, por todos que passam tribulações e necessidades. Amém.
1: Lembrou bem, viúvos e viúvas. Quantos viúvos solitários e viúvas?
3: É mesmo.
1: Não é? Eu lembro da minha mãe, na época, quando ela ficou viúva, com 45 anos de idade.
3: Muito jovem.
1: Minha mãe, 45 anos, ela ficou viúva e morreu com 93, viúva. Deus atende a todos, não é? Quero lembrar também a partilha dos irmãos e das irmãs aqui, lembrando, quando cheguei, de um momento difícil que o país, o Nepal, está passando. A imprensa mostrou, né? Mais uma catástrofe natural. Chuvas torrenciais intensas, inundações, ceifaram vidas de muitos desses irmãos que estão do outro lado do mundo, mas são irmãos em Cristo Jesus. E das famílias, né, nepalenses. Nepal é muito, a população também muito grande para um espaço pequeno, territorialmente falando. Mas e assim nós estamos vendo, né, no mundo todo, fogo, excesso de água, enfim, a mãe natureza mostrando a sua força, onde muitos locais são ocupados desordenadamente. E aí acontecem as situações. Vovó Anabel, você citou os pedidos de oração, mas pessoalmente, o que você traz hoje no seu coração?
0: Ainda mantendo a minha intenção, uma intenção particular, e já entregando também as mãos, nas mãos da Virgem Maria, nossa jornada eucarística jovem, para que aconteça, para honra e glória do nome de Jesus, como também a Romaria dos Homens do Terço, já agora em setembro, para que todos esses projetos e sonhos aconteçam dentro da programação dos 50 anos do Padre Adilson Simões, que seja com êxito, que jubilosos possamos celebrar essas datas memoráveis.
1: Bem lembrado, irmã. Na sequência, o encontro dos jovens, não é? E depois o dos
0: homens, a
1: Jornada Eucarística Jovem. Vamos, em comunhão com o Santo Padre, o Papa Leão, o nosso bispo, com toda a igreja aqui representada, queremos também, não é, agradecer ao Senhor pelos irmãos que estão nesse momento trabalhando assiduamente, promovendo, não é, a concórdia e a paz seja alcançada pelo trabalho desses homens, muitos diplomatas, muitos que estão, não é, trabalhando nesse sentido. Queremos também apresentar as nossas intenções pelas almas dos fiéis que padecem no purgatório.
0: Lembrando também, Gilson, pela reunião que a irmã Gilene vão realizar agora, às 18h45, para que o Espírito Santo conduza essa reunião, que tudo seja conforme a vontade do Pai, que aconteça da melhor forma. Não sabemos a reunião do que se trata, mas que seja uma reunião abençoada.
1: Sem dúvida. Rezamos pelas equipes médicas e rezamos também por todos que trabalham na segurança, quer seja oficial, quer seja particular. Homens e mulheres que também colocam suas vidas a serviço da tranquilidade social. Professemos a nossa fé.
0: Creio.

do Senhor, que foi concebido pelo poder do Espírito Santo, nasceu da Virgem Maria, padeceu sobre Pôncio Pilatos, foi crucificado, morto e sepultado.

0: comunhão dos santos, na remissão dos pecados, na ressurreição da carne, na vida eterna. Amém.
1: Pai nosso que estais nos céus, santificado seja o vosso nome. Venha a nós o vosso reino, seja feita a vossa vontade, assim na terra como no céu.

0: do mal. Amém.
1: Louvemos a Maria, filha amada do Pai Eterno.
2: Ave Maria, cheia de graça, o Senhor é convosco. Bendita sois vós entre as mulheres. Bendito é o fruto do vosso ventre, Jesus.
3: Santa Maria, Mãe de Deus, rogai por nós, pecadores, agora e na hora de nossa morte. Amém.
1: Louvemos a Maria, Mãe admirável de Deus Filho.
4: Ave Maria, cheia de graça, o Senhor é convosco. Bendita sois vós entre as mulheres e bendito é o fruto do vosso ventre, Jesus.
3: Santa Maria, Mãe de Deus, rogai por nós, pecadores, agora e na hora de nossa morte. Amém.
1: Louvemos a Maria, esposa fidelíssima do Divino Espírito Santo.
5: Ave Maria, cheia de graça, o Senhor é convosco. Bendita sois vós entre as mulheres. Bendito é o fruto de vosso ventre, Jesus.
3: Santa Maria, Mãe de Deus, rogai por nós, pecadores, agora e na hora de nossa morte. Amém.
1: Glória ao Pai, ao Filho e ao Espírito Santo.
3: Como era no princípio, agora e sempre. Amém.
1: Ó meu Jesus, perdoai

0: misericórdia.
1: Ó Deus, sede para nós força e proteção.
0: Jesus e Maria e José, nossa família vossa é.
1: Maria, mãe da Eucaristia,
0: passa na frente.
1: São Miguel Arcanjo,
0: protegei-nos e defendei-nos do combate.
1: Nossa Senhora do Livramento,
0: rogai por nós.

0: Hoje nós estamos meditando nas quartas-feiras os mistérios gloriosos. Somos glorificados em Deus para com Deus. Primeiro mistério glorioso, vamos contemplar a ressurreição de nosso Senhor Jesus Cristo. Vovó.
1: Pai nosso que estais nos céus, santificado seja o vosso nome. Venha a nós o vosso reino. Seja feita a vossa vontade, assim na terra como no céu.

0: cair em tentação, mas livrai-nos do mal. Amém.
1: Ave Maria, cheia de graças, o Senhor é convosco. Bendita sois vós entre as mulheres. Bendito é o fruto do vosso ventre, Jesus.
0: Santa Maria, Mãe de Deus, rogai por nós, pecadores, agora e na hora de nossa morte. Amém.
1: Ave Maria, cheia de graças, o Senhor é convosco. Bendita sois vós entre as mulheres. Bendito é o fruto do vosso ventre, Jesus.

0: Ave Maria, cheia de graças, o Senhor é convosco. Bendita sois vós entre as mulheres. Bendito é o fruto do vosso ventre, Jesus.
1: Santa Maria, Mãe de Deus, rogai por nós, pecadores, agora e na hora de nossa morte. Amém.
0: Ave Maria, cheia de graças, o Senhor é convosco. Bendita sois vós entre as mulheres. Bendito é o fruto do vosso ventre, Jesus.

0: morte. Amém.
1: Ave Maria, cheia de graças, o Senhor é convosco. Bendita sois vós entre as mulheres. Bendito é o fruto do vosso ventre, Jesus.
2: Santa Maria, Mãe de Deus, rogai por nós, pecadores, agora e na hora de nossa morte. Amém.
1: Ave Maria, cheia de graças, o Senhor é convosco. Bendita sois vós entre as mulheres. Bendito é o fruto do vosso ventre, Jesus.
2: Santa Maria, Mãe de Deus, rogai por nós, pecadores, agora e na hora de nossa morte. Amém.
1: Ave Maria, cheia de graças, o Senhor é convosco. Bendita sois vós entre as mulheres. Bendito é o fruto do vosso ventre, Jesus.
2: Santa Maria, Mãe de Deus, rogai por nós, pecadores, agora e na hora de nossa morte. Amém.
1: Ave Maria, cheia de graças, o Senhor é convosco. Bendita sois vós entre as mulheres. Bendito é o fruto do vosso ventre, Jesus.
2: Santa Maria, Mãe de Deus, rogai por nós, pecadores, agora e na hora de nossa morte. Amém.
1: Ave Maria, cheia de graças, o Senhor é convosco. Bendita sois vós entre as mulheres. Bendito é o fruto do vosso ventre, Jesus.
2: Santa Maria, Mãe de Deus, rogai por nós, pecadores, agora e na hora de nossa morte. Amém.
1: Ave Maria, cheia de graças, o Senhor é convosco. Bendita sois vós entre as mulheres. Bendito é o fruto do vosso ventre, Jesus.
2: Santa Maria, Mãe de Deus, rogai por nós, pecadores, agora e na hora de nossa morte. Amém.
1: Glória ao Pai, ao Filho e ao Espírito Santo.
2: Como era no princípio, agora e sempre. Amém.
1: Ó meu Jesus, perdoa.

0: misericórdia. Ó Deus, sede para nós força e proteção.
1: Jesus, Maria e José, nossa família vossa é.
0: Maria, mãe da Eucaristia,
1: passa na frente.
0: São Miguel Arcanjo,
1: protegei-nos e defendei-nos no combate.
0: Nossa Senhora Rainha da Paz,
1: rogai por nós.

0: Queremos saudar os nossos irmãos e irmãs que estão conosco através da live. O nosso muito obrigado a Lourdes Paulino, está aqui apresentando pedido de oração com a família. Estão assim rezando sempre conosco no sítio Quizangas, em Buíque. Boa noite, obrigado pela colocação, pela partilha, rezando por todos que estão com problemas de saúde, e tem muita gente. Deus abençoe a todos, a bênção da saúde. Rita Angelina, boa noite, sempre conosco. Helenita, boa noite, família. Mariana, boa noite, povo de Deus. Maria de Fátima, Corte Real, apresentando os seus pedidos. Aqui também, cumprimentando a todas as irmãs que estão participando. Que Nossa Senhora abençoe todas as famílias. Sérgio, muito obrigado pela participação. Lembrando o amigo João em São Paulo, pedindo oração por ele, por toda a família. E nós registramos aqui também a presença, a participação do Abdias Macedo. Boa noite, amigo. Todos os nossos familiares, amigos, e que a paz esteja no coração de todos. Esse momento em que o mundo inteiro está sofrendo grandes transformações. Maria Luísa, boa noite. Osana e Adilson Ramos, sempre conosco. Grazi Araújo, boa noite. Maria Luísa, obrigado pela participação e uma feitosa apresentando oração para os enfermos, pelos que estão fazendo tratamentos difíceis, também pela família. E lembra uma sua nora que está passando já a recuperação de uma cirurgia. Antônio Luiz, boa noite. Segundo mistério glorioso, a ascensão de Jesus ao céu. Irmã Cícera.
1: Pai nosso que está no céu, santificado seja o vosso nome. Venha a nós o vosso reino. Seja feita a vossa vontade, assim na terra como no céu.
2: O pão nosso de cada dia nos dai hoje. Perdoai as nossas ofensas, assim como nós perdoamos a quem nos tem ofendido. E não nos deixeis cair em tentação.

0: nós, pecadores, agora e na hora de nossa morte. Amém.
1: Ave Maria, cheia de graça, o Senhor é convosco. Bendita sois vós entre as mulheres, bendito é o fruto de vosso ventre.

0: Ave Maria, cheia de graça, o Senhor é convosco. Bendita sois vós entre as mulheres. Bendito é o fruto de vosso ventre, Jesus.
1: Santa Maria, Mãe de Deus, rogai por nós, pecadores, agora e na hora de nossa morte. Amém.
0: Ave Maria, cheia de graça, o Senhor é convosco. Bendita sois vós entre as mulheres.

0: Ave Maria, cheia de graça, o Senhor é convosco. Bendita sois vós entre as mulheres. Bendito é o fruto de vosso ventre, Jesus.
1: Santa Maria, Mãe de Deus, rogai por nós, pecadores, agora e na hora de nossa morte. Amém.
0: Ave Maria, cheia de graça, o Senhor é convosco. Bendita sois vós entre as mulheres. Bendito é o fruto de vosso ventre, Jesus.
1: Santa Maria, Mãe de Deus, rogai por nós, pecadores, agora e na hora de nossa morte. Amém.
0: Ave Maria, cheia de graça, o Senhor é convosco. Bendita sois vós entre as mulheres. Bendito é o fruto de vosso ventre, Jesus.
1: Santa Maria, Mãe de Deus, rogai por nós, pecadores, agora e na hora de nossa morte. Amém.
0: Glória ao Pai, ao Filho e ao Espírito Santo.

0: vossa misericórdia.
1: Ó Deus, sede para nós força e proteção.
0: Jesus, Maria e José, nossa família vossa é.
1: Maria, mãe da Eucaristia,
0: passa na frente.
1: São Miguel Arcanjo,
0: protegei-nos e defendei-nos no combate.
1: Nossa Senhora de Fátima,
0: rogai por nós.

E nós nos unimos aos irmãos sempre em oração. Queremos rezar pelo Mateus Nascimento, Otaciano Ferreira, Maria Carolina, que está também neste momento nos acompanhando, rezando conosco. Rezemos por esses irmãos e os demais irmãos também que aqui já se fazem presentes. José Mauri, Paulino, boa noite, obrigado. Rezamos pela conversão de tantos irmãos e irmãs, entre nomes aqui citados e outros que estão no anonimato. Elisângela Cadete, boa noite. Ela está pedindo bênçãos para a viagem de alunos e professores, inclusive a sua filha, que estão indo para Recife agora. Que Deus ilumine.

0: caminhos saindo, deles.
1: Veja aí, eu acho que é saindo de Recife para Arco Verde, não, Gilson?
0: Ah, desculpa, saindo do Recife para Arco Verde. É, no sentido contrário, voltando para cá. Exatamente. Sejam bem, né, protegidos pelos anjos do Senhor, saindo da capital pernambucana para Arco Verde. Obrigado pela participação a Elisângela e também nossa amiga Eunice de Isabelê. Sempre reza conosco. Obrigado pela participação a toda a família, esta querida comunidade paraibana. Valéria Leite, obrigado também. Ela participa, é também de Isabelê. Gratidão, obrigado pela participação. Lembramos também os irmãos homens do texto que rezam conosco, a querida reitoria de São Miguel. Terceiro mistério glorioso, a descida do Espírito Santo sobre os apóstolos e a Virgem Maria reunidos no cenáculo. Paizinha.
2: Pai nosso que estás no céu, santificado seja o vosso nome. Venha a nós o vosso reino, seja feita a vossa vontade, assim na terra como no céu.

0: tem ofendido, e não nos deixeis cair em tentação, mas livrai-nos do mal. Amém.
1: Ave Maria, cheia de graça, o Senhor é convosco. Bendita sois vós entre as mulheres, bendito é o fruto do vosso ventre, Jesus.
0: Santa Maria, Mãe de Deus, rogai por nós, pecadores, agora e na hora de nossa morte. Amém.
1: Ave Maria, cheia de graça, o Senhor é convosco. Bendita sois vós entre as mulheres, bendito é o fruto do vosso ventre, Jesus.
0: Santa Maria, Mãe de Deus, rogai por nós, pecadores, agora e na hora de nossa morte. Amém.
1: Ave Maria, cheia de graça, o Senhor é convosco. Bendita sois vós entre as mulheres, bendito é o fruto do vosso ventre, Jesus.
0: Santa Maria, Mãe de Deus, rogai por nós, pecadores, agora e na hora de nossa morte. Amém.
1: Ave Maria, cheia de graça, o Senhor é convosco. Bendita sois vós entre as mulheres, bendito é o fruto do vosso ventre, Jesus.

0: Ave Maria, cheia de graça, o Senhor é convosco. Bendita sois vós entre as mulheres. Bendito é o fruto do vosso ventre, Jesus.
1: Santa Maria, Mãe de Deus, rogai por nós, pecadores, agora e na hora de nossa morte. Amém.
0: Ave Maria, cheia de graça, o Senhor é convosco. Bendita sois vós entre as mulheres. Bendito é o fruto do vosso ventre, Jesus.
1: Santa Maria, Mãe de Deus, rogai por nós, pecadores, agora e na hora de nossa morte. Amém.
0: Ave Maria, cheia de graça, o Senhor é convosco. Bendita sois vós entre as mulheres. Bendito é o fruto do vosso ventre, Jesus.
1: Santa Maria, Mãe de Deus, rogai por nós, pecadores, agora e na hora de nossa morte. Amém.
0: Ave Maria, cheia de graça, o Senhor é convosco. Bendita sois vós entre as mulheres. Bendito é o fruto do vosso ventre, Jesus.
1: Santa Maria, Mãe de Deus, rogai por nós, pecadores, agora e na hora de nossa morte. Amém.
0: Ave Maria, cheia de graça, o Senhor é convosco. Bendita sois vós entre as mulheres. Bendito é o fruto do vosso ventre, Jesus.
1: Santa Maria, Mãe de Deus, rogai por nós, pecadores, agora e na hora de nossa morte. Amém.
0: Ave Maria, cheia de graça, o Senhor é convosco. Bendita sois vós entre as mulheres. Bendito é o fruto do vosso ventre, Jesus.
1: Santa Maria, Mãe de Deus, rogai por nós, pecadores, agora e na hora de nossa morte. Amém.
0: Glória ao Pai, ao Filho e ao Espírito Santo,
1: como era no princípio, agora e sempre. Amém.
0: Ó meu Jesus, perdoa.

0: misericórdia.
1: Ó Deus, sede para nós força e proteção.
0: Jesus, Maria e José, nossa família vossa é.
1: Maria, mãe da Eucaristia,
0: passa na frente.
1: São Miguel, arcanjo,
0: protegei-nos e defendei-nos no combate.
1: Nossa Senhora das Lágrimas,
0: rogai por nós.
2: E nós queremos cumprimentar agora os aniversariantes, os que são cooperadores da obra e os demais irmãos que estão completando idade nova hoje.
1: Parabenizamos Adriana Paulo dos Santos Bonfim, Aide Emília da Silva, Graciene Maria de Espíndola, José Bezerra de Souza, Luceni Januário de Araújo Soares, Maria Cecília Fraga Tenório, Maria de Lourdes Galindo, Quitéria Josefa da Silva, Rosane dos Santos Siqueira Rodrigues, Rosilma Estende de Andrade.
2: E aqui nós lembramos também Maria das Dores, né, pedido de Maria de Fátima Corte Real, aniversariante amiga, e também tem um aniversariante aqui, deixe-me ver, o José Mauriano, que está aniversariando hoje também. É um pedido de Quitéria Maria, é o seu genro, está aniversariando hoje.
1: Também, Gilson, tem a Rosilma Estende, que funcionária da obra.
2: Sim.
1: E também a o José Bezerra de Souza, aniversariante deste dia.
2: Deus abençoe a todos, saúde, paz, vida longa, prosperidade, discernimento e sabedoria. Obrigado aos irmãos que estão conosco nesse momento, na querida comunidade de Mimoso. Obrigado, nossa saudação a nossa querida irmã e a família de Milene. Milene Tenório, boa noite. E aqui ela cumprimenta a todos, a vovó Anabel, a todos que estão acompanhando esse santo texto. Milene Tenório de Mimoso. Queremos lembrar também os irmãos que estão conosco lá no Catimbau. Obrigado pela participação. E aqui chegou o menino Danilo Anjos. Aqui ele coloca, deseja uma abençoada noite e desde já intenção pelo êxito da 4ª Jornada Eucarística Jovem, de 16 a 18 de outubro. Que seja mais um ano de resgate e testemunho de jovens que são o futuro da nossa igreja e das comunidades. Obrigado, Danilo, pela colocação. Paz e bem para você e todos os filhos e filhas da misericórdia em Caruaru. Paz e bem a todos. Lembramos também os irmãos que estão nesse momento e as famílias que rezam conosco em Ipojuca. Quarto mistério glorioso, a Assunção de Maria ao céu. Tassiana.
3: Pai nosso que estás no céu, santificado seja o vosso nome. Venha a nós o vosso reino, seja feito a vossa vontade, assim na terra como no céu.
0: O pão nosso de cada dia nos dai hoje. Perdoai as nossas ofensas,

0: Maria, cheia de graça, o Senhor é convosco. Bendita sois vós entre as mulheres e bendito é o fruto do vosso ventre, Jesus.
1: Santa Maria, Mãe de Deus, rogai por nós, pecadores, agora e na hora de nossa morte. Amém.
0: Ave Maria, cheia de graça, o Senhor é convosco. Bendita sois vós entre as mulheres e bendito é o fruto do vosso ventre, Jesus.

0: mulheres, e bendito é o fruto do vosso ventre, Jesus.
1: Santa Maria, Mãe de Deus, rogai por nós, pecadores, agora e na hora de nossa morte. Amém.
0: Ave Maria, cheia de graça, o Senhor é convosco. Bendita sois vós entre as mulheres, e bendito é o fruto do vosso ventre, Jesus.

0: Maria, cheia de graça, o Senhor é convosco. Bendita sois vós entre as mulheres e bendito é o fruto do vosso ventre, Jesus.
1: Santa Maria, Mãe de Deus, rogai por nós, pecadores, agora e na hora de nossa morte. Amém.
0: Ave Maria, cheia de graça, o Senhor é convosco. Bendita sois vós entre as mulheres e bendito é o fruto do vosso ventre, Jesus.
1: Santa Maria, Mãe de Deus, rogai por nós, pecadores, agora e na hora de nossa morte. Amém.
0: Ave Maria, cheia de graça, o Senhor é convosco. Bendita sois vós entre as mulheres e bendito é o fruto do vosso ventre, Jesus.
1: Santa Maria, Mãe de Deus, rogai por nós, pecadores, agora e na hora de nossa morte. Amém.
0: Ave Maria, cheia de graça, o Senhor é convosco. Bendita sois vós entre as mulheres e bendito é o fruto do vosso ventre.

0: Sua misericórdia.
1: Ó Deus, sede para nós força e proteção.
0: Jesus, Maria e José, nossa família vossa é.
1: Maria, mãe da Eucaristia,
0: passa na frente.
1: São Miguel Arcanjo,
0: protegei-nos e defendei-nos no combate.
1: Nossa Senhora de Guadalupe,
0: rogai por nós.
1: Amados irmãos e irmãs, sempre nesse momento nós lembramos com saudade os irmãos e irmãs que já realizaram a sua Páscoa. Vamos rezar por estes irmãos que a vovó Anabel vai anunciar.
2: Rezemos por Maria Rodrigues do Amaral, hoje 3 meses da sua Páscoa. A Maria Rodrigues Gilson, mãe da nossa irmã Clébia.
1: Sim.
2: E avó de João Lucas, que fez parte muito tempo do nosso santuário, né?
1: Isso.
2: Fez a sua Páscoa há 3 meses.
1: Isso.
2: Também o Eric Renan de Souza, Maria de Lourdes Severo da Silva, 7º dia, Maria Anunciada de Lima, Beatriz Lopes Bezerra, Sebastião Bezerra Zeca, José Maurício Lopes Bezerra, Juraci Pereira de Araújo, Severino Antônio da Silva, José Manuel Neto, José Estandeslau, Manuel Honório, Pedro Honório, Beatriz Santina, Zuleide Rodrigues do Carmo, Pedro Rodrigues da Silva, Maria do Carmo Silva. Por esses irmãos e irmãs, descanso eterno dá-lhe, Senhor.
0: A luz perpétua resplendor.
2: Que os nossos irmãos descansem em paz.
1: Amém. Amém. E nós queremos cumprimentar Socorro Mergulhão, sempre está conosco aqui. Lembramos a participação do Ronaldo de São Sebastião do Buzeiro. Assiste todos os dias, partilha conosco, pede oração pela família. Aqui ele cumprimenta a todos nós aqui no estúdio. Muito obrigado, Ronaldo, sempre conosco. Também o César Sidney e família Pesqueira. Ele pede oração e ação de graças à Nossa Senhora das Graças Paróquia de Vila de Simbres. Obrigado aos amigos do Santo Terço. Alaide Rosendo, do assentamento Serrote Redondo. Também Roseli, ela é do bairro Maria de Fátima, residencial Maria de Fátima, aqui em Arco Verde. Também o Ailton Pereira, de Pesqueira. Oração pela sua saúde, por sua mãe. E também lembrando o Elida, da cidade de Pesqueira. E nós queremos também cumprimentar os irmãos que estão rezando conosco no Santuário Jesus Misericordioso em Serra das Varas. Maria do Carmo também apresenta seus pedidos de oração. Quinto mistério glorioso, a coroação da Virgem Maria, Rainha do Céu e da Terra. Pai nosso que estás no céu, santificado seja o vosso nome. Venha a nós o vosso reino, seja feita a vossa vontade, assim na terra como no céu.
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0: pau. Amém.
1: Ave Maria, cheia de graça, o Senhor é convosco. Bendita sois vós entre as mulheres. E bendito é o fruto do vosso ventre, Jesus.
0: Santa Maria, Mãe de Deus, rogai por nós, pecadores, agora e na hora de nossa morte. Amém.
1: Ave Maria, cheia de graça, o Senhor é convosco. Bendita sois vós entre as mulheres. E bendito é o fruto do vosso ventre, Jesus.
0: Santa Maria, Mãe de Deus, rogai por nós, pecadores, agora e na hora de nossa morte. Amém.
1: Ave Maria, cheia de graça, o Senhor é convosco. Bendita sois vós entre as mulheres. E bendito é o fruto do vosso ventre, Jesus.
0: Santa Maria, Mãe de Deus, rogai por nós, pecadores, agora e na hora de nossa morte. Amém.
1: Ave Maria, cheia de graça, o Senhor é convosco. Bendita sois vós entre as mulheres. E bendito é o fruto do vosso ventre, Jesus.
0: Santa Maria, Mãe de Deus, rogai por nós, pecadores, agora e na hora de nossa morte. Amém.
1: Ave Maria, cheia de graça, o Senhor é convosco. Bendita sois vós entre as mulheres. E bendito é o fruto do vosso ventre, Jesus.
0: Santa Maria, Mãe de Deus, rogai por nós, pecadores, agora e na hora de nossa morte. Amém.
1: Ave Maria, cheia de graça, o Senhor é convosco. Bendita sois vós entre as mulheres. E bendito é o fruto do vosso ventre, Jesus.
0: Santa Maria, Mãe de Deus, rogai por nós, pecadores, agora e na hora de nossa morte. Amém.
1: Ave Maria, cheia de graça, o Senhor é convosco. Bendita sois vós entre as mulheres. E bendito é o fruto do vosso ventre, Jesus.
0: Santa Maria, Mãe de Deus, rogai por nós, pecadores, agora e na hora de nossa morte. Amém.
1: Ave Maria, cheia de graça, o Senhor é convosco. Bendita sois vós entre as mulheres. E bendito é o fruto do vosso ventre, Jesus.
0: Santa Maria, Mãe de Deus, rogai por nós, pecadores, agora e na hora de nossa morte. Amém.
1: Ave Maria, cheia de graça, o Senhor é convosco. Bendita sois vós entre as mulheres. E bendito é o fruto do vosso ventre, Jesus.
0: Santa Maria, Mãe de Deus, rogai por nós, pecadores, agora e na hora de nossa morte. Amém.
1: Ave Maria, cheia de graça, o Senhor é convosco. Bendita sois vós entre as mulheres. E bendito é o fruto do vosso ventre, Jesus.
0: Santa Maria, Mãe de Deus, rogai por nós, pecadores, agora e na hora de nossa morte. Amém.
1: Glória ao Pai, ao Filho e ao Espírito Santo.
0: Como era no princípio, agora e sempre. Amém.
1: Ó meu Jesus,

0: misericórdia.
1: Ó Deus, sede para nós força e proteção.
0: Jesus, Maria e José, nossa família vossa é.
1: Maria, mãe da Eucaristia,
0: passa na frente.
1: São Miguel Arcanjo,
0: protegei-nos e defendei-nos no combate.
1: Nossa Senhora, Mãe da Santa Esperança,
0: rogai por nós.
1: Infinitas graças
2: vos damos, soberana Rainha.

0: Maria.
1: Rogai por nós, Santa Mãe de Deus,
2: para que sejamos dignos das promessas de Cristo. Amém.
1: Ó Maria concebida sem pecado,
2: rogai por nós que recorremos a vós.
1: Maria, Mãe da Eucaristia,
2: passa na frente.
1: São Miguel Arcanjo,
2: protegei-nos e defendei-nos no combate.
1: Nossa Senhora Aparecida,
2: rogai por nós.
1: Padroeira do Brasil,
2: rogai por nós.
1: Amados irmãos e irmãs, dentro de instantes vamos continuar com a programação sempre, não é? Missionária, catequética, evangelizadora. O Boa Noite, Povo de Deus, começa dentro de instantes. E a partir das 20 horas teremos o texto do combate com a querida comunidade, o Instituto Hesed. Aqui no estúdio, as irmãs que rezaram conosco, muito obrigado. 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Mateus, obrigado pelo apoio. Vovó Anabel, alguma informação complementar?
3: Não, Gilson, no momento não.
1: Muito bem. Vamos concluir esse momento rezando assim. Não há

0: Amém.
1: Louvado seja nosso Senhor Jesus Cristo.
0: Para sempre seja louvado.
1: Salve Maria, a nossa alegria.
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0: verdade.
1: Louvado seja nosso Senhor Jesus Cristo.
0: Para sempre seja louvado.
1: Boa noite, amado povo de Deus. Que a graça de nosso Senhor Jesus Cristo esteja com você. Que os santos anjos te visitem nessa noite. E hoje nós retornamos com Boa Noite, Povo de Deus. Vamos abrir, né, essa nova fase, iniciando com os santos anjos, oferecendo a eles esse horário. O horário das 7 horas, a gente pede a São Miguel Arcanjo, né? Estamos durante a quaresma. E é bom a gente conhecer também outras orações devocionais de invocação aos santos anjos. Como tem o Rosário de São Miguel, nós também temos uma oração belíssima da igreja, que é a súplica ardente aos santos anjos. Eu tenho uma admiração muito grande por essa oração, porque ela invoca, ela lembra das lágrimas de Nossa Senhora e ela lembra também do sangue precioso de Jesus. E muitas vezes a gente se sente tão pecador, né? A gente sente que não está nada bem. E a gente pode pedir aos anjos que intercedam a Jesus por nós. E ao olhar para a gente, que Ele olha através das lágrimas de Nossa Senhora derramadas por nós. E nessa oração a gente faz essa invocação. É muito linda. Então quero abraçar todos vocês que estavam aí aguardando e estão conosco. De um modo especial, né? Já está conosco aqui. Nosso amigo Márcio da Pintada está conosco. Ailton também Pereira. Dona Eunice das Torres. Tem alguns amigos aqui que estavam aguardando. Que Deus abençoe vocês. E que realmente sua casa seja um cenáculo agora, né? Que os anjos possam, como Jacó viu, né? Subindo e descendo. Aí presente na sua casa. E então, João, quem está mais conosco aí?
0: Está conosco por aqui Dona Clemância, Eunice Félix, em Isabelê, na Paraíba. Rosa, em Serra das Varas. Ana Maria, também em Serra das Varas. Márcio, no Sítio Pintado, está dizendo aqui boa noite, Dona Clemância.
1: Estou vendo aqui, Márcio. Boa noite, Márcio.
0: E também a Laide, no Sítio Açudinho.
1: Bom, gente, eu particularmente, quando as pessoas vêm agradecer pelo conteúdo que está aprendendo dos anjos, eu fico muito contente, porque eu acho que o que tem mais belo na vida é a gente se preocupar com o bem-estar do outro, não é? Quando você se importa, que você quer que o outro aprenda, você está mostrando que a nobreza, o que tem de mais belo é a gente saber que um conteúdo, ele tem que ser transmitido, né? Isso é nobre. Isso é muito bom. Eu não posso guardar. Eu sempre comparo que quando você tem tudo, quando você vai aprendendo e vai somente guardando, é como a água represada. E a água represada, ela vai apodrecer. Mas quando você aprende e você leva para as outras pessoas, é como uma fonte de água viva, né? Que não cessa. Então, muita gente já sabe um pouquinho, né, sobre os anjos, principalmente nossos ouvintes, mas é bom lembrar, né? Quero mandar um abraço para Simone também, para a família de Simone, para o meu compadre Adailton. Ele mandou o nome de um amigo caminhoneiro que agora está nos ouvindo, João. Se ele mandar aí, tu fala, por favor. É uma honra, né? Então, esse buzinaço aí é agradecendo a todos os nossos irmãos caminhoneiros, né? Que dão aquela paradinha no posto para ouvir o programa. Deus abençoe vocês. Um abraço para Jussara. Que Nossa Senhora te abençoe, Jussara. Santos anjos estejam sempre na sua casa.

0: casa e para todos que estão nos ouvindo, né? Não dá para falar de todo mundo. Mas eu queria relembrar um pouquinho, no início desse programa, que para a gente recordar como é essa organização dos anjos, né? É bom a gente lembrar, sempre tem pessoas novas e às vezes não entende direito, né? Por que cada coro? Por que 9 coros, né? É bom a gente compreender só um pouquinho, mas antes a gente vai pedir a proteção de São Miguel Arcanjo, de São Gabriel, que o nome de São Gabriel significa força de Deus. Ele é um anjo poderosíssimo. Eu nunca esqueço aquela passagem no Antigo Testamento que o rei está ali preocupado porque vem um exército enorme, milhares e milhares de soldados, e o rei se desespera aí. Deus chega para ele, né, e diz: vá dormir, Gabriel lutará por você. E o rei vai dormir. E aí a palavra narra que quando São Gabriel sobrevoa aquele exército, só a sombra do arcanjo mata a todos. Força de Deus, esse arcanjo. E São Miguel é o príncipe, né? O príncipe de toda a corte celeste, o príncipe do céu. Ele recebeu. São Miguel tem. Nós temos a graça de ter São Miguel como nosso guardião, né? Ele é o guardião de toda a humanidade. Isso é muito bom. E São Rafael, gente, São Rafael eu digo que é o anjo do amor, porque ele é o anjo que ele veio do céu para ajudar Tobias, né? Para ajudar Tobite, o servo, e Tobias, seu filho, Sara, que estava a ponto de tirar a própria vida. E você podia conhecer mais, né? Se você ler o livro de Tobias, você vai conhecer mais sobre São Rafael, que anjo maravilhoso. E pelos estudos, né, aponta que São Rafael é o general dos anjos da guarda, né? São Miguel é o general de toda a corte celeste, mas São Rafael é o general dos anjos da guarda. Então, quando a gente reza a súplica ardente aos santos anjos, você invoca os 9 coros. E você, em cada coro, você faz uma súplica. É lindo demais essa oração. Mas para a gente iniciar, vamos rezar juntos. Santo anjo do Senhor, meu zeloso guardador, se a ti me confiou a piedade divina, sempre me rege, me guarda, me governa, me ilumina. Amém. Eu te dou a minha mão.
1: Eu te dou a minha mão.
0: E prometo de coração.
1: E prometo de coração.
0: Que por ti me deixo guiar.
1: Que por ti me deixo guiar.
0: Com docilidade.
1: Com docilidade.
0: Para no céu alcançar.
1: Para no céu alcançar.
0: A eterna felicidade.
1: A eterna felicidade.
0: Em nome do Pai, do Filho e do Espírito Santo. Amém.
1: Amém.

meu coração tem sede do meu Criador. Seria muito bom se a gente aumentasse essa sede, né? Tem uma oração de São Rafael que a gente faz na Súplica Ardente dos Anjos, que eu gosto muito, gente. Nessa oração a gente pede que o arcanjo fira o nosso coração e que essa ferida não sare. A ferida de que arda por amor a Deus. Nós precisamos pedir isso todos os dias. Bom, e como é que é a distribuição, né, dessas hierarquias? Por que, né, existe essa devoção? Eu creio que seja o conteúdo mais antigo. Ele foi atribuído a um autor, é chamado de Pseudo Dionísio. Mas quem deu um corpo maior a essa devoção foi São Tomás de Aquino, né? Então ele apresentou os anjos organizados em 9 coros. E esses coros são distribuídos em 3 hierarquias, certo? Tem a primeira hierarquia, que tem 3 coros, a segunda hierarquia e a terceira hierarquia. Então, vamos rapidamente. A primeira hierarquia. Nessa primeira hierarquia, que são 3 coros, esses 3 coros eles estão diretamente ligados para que se cumpra a vontade de Deus. Eles são voltados para Deus, né? Então, são 3 principais, que é os serafins, os querubins e os tronos. Dá para você guardar bem, porque os serafins sempre estão sendo apresentados, né? Na palavra de Deus a gente vê muito passagem com os serafins, os querubins e os tronos. Aí veja só. Por exemplo, se eu dar um exemplo de serafim. Um serafim, é como se ele fosse ter um alto grau, um grau tão alto, que eles estão ali junto do trono de Deus, né? Teve uma visão sobre os serafins, onde, se eu não me engano, foi o profeta Isaías. E ele narra como é esses anjos, né? E depois tem os querubins e os tronos. Um exemplo assim que você não vai esquecer é que um dos serafins, dizem que o mais importante dos serafins era o demônio, né? O Satanás. Ele, quando serafim, o nome Lúcifer, né? Mas depois que ele traiu Deus por soberba e orgulho, ele cai, é precipitado. Na verdade, ele não cai, ele é precipitado por São Miguel aos abismos. Então, ele era da ordem dos serafins. Também os autores apontam que, né, a gente sabe que São Miguel, São Gabriel e São Rafael são apresentados como arcanjos, mas arcanjos é uma missão dele, mas pela natureza dele ele é serafim, porque os anjos também têm a natureza e a missão. Os 3 arcanjos, Miguel, Gabriel e Rafael, eles são serafins com missão entre nós, e aqui na missão, aqui com a gente, ele é arcanjo quando eles são enviados, tá? É meio confuso, mas a gente depois vai entendendo. A segunda hierarquia, eu falei da primeira, né? Eles estão ligados ao governo e à ordenação da criação, né? O primeiro é cumprimento da vontade de Deus. O segundo é o governo, a ordenação e criação. Aí quem faz parte, né? Aí nessas são dominações, virtudes e potestades. Segundo São Tomás de Aquino. Você pode encontrar diferente, porque existem outros autores que apontam diferente, tá? Quando eles trocam, por exemplo, potestades com, fica na ordem com, trocada com os principados. Mas São Tomás de Aquino apresenta essa ordem dessa forma. Terceira hierarquia, eles estão ligados, mas ligado aos homens, porque está mais próximo da gente, certo? Então, eles estão ligados ao governo e à proteção de comunidades e povos. Aí vem os arcanjos, primeiros principados, né? Principados, arcanjos e anjos da guarda. Bom, é só uma prévia, né? Mas se você for lá, você pode anotar aí, Isaías 6, anote para você ver sobre os serafins. Isaías 6, de 1 a 7. Então, você vai encontrar a descrição dos serafins. Está lá no livro de Isaías. Se você quiser a indicação sobre os querubins,
vai para Ezequiel, anota aí, Ezequiel 1 e 10. E se você tem interesse em aprender um pouquinho sobre os anjos, veja o que diz lá no livro de Ezequiel sobre os querubins. Quer saber sobre os tronos? Onde estão os tronos? Os tronos, você vai ler no livro de Colossenses, lá no Novo Testamento. Bota aí, Colossenses 1, versículo 16. Lá tem sobre os tronos, dominações, principados e potestades. Sobre esses quatro coros. Lá em Efésios 1, versículo 21, você vai ouvir falar sobre os principados, potestades e dominações. Tessalonicenses vai falar lá no capítulo, no primeiro a Tessalonicenses, você coloca aí, primeiro a Tessalonicenses, capítulo 4, versículo 16. Capítulo 4, versículo 16. Você vai ler uma descrição sobre arcanjo. Então, anote direitinho, viu? São Tomás de Aquino, ele faz essa sistematização, né? Essa tradição. Está lá no livro, na Suma Teológica. É uma das questões, a questão 106 e 114, que está ligada, né, a essa separação por coros, por hierarquia, toda essa sistemática, né? A questão 108 também, na Suma Teológica, traz isso aí também. Então, de maneira simples, para você memorizar. Então, a gente colocar em ordem, se pode colocar aí. Serafins, né? São os primeiros, né? Que fica lá em cima. Serafins, seguindo querubins, depois tronos, dominações, virtudes, potestades, principados, arcanjos e anjos. Se você conseguir lembrar, você pode fazer as orações, por exemplo, a coroa angélica, que foi o próprio São Miguel que ensinou a uma freira. Eu não estou lembrada muito bem agora qual foi o século, mas eu posso dizer isso para vocês direitinho, eu tenho tudo isso anotado. Então, essa freira, o nome dela era Antônia, e era uma freira carmelita. Está quase vindo aqui na minha memória, mas eu não quero arriscar para não errar a data que São Miguel veio falar com ela. E São Miguel, quando se aproximou dessa mística, ele ensinou, não é o que eu vou falar hoje, certo? Vai ser para outro dia. Ele ensinou para ela a coroa angélica. Na coroa angélica, você também saúda os nove coros. Se você souber os nove coros, em cada coro, São Miguel colocou uma meditação, uma súplica também. Se você não lembra da súplica, mas se você lembrar da hierarquia, como é que está dividida, dos coros, serafins, querubins, tronos, dominações, virtudes, potestades, principados, arcanjos e anjos, então você pode, saúda, você primeiro diz assim, saúdo São Miguel Arcanjo e o coro celeste dos serafins. Aí você pode fazer uma intenção sua e rezar um Pai Nosso, três Ave Marias e um Glória ao Pai. E aí você vai saudar os querubins e você vai estar rezando esse rosário que São Miguel ensinou. Só que você vai estar rezando porque você não tem a meditação. Você pode rezar. Saúda e reza um Pai Nosso, três Ave Marias para aquele coro, né? Oferecendo aquele coro e o Glória ao Pai. Até terminar o rosário, né? São nove, no caso, nove mistérios com três Ave Marias e um Pai Nosso. Esse é o coro. E como é que a gente reza a súplica ardente? A súplica ardente não é com rosário. A súplica ardente você vai rezar, é uma meditação, não é? E eu acho lindo, gente, o começo, porque a gente invoca a Santíssima Trindade no começo, é muito forte. Então eu queria que vocês prestassem atenção como Deus nos ama. Tudo isso é prova do amor de Deus. Prova do amor, de um amor que a gente não compreende, a gente não entende esse amor, né? Porque Deus, ele permite que São Miguel venha aqui na terra para ensinar uma oração que nos ajude a entrar em sintonia, porque nós precisamos dos anjos para nos fortalecer, nós precisamos dos anjos para que a gente queira contemplar a face de Jesus Cristo, porque o anjo, ele contempla o tempo inteiro a face de Jesus.
e de Deus Altíssimo, né? E quem disse isso foi o próprio Jesus Cristo, quando ele disse para não fazer mal a um desses pequeninos, ele se referia às crianças, ele disse assim: pois o anjo dele contempla a face do meu Pai todo o tempo. Então, eu preciso tentar querer parecer com os anjos. Então, eu preciso aprender um pouquinho do meu anjo da guarda, porque eu quero um dia contemplar a face do Senhor o tempo inteiro. Eu quero estar também lá. Eu quero ser como um querubim, como um serafim. E não está errado não você pensar isso. Nem é presunção. É prova de humildade dizer assim: meu Deus, hoje eu sou tão pequena, mas eu peço ajuda de cada coro celeste para me ajudar a chegar até você. Porque até o Senhor, né? Até o Senhor, porque eu não sou digna. Por reconhecer minha pequenez, eu abro meu coração para pedir a assistência dos santos anjos. Então, no meu direcionamento espiritual, lá no Retiro dos Anjos, o padre, eu apresentei uma dificuldade ao padre que estava comigo dirigindo, e ele disse assim: a partir, olha, faça uma novena com a súplica ardente. Quando você for fazer a novena, você convida o anjo da pessoa e convida seu anjo para que vocês juntos façam a súplica ardente aos anjos, clamando a Deus pelo propósito que você está pedindo. E aí eu acolhi de coração, hoje é o terceiro dia da minha novena, né? A súplica ardente, com a súplica ardente dos anjos, meu terceiro dia. Então eu tenho um prazer em invocar os anjos, porque Deus, ele deixou que a gente, vamos dizer, que a gente se beneficiasse, né, com essa graça, com a graça de contar com os anjos. E por que não, gente? Se São Miguel ensinou a coroa angélica, é porque nós podemos pedir o auxílio de cada um dos coros. Eu posso pedir o auxílio dos serafins, dos querubins. Eu posso pedir o auxílio de cada um deles. Então, eu vou ensinar hoje mais ou menos. Vocês podem encontrar na internet. Na minha biblioteca católica tem lá, súplica ardente, não paga. Você pode baixar ou você pode pegar. Tem pessoas que não sabem baixar. Se não tiver alguém para baixar para você, eu vou tentar mandar pelo WhatsApp. Mas eu acho que eu consigo mandar pelo WhatsApp para aqueles que vão querer, né, rezar. Não posso fazê-la com vocês hoje porque ela é um pouquinho longa. E como a gente não tem um tempo maior de programa... Não

de Eliseu, que Eliseu está ali com o aprendiz dele e eles são cercados por milhares de... um exército, né, inimigo, e o aprendiz de Eliseu se aperreia, né, fica agoniado e diz assim: agora nós estamos perdidos. E o homem de Deus, né, que era, Eliseu era conhecido, ele olha para volta, em volta dele, e ele vê milhares e milhares de anjos. Aí ele olha assim para o aprendiz e diz assim: não. Primeiro ele pede a Deus, né? Ó, Senhor, abre os olhos desse meu filho para ele ver a glória. E Deus abre. Aí ele diz assim: os que estão conosco são muito maiores. E aí naquele momento, Deus abre os olhos do servo e ele vê milhares e milhares de anjos que estão ali, em volta deles, para defender ele. Então, a gente precisa ter fé. Se a gente não tiver fé, não quiser ver, né? Que não precisa a gente ver com os olhos da gente assim, né? A gente, é o tempo da gente viver pela fé. Eu escutei algo que me arrepiou todinha lá no retiro. Foi uma história. Nós temos a fundadora da obra dos Santos Anjos, o nome dela era Gabriele, e era conhecida como Mãe Gabriele. Ela viu o anjo da guarda dela desde os 9 anos de idade. E ela sempre conversava com ele. Aí tem uma senhora que sabia disso. Aí ela, muito angustiada, essa senhora, ela com muitas dificuldades, ela disse: Mãe Gabriele, peça ao anjo da guarda para pedir a Jesus para eu ver o meu. Eu queria muito ver meu anjo. Aí ela disse assim: é um bom pedido, vou pedir. Ela pediu ao anjo da guarda para pedir a Jesus para aquela amiga ver o anjo da guarda dela. E Jesus repreendeu ela na hora. Disse assim: o que você me pede? Ela será julgada pela misericórdia, porque é o tempo dela provar a sua fé. Você não será julgada pela misericórdia. Você será julgada pela justiça, porque a você foi revelado muita coisa. Nesse momento eu disse: meu Deus, eu não quero nunca ver meu anjo, nem quero ver santo nenhum. Só saber que eles existem, estão me ajudando, tá bom demais. Porque aquela amiga dela, na mesma hora ela compreendeu, aquela amiga dela, se ela visse o anjo dela, ela já seria julgada pela justiça, porque a ela tinha sido aberto muita coisa. E Jesus disse: você não sabe o que me pede, porque ela, porque acredita pela fé, ela será julgada pela misericórdia. E é o que a gente precisa. Por isso, não, se você já pediu para ver seu anjo, não peça mais. Deixe que você acredite pela fé. Esse é o tempo de provar a nossa fé. Então, essa devoção nos recorda que não estamos sozinhos, que os anjos combatem conosco, do mesmo jeito que combateu ao lado de Eliseu. Essa oração também nos ajuda a confiar mais em Deus, saber que Deus é tão amoroso. Tudo isso revela o amor de Deus, que colocou toda essa hierarquia para a gente. Gente, os coros celestes estão organizados para auxiliar os homens. É interessante demais isso. Mais do que um pedido de socorro, a súplica ardente, ela é uma oração muito forte para os tempos difíceis, quando você precisa tomar uma decisão, quando você precisa de proteção, quando você precisa resolver uma causa difícil. Você pode fazer a súplica ardente todos os dias. O padre pediu para eu fazer 9 dias, né? Eu vou tentar fazer os 9 dias com a graça de Deus para essa causa, em nome de Jesus. Então veja só, a devoção da súplica ardente está associada também à experiência cristã, que desperta a consciência para a presença que existe à nossa volta também do mal. Se eu invoco os anjos, eu invoco para me proteger do mal que está à espreita, né? Como está lá também São Pedro, né? Coloca lá no livro de Pedro. Ele mostra que o inimigo, ele está como leão, né? Tentando tragar aqueles que ele consegue. Então, alguns santos tiveram uma vida muito vigilante, uma vida interior, e tinham uma devoção muito grande aos santos anjos, como São Bento, Santa Teresa de Ávila, São Francisco de Sales. Então, ao recorrer aos anjos com humildade e confiança, o cristão se entrega à proteção divina e busca permanecer firme na vontade de Deus. E um dos santos que

0: Se eu fosse narrar aqui os santos que tiveram assim essa comunhão com os anjos, eu vou dizer os mais assim, né? Claro que tem que dizer Padre Pio, que eu acredito que dos santos quem teve mais autoridade e mais uma mística voltada para os anjos foi São Padre Pio, também Santa Gemma Galgani e Santa Faustina, gente, sabia que nossa patrona também, ela viu o anjo dela. Santa Francisca Romana, nossa, incrível a história de Santa Francisca Romana. E tem muitos e muitos santos que não dá para colocar todos aqui. Então, quando eu devo rezar? Eu já disse algumas coisas, mas eu posso rezar em qualquer momento do dia? Sim. É recomendado você rezar, digamos, você pode rezar logo de manhã cedinho, se você tiver essa graça de se acordar cedo e fazer, porque você vai invocar os anjos no início do dia para que os anjos auxiliem no todo o seu dia. Você pode também ao final do dia, né? Então, muitas pessoas incluem essa oração no início porque pede luz aos anjos para toda a programação daquele dia. Também é uma experiência de oração para momentos de grandes decisões e dificuldades, quando você está passando por grandes decisões. Então, eu quero passar para você rapidinho alguns pontos. Primeiro, como começa essa oração? Para você saber, né? Como começa? Vamos lá. Olha só, preste atenção na invocação. Deus, uno e trino, onipotente e eterno, antes de nos dirigirmos aos vossos servos, os santos anjos, prostramo-nos na vossa presença e vos adoramos, Pai, Filho e Espírito Santo. Bendito e louvado seja por toda a eternidade. Esse é o início. Você pode fazer diante do sacrário, porque você primeiro vai adorar, cumprimentar a Santíssima Trindade e você vai colocar antes, olha, veja como você fala. Antes de nos dirigirmos aos vossos servos, os santos anjos. Nós reconhecemos que Deus está acima dos anjos. Não se pode ter uma devoção aos anjos de forma que passe do limite, que coloque, eu estou rezando tanto aos anjos e esqueço que é Deus que é a fonte de todo bem, de todo amor, de todo poder. Aí a gente desce um pouquinho agora. Aí diz, todos os anjos e homens que criaste são vossos servos. Cumpram todos segundo a vossa vontade. E vós, santos anjos, vinde em nosso auxílio. Tenha certeza que quando você começa, que se ajoelha, que primeiro adora a Deus, e quando você diz, e vós, santos anjos, vinde, eles vêm. Eles vêm sim. E aí você diz, grande é a vossa dignidade, admirável a vossa glória. Vós permaneceis em eterna intimidade com Deus. Por quê? Porque aí eu estou reconhecendo que os anjos foram fiéis. E eles estão ao lado de Deus, porque houve uma batalha no céu. Miguel e seus anjos batalharam e eles venceram. E eu estou reconhecendo. E aí a gente começa. Vosso número é incalculável. Estais a serviço do Senhor dos Exércitos, pronto para executar suas ordens, atentos à voz da sua palavra. Por isso, nós os suplicamos, vinde em nosso auxílio. Nesta grande luta contra os poderes das trevas, o próprio Deus vos envia à frente do seu povo para nos conduzir à pátria celeste. E aí a gente começa a falar com os anjos. Combatam conosco os santos anjos, São Miguel, São Gabriel e São Rafael, com toda a milícia celeste. E aí eu vou dizer uma das partes, né? Como é que fica o corpo inteiro da oração. A gente vai dizendo assim, vós, santos anjos, que estão em volta do trono de Deus. Aí colocamos, todo mundo responde, vinde, nós o suplicamos, vinde em nosso auxílio, intercedei por nossas necessidades, que conheceis e apresentais diante do Altíssimo. E aí tem uma parte que é quando a gente invoca Nossa Senhora, que eu acho linda demais. Deixa eu ver aqui para falar para vocês. É que eu não tô com o meu aplicativo mesmo. Mas eu garanto a você, se você abrir essa oração, você se encanta com ela. Quero mandar uma boa noite aqui, o pessoal que está dando boa noite, eu não deixo, Janaíce, Deus te abençoe, Janaíce, lá na Cidade da Pedra. Deus te abençoe e te guarde, meu amigo. Muito obrigada, Ailton, dizendo aqui, seja bem-vinda. A todos que estão dando aqui o boa noite, não sei se entrou mais alguém aí, João.
1: Entrou sim, dona Clemência. Entrou por aqui também Iraci Leite, lá da Cidade Pesqueira.
0: Seja bem-vindo, Iraci. Espero que você goste desse conteúdo, o conteúdo dos anjos. Bom, gente, para quem está entrando pela primeira vez, não é todo dia que a gente faz o conteúdo dos anjos, não. Tem, cada dia tem um motivo, né? A gente dedica. Mas tem uma oração a São Rafael, que está dentro do corpo dessa novena, que é linda demais. Eu quero ler essa oração para você conhecer. Essa de São Rafael que está dentro. Para você ver. Que coisa linda. É uma das orações, mas você faz oração a cada um dos arcanjos. A de São Rafael diz assim: São Rafael arcanjo, vós, flecha de amor e remédio do amor de Deus, nós os suplicamos, feri o nosso coração com amor ardente a Deus e nunca deixei que esta ferida sare, para que também no dia a dia permaneçamos sempre no caminho do amor e tudo vençamos através do amor. Então, essa oração você pode, eu posso até mandar para você, você pode destacar e rezar todo dia para pedir que essa ferida não sare, essa ferida do amor, do desejo de amar a Deus cada vez mais. A gente pede a São Rafael. Eu vou pedir para João tocar mais uma música. E depois eu falo, como tem uma parte aqui das lágrimas de Nossa Senhora. E em seguida a gente vai rezar hoje, voltando ao Terço das Lágrimas. Música.

E a súplica, quando a gente chega para falar de Nossa Senhora, a gente diz assim: e vós, Maria, Rainha de todos os anjos, aceitai benigna as súplicas dirigidas aos vossos servos e apresentai-a junto do trono do Altíssimo. Vós que sois a onipotência suplicante, a medianeira de todas as graças, a fim de obtermos graça, salvação e auxílio. E vós, poderosíssimos santos anjos, que por Deus nos foste concedido para nossa proteção e auxílio, em nome da Santíssima Trindade, nós os suplicamos. Aí começa a jaculatória: vinde depressa e socorrei-nos. Aí toda vez que a gente faz um apelo, a gente diz: vinde depressa, socorrei-nos. Olha aqui, escuta que apelo maravilhoso. Nós os suplicamos em nome do precioso sangue de nosso Senhor Jesus Cristo, vinde depressa, socorrei-nos. Nós os suplicamos pelo poderosíssimo nome de Jesus, vinde depressa, socorrei-nos. Nós os suplicamos por todas as chagas de nosso Senhor Jesus Cristo, vinde depressa, socorrei-nos. Então a gente invoca o martírio de Jesus, a gente vai invocando todos os mistérios em volta de Jesus, né? E aí, eu gosto quando a gente fala das lágrimas. Nós o suplicamos em nome de Maria, Mãe de Deus e Nossa Mãe. Nós o suplicamos em nome de Maria, Rainha do Céu. Nós o suplicamos em nome de Maria, Vossa Rainha. E a gente vai dizendo: vinde depressa e socorrei-nos. É a resposta, tá? Aí, deixa eu ir para onde me emociona muito. As orações, quando chega nas orações: insistentemente vos suplicamos, vinde depressa e socorrei-nos. O sangue preciosíssimo de nosso Senhor e Rei foi derramado por nós pobres, e insistentemente por esse sangue nós o suplicamos, vinde depressa e socorrei-nos. O coração do nosso Senhor e Rei bate por nós pobres, e insistentemente vos suplicamos, vinde depressa e socorrei-nos. O coração imaculado de Maria, Virgem Puríssima e Nossa Rainha, bate por amor de nós pobres. Olha que coisa linda, vinde depressa, socorrei-nos. E aí a gente faz as orações a cada um dos arcanjos, pedindo para que eles venham depressa nos socorrer. E tem uma parte que toca muito meu coração, diz assim, ó: defendei-nos de nós próprios, da nossa covardia, da nossa tibieza, do nosso egoísmo, da nossa avareza, da nossa inveja e desconfiança. E a gente está clamando para que Ele nos defenda da gente mesmo. Desatai em nós as algemas do pecado e do apego às coisas terrenas, e tirai dos nossos olhos as vendas que nós mesmos nos pusemos para não precisarmos ver a miséria ao nosso redor. Olha que coisa linda. Cravai no nosso coração o aguilhão da santa inquietude por Deus. Aí, olha só essa daqui. Contemplai em nós a imagem de Deus, que Ele por amor imprimiu na nossa alma e agora está desfigurada por causa do nosso pecado. Contemplai as lágrimas da vossa rainha choradas por causa de nós. É muito linda essa oração, gente. Eu estou passando aqui rapidamente no corpo dela, mas você pode fazê-la por completo. Se você começar hoje, você pega uma causa aí difícil e todo dia suplica os nove coros para rezar com você e suplicar nosso Senhor Jesus Cristo. Então vamos, pegue seu texto e a gente vai rezar agora a coroa de Nossa Senhora, clamando que os nove coros peçam pela sua causa agora, pela causa de cada pessoa que está nos escutando nesse momento.

0: eis-nos aqui aos vossos pés, ó docíssimo Jesus crucificado, para oferecer as lágrimas daquela que com tanto amor vos acompanhou no caminho doloroso do Calvário. Veio, ó bom mestre, que nós saibamos aproveitar das lições que ela nos dão, para que na terra, realizando a vossa santíssima vontade, possamos um dia no céu vos louvar por toda a eternidade. Assim Amém. Seja. Vede, ó Jesus, que são as lágrimas daquela que mais vos amou na terra
1: e que mais vos ama no céu.
0: Meu Jesus, ouvi os nossos rogos
1: pelas lágrimas de vossa Mãe Santíssima.
0: Meu Jesus, ouvi os nossos rogos
1: pelas lágrimas de vossa Mãe Santíssima.
0: Meu Jesus, ouvi os nossos rogos
1: pelas lágrimas de vossa Mãe Santíssima.
0: Meu Jesus, ouvi os nossos rogos
1: pelas lágrimas de vossa Mãe Santíssima.
0: Meu Jesus, ouvi os nossos rogos
1: pelas lágrimas de vossa Mãe Santíssima.
0: Meu Jesus, ouvi os nossos rogos
1: pelas lágrimas de vossa Mãe Santíssima.
0: Vede, ó Jesus, que são as lágrimas daquela que mais vos amou na terra
1: e que mais vos ama no céu. Meu Jesus, ouvi os nossos rogos
0: pelas lágrimas de vossa Mãe Santíssima.
1: Meu Jesus, ouvi os nossos rogos
0: pelas lágrimas de vossa Mãe Santíssima.
1: Meu Jesus, ouvi os nossos rogos
0: pelas lágrimas de vossa Mãe Santíssima.
1: Meu Jesus, ouvi os nossos rogos
0: pelas lágrimas de vossa Mãe Santíssima.
1: Meu Jesus, ouvi os nossos rogos
0: pelas lágrimas de vossa Mãe Santíssima.
1: Meu Jesus, ouvi os nossos rogos
0: pelas lágrimas de vossa Mãe Santíssima.
1: Meu Jesus, ouvi os nossos rogos
0: pelas lágrimas de vossa Mãe Santíssima. Vede, ó Jesus, que são as lágrimas daquela que mais vos amou na terra
1: e que mais vos ama no céu. Meu Jesus, ouvi os nossos rogos
0: pelas lágrimas de vossa Mãe Santíssima.
1: Meu Jesus, ouvi os nossos rogos
0: pelas lágrimas de vossa Mãe Santíssima.
1: Meu Jesus, ouvi os nossos rogos
0: pelas lágrimas de vossa Mãe Santíssima.
1: Meu Jesus, ouvi os nossos rogos
0: pelas lágrimas de vossa Mãe Santíssima.
1: Meu Jesus, ouvi os nossos rogos
0: pelas lágrimas de vossa Mãe Santíssima.
1: Meu Jesus, ouvi os nossos rogos
0: pelas lágrimas de vossa Mãe Santíssima.
1: Meu Jesus, ouvi os nossos rogos
0: pelas lágrimas de vossa Mãe Santíssima. Vede, ó Jesus, que são as lágrimas daquela que mais vos amou na terra
1: e que mais vos ama no céu.
0: Meu Jesus, ouvi os nossos rogos
1: pelas lágrimas de vossa Mãe Santíssima.
0: Meu Jesus, ouvi os nossos rogos
1: pelas lágrimas de vossa Mãe Santíssima.
0: Meu Jesus, ouvi os nossos rogos
1: pelas lágrimas de vossa Mãe Santíssima.
0: Meu Jesus, ouvi os nossos rogos
1: pelas lágrimas de vossa Mãe Santíssima.
0: Meu Jesus, ouvi os nossos rogos
1: pelas lágrimas de vossa Mãe Santíssima.
0: Meu Jesus, ouvi os nossos rogos
1: pelas lágrimas de vossa Mãe Santíssima.
0: Meu Jesus, ouvi os nossos rogos
1: pelas lágrimas de vossa Mãe Santíssima.
0: Vede, ó Jesus, que são as lágrimas daquela que mais vos amou na terra
1: e que mais vos ama no céu. Meu Jesus, ouvi os nossos rogos
0: pelas lágrimas de vossa Mãe Santíssima.
1: Meu Jesus, ouvi os nossos rogos
0: pelas lágrimas de vossa Mãe Santíssima.
1: Meu Jesus, ouvi os nossos rogos
0: pelas lágrimas de vossa Mãe Santíssima.
1: Meu Jesus, ouvi os nossos rogos
0: pelas lágrimas de vossa Mãe Santíssima.
1: Meu Jesus, ouvi os nossos rogos
0: pelas lágrimas de vossa Mãe Santíssima.
1: Meu Jesus, ouvi os nossos rogos
0: pelas lágrimas de vossa Mãe Santíssima.
1: Meu Jesus, ouvi os nossos rogos
0: pelas lágrimas de vossa Mãe Santíssima. Vede, ó Jesus, que são as lágrimas daquela que mais vos amou na terra
1: e que mais vos ama no céu.
0: Meu Jesus, ouvi os nossos rogos
1: pelas lágrimas de vossa Mãe Santíssima.
0: Meu Jesus, ouvi os nossos rogos
1: pelas lágrimas de vossa Mãe Santíssima.
0: Meu Jesus, ouvi os nossos rogos
1: pelas lágrimas de vossa Mãe Santíssima.
0: Meu Jesus, ouvi os nossos rogos
1: pelas lágrimas de vossa Mãe Santíssima.
0: Meu Jesus, ouvi os nossos rogos
1: pelas lágrimas de vossa Mãe Santíssima.
0: Meu Jesus, ouvi os nossos rogos
1: pelas lágrimas de vossa Mãe Santíssima.
0: Meu Jesus, ouvi os nossos rogos
1: pelas lágrimas de vossa Mãe Santíssima.
0: Vede, ó Jesus, que são as lágrimas daquela que mais vos amou na terra
1: e que mais vos ama no céu.
0: Meu Jesus, ouvi os nossos rogos
1: pelas lágrimas de vossa Mãe Santíssima.
0: Meu Jesus, ouvi os nossos rogos
1: pelas lágrimas de vossa Mãe Santíssima.
0: Meu Jesus, ouvi os nossos rogos
1: pelas lágrimas de vossa Mãe Santíssima.
0: Meu Jesus, ouvi os nossos rogos
1: pelas lágrimas de vossa Mãe Santíssima.
0: Meu Jesus, ouvi os nossos rogos
1: pelas lágrimas de vossa Mãe Santíssima.
0: Meu Jesus, ouvi os nossos rogos
1: pelas lágrimas de vossa Mãe Santíssima.
0: Meu Jesus, ouvi os nossos rogos
1: pelas lágrimas de vossa vossa Mãe Santíssima.
0: Vede a Jesus, que são as lágrimas daquela que mais vos amou na terra.
1: E que mais vos ama no céu.
0: Meu Jesus, ouvi os nossos rogos.
1: Pelas lágrimas de vossa Mãe Santíssima.
0: Meu Jesus, ouvi os nossos rogos.
1: Pelas lágrimas de vossa Mãe Santíssima.
0: Meu Jesus, ouvi os nossos rogos.
1: Pelas lágrimas de vossa Mãe Santíssima.
0: Meu Jesus, ouvi os nossos rogos.
1: Pelas lágrimas de vossa Mãe Santíssima.
0: Meu Jesus, ouvi os nossos rogos.
1: Pelas lágrimas de vossa Mãe Santíssima.
0: Meu Jesus, ouvi os nossos rogos.
1: Pelas lágrimas de vossa Mãe Santíssima.
0: Meu Jesus, ouvi os nossos rogos.
1: Pelas lágrimas de vossa Mãe Santíssima.
0: Vede a Jesus, que são as lágrimas daquela que mais vos amou na terra.
1: E que mais vos ama no céu.
0: Vede a Jesus, que são as lágrimas daquela que mais vos amou na terra.
1: E que mais vos ama no céu.
0: Vede a Jesus, que são as lágrimas daquela que mais vos amou na terra.
1: E que mais vos ama no céu.
0: Virgem Santíssima e Mãe das dores, de amor e misericórdia, nós vos pedimos que juntei os vossos rogos aos nossos, a fim de que Jesus, o vosso divino Filho, a quem nos dirigimos em nome de vossas lágrimas de Mãe, ouça as nossas preces e nos conceda com as graças que desejamos a coroa da vida eterna. Amém. Por vossa mansidão divina, ó Jesus manietado, salvai o mundo do erro que o ameaça. Ó Virgem Dolorosíssima,
1: as vossas lágrimas derrubaram o império infernal.
0: Ó Virgem Dolorosíssima,
1: as vossas lágrimas derrubaram o império infernal.
0: Ó Virgem Dolorosíssima,
1: as vossas lágrimas derrubaram o império infernal.
0: Nos consagremos.

Ó minha senhora, ó minha mãe, eu me ofereço inteiramente a vós. Em prova da minha devoção para convosco, eu vos consagro nesta noite por toda a minha vida os meus olhos, os meus ouvidos, a minha boca, o meu coração e inteiramente todo o meu ser. E porque assim eu sou vossa, ó incomparável Mãe, guardai-me, defendei-me como coisa e propriedade vossa. Amém.

0: E a gente agradece de coração sua companhia, que você esteja conosco, né, em toda a programação da nossa rádio, daqui a pouquinho o Instituto Récede. Que você nos acompanhe também, né, durante todo o dia. Amanhã, às 6 horas da manhã, estaremos com a Santa Missa, quinta-feira eucarística. Às 11 horas, teremos um momento de cura interior. Também você pode vir participar da Santa Missa mais tarde, às 5 da tarde. Fica conosco durante todo o dia. Venha conhecer o santuário, venha até a Trilha da Misericórdia, vá até a fonte. Que você possa receber as graças de Deus aqui nesse santuário e através das ondas da nossa rádio. Que Deus te abençoe, te guarde e te proteja. Fica com Deus e Nossa Senhora e até amanhã, se Deus quiser. Boa noite, povo de Deus.
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4: pedimos, o pedimos. Velha que hoje vem rezar com você, também com a força do clero da igreja, representado no diácono João Rosa. Que bênção estarmos juntos para adorar o Senhor, mas também para clamar ao Senhor. O socorro do céu, a bênção do céu sobre tantas pessoas que precisam da nossa oração, tantas famílias que são levantadas por essa oração, tantas pessoas aprisionadas por Satanás que estão sendo libertas fazendo essa quaresma de São Miguel. Satanás está apavorado, está desesperado, porque o Senhor está curando e libertando tantos e tantos e tantos, e você faz parte, a sua família faz parte. Que bênção estarmos juntos aqui. Antes de pedir para o diácono João Rosa traçar essa bênção sobre você, sua casa, sua família, pedindo de rezarmos bem esse terço do combate, e essa bênção possa dissipar toda a opressão na mente, no coração, todo pensamento negativo, todo tipo de mal vai fugir diante da bênção do Senhor. Antes eu queria declarar diante do Senhor algumas intenções. Coloca diante do Senhor sua intenção. Coloca diante do Senhor o seu pedido. Coloca diante do Senhor o seu clamor. Eu queria colocar hoje, gente, na madrugada de ontem para hoje, em torno de 11h50 para meia-noite, era 8h30 da manhã, lá na região do Nepal, o que aconteceu? Neste dia 26 de agosto de 2026, uma enorme avalanche de rochas, lama e gelo atingiu a região da fronteira entre o Nepal e o Tibete, região controlada pela China, na cordilheira do Himalaia, provocando inundações repentinas catastróficas que deixaram pelo menos 160 mortos e, por enquanto, mais de 840 desaparecidos. Foi algo muito terrível. Foi assim, das montanhas, um terremoto fez abalar o gelo das montanhas, que veio juntando tudo e depois travou a correnteza de um rio, e a água do rio transbordou e veio tudo junto, destruindo casas, destruindo tudo que tinha na frente. Eu dizia agora para a irmã Zélia: não percebe quem não quer. Nossa Senhora avisou em Garabandal que depois do Papa Bento XVI seria, não fim do mundo, nada de fim do mundo, mas seria o período que ela chama do fim dos tempos. O Senhor está dando aviso: convertei-vos. Nossa Senhora disse em Medjugorje, sobre os segredos de Medjugorje. É tempo de conversão. Quem está se confessando, quem está se refugiando na igreja, no coração de Jesus, no coração de Maria, não tem o que temer. Eu creio que graças à resposta de muitos rosários, nenhum lugar do mundo como no Brasil está sendo rezado o rosário, nenhum lugar do mundo como no Brasil está sendo rezado a quaresma de São Miguel, em todos os lugares. O Senhor está poupando muita coisa, mas o Brasil precisa se converter também, precisa. Esse El Niño está ameaçando secas terríveis para o Nordeste, gelo, frio, chuvas terríveis para o sul. Se nós convertermos, Nossa Senhora diz em La Salette, né? Se vocês se converterem, das rochas vão brotar o trigo. O trigo estava se estragando. Deus vai fazer milagres. Eu quero colocar essa intenção por tantas pessoas sofrendo ainda dos outros terremotos e por essa situação. E o mesmo que a irmã Zélia se emocionou, eu também me emocionei muito. Já rezamos, estamos rezando há dias atrás sobre o Lito Souza, né? Do Aviões e Músicas. Mas o vídeo de hoje foi muito tocante. Ele tem abertura à fé, ele tem fé. Pedimos que Nossa Senhora visite esse filho amado, que cubra ele com seu santo escapulário, escapulário marrom, escapulário verde, que é tão milagroso para essa situação de saúde, a medalha milagrosa, que Nossa Senhora possa levar a cura de Jesus para ele, para que muitas pessoas se convertam, se for da vontade de Deus. Nós pedimos esse milagre. Nós pedimos um homem de coração muito bom. Morrer, todos vão morrer, claro. Isso faz parte. Nosso foco é o céu. Mas nós pedimos a Deus um milagre para que Deus seja glorificado. E você se una nessa oração. Coloca aqui suas orações também, filho. Apresenta o seu pedido. Nosso Deus é um Deus de milagre. E se for para a glória dele, ele quer fazer esse milagre na sua vida. Cada uma dessas intenções. A Vanessa Alves: eu creio em milagres. A Eliete Leal Ferreira: cura o Lito, Senhor. Padre Pio, vai lá, visita o Lito, Senhor. Visita esse povo que está sofrendo lá no Nepal. E cada um que está colocando o nome dos seus familiares, coloque também agora a sua intenção. Eu peço para o diácono João Rosa trazer essa bênção sobre você. Através dessa bênção, receba essa unção de fé, receba essa força do Espírito Santo para rezar esse terço do combate com autoridade.
5: Na alegria de quem está na presença do Senhor nesse momento, nós invocamos essa bênção, a despeito de todos os sofrimentos, as dificuldades. O irmão Luiz Maria acabou de falar de um desastre natural. São diversos momentos difíceis que nos cercam, mas que nós estamos na presença do Senhor, sabemos do poder de Deus sobre nós, sabemos que Ele nos vê, cuida de nós o tempo todo. E é desse modo que nós iniciamos essa nossa oração, na alegria da pertença ao Senhor Jesus. Nós sabemos, nós temos a certeza que estamos debaixo do Senhorio de Jesus. É nessa certeza que nós invocamos a bênção do Deus Todo-Poderoso sobre todos nós, sobre todas aquelas pessoas que você dedica a sua oração nesse momento, sobre a tua família. Abençoe-nos o Deus Todo-Poderoso, o Pai, Filho e Espírito Santo.
4: Amém. E agora, filho, filha, essas 53 mil famílias que estão diante de Jesus adorando o Senhor, nenhuma delas vai ficar parada sem evangelizar. É hora de você convidar outras pessoas. Convide em nome do Senhor, chame, evangelize, envie esse link agora. Seja um anjo na vida do seu irmão que está precisando estar aqui na presença do Senhor. Por isso eu vim aqui, Senhor, para estar na tua presença. Compartilha.

0: Juntos, iniciemos por cada uma dessas intenções o poderoso terço do combate. Pelo sinal da Santa Cruz, livra-nos Deus nosso Senhor dos nossos inimigos. Em nome do Pai, e do Filho, e do Espírito Santo. Amém. Amém. Pai nosso que estais no céu, santificado seja o vosso nome. Venha a nós o vosso reino, seja feita a vossa vontade, assim na terra como no céu.
1: O pão nosso de cada dia nos dai hoje. Perdoai-nos as nossas ofensas, assim como nós perdoamos a quem nos tem ofendido. E não nos deixeis cair em tentação, mas livrai-nos do mal. Amém.
0: Ave Maria, cheia de graça, o Senhor é convosco. Bendita sois vós entre as mulheres, bendito é o fruto do vosso ventre, Jesus.
1: Santa Maria, Mãe de Deus, rogai por nós, pecadores,

único Filho nosso Senhor, que foi concebido pelo poder do Espírito Santo, nasceu da Virgem Maria, padeceu sob Pôncio Pilatos, foi crucificado,

0: Ergue suas mãos agora. Nós pedimos, Senhor, por intercessão da Rainha dos Anjos, enviai muitos anjos. Liberai, Senhor, dos céus 9 coros angélicos. Vinde socorrer o teu povo, Senhor, que precisa de conversão, que precisa de um socorro, que precisa de um milagre do céu. Enviai o Arcanjo Miguel, Gabriel, Rafael, os 9 coros angelicais. Enviai em socorro do teu povo, que cada casa agora que está adorando a tua presença possa estar cheia da presença dos anjos. Reze agora essa oração que a própria Virgem Maria prometeu: enviar o socorro dos anjos para aqueles que rezassem com fé. Augusta Rainha dos Céus e Senhora dos Anjos,
1: vós que recebeste de Deus o poder e a missão de esmagar a cabeça de Satanás, humildemente vos rogamos que envieis as legiões celestes para que as vossas ordens persigam e combatam os demônios por toda parte.

0: esperança, ó Divina Mãe, enviai os santos anjos em nossa defesa, afastando para longe de nós o cruel inimigo.
1: Peça a nossa irmã Zélia agora que possa ministrar esse clamor de maneira especial pelos nossos filhos.
2: Queremos pedir agora, Divino Espírito Santo, Tu és o único conhecedor e a realidade. São tantos pedidos. Esta criança de 3 meses que está lutando para sobreviver. É esses pais que esperaram tanto tempo para ter este filho. Nós queremos agora trazer até o teu sagrado coração também, Senhor Jesus, o Lito Souza. Queremos a cura, um milagre para ele. O Senhor tem poder de ressuscitar mortos. O Senhor tem poder de fazer aquilo que a medicina não tem. Tu és a medicina por excelência. Tu és a bondade por excelência. Há um povo te suplicando um milagre nesta hora. Há muitos filhos teus agora com os braços levantados diante da TV, diante do celular, acompanhando essa adoração e clamando: Jesus, olha para mim, eu estou aqui. Jesus, faz um milagre no meu filho agora. Jesus, manda um emprego para o meu marido. Jesus, não me abandone. Senhor, é o único que pode me salvar, pode me curar, pode operar agora um ato de providência milagroso na minha casa. Eu te peço agora, Jesus, pelos teus filhos que estão fazendo aniversário hoje, pelo pai da Daniele, pela Ana Carolina Sanches, minha sobrinha, eu te peço agora, Senhor, um milagre, uma bênção do céu sobre cada pessoa que agora faz aniversário. Eu te peço agora o socorro para aqueles que estão agora nos hospitais, que correm de um lado para o outro, que não sabe mais o que recorrer, que já perdeu até mesmo a esperança de um diagnóstico ser bom, de um médico ser bom. Senhor, salva o teu povo, salva a fé do teu povo. Ide agora, Senhor, na cidade, nos lugares que teus filhos perderam esses entes queridos, com tantos desastres, com tanta dificuldade. Eis o ônibus, Senhor, onde morreu 23 pessoas no norte do Paraná, no sul, no sudoeste do Paraná. Nós te pedimos agora, Senhor, realiza curas inéditas nestas mães, nesses pais, nesses filhos que perdeu o ente querido, o Enzo, Senhor, que o vô morreu em acidente ontem. Eu te peço um milagre para esta família. Deus de poder, de bondade, vinde agora em nosso socorro. Oremos, igreja, oremos todos juntos.

Senhor visita os hospitais, o Senhor visita as UTIs, as crianças que estão em coma, os filhos que estão em coma, tantos enfermos agora, Senhor, nos corredores dos hospitais, visita, Senhor, com a Tua bênção, visita, Senhor, com a Tua graça misericordiosa. O Senhor não podia passar por um doente sem sentir compaixão. Senhor, visita o lito agora, Senhor Jesus. Converte muitos através desse milagre. Visita agora todos aqueles que de joelhos estão te implorando, Senhor. Por isso, Senhor, nós viemos aqui para estar na Tua presença. Canta mais uma vez e declara: sem Ti nada posso fazer.

0: Tu és meu amparo, Senhor.
1: Tu és meu amparo.
0: Declara isso, tu és minha força, Jesus.
1: Tu és minha força.
0: Eu creio que o Senhor pode realizar o impossível, Jesus. Tu és o meu amparo.

0: Eu vejo Deus libertando uma pessoa que está com muita raiva de Deus, revoltada. Você diz: Deus é tão amor, por que permite tanta catástrofe? Permite pessoas boas ficarem doentes? Permite pessoas boas irem? Deus está libertando esse espírito de ira que está em você. Não cabe o homem, diz a Bíblia, questionar Deus. Deus sempre permitirá com que o homem seja livre. E o homem tem um ato de escolher, tanto o bem como o mal. Portanto, Deus é bom, olhe para Ele. Perdoa Deus, peça perdão a Deus. A tua vida está amarrada, e nesse ato de perdão, você vai poder voar mais alto na tua fé, porque Deus te ama.
1: Você que está com esse filho enfermo, estava com essa revolta, dizendo para Deus: que culpa ele tem, Senhor? Sendo tão pequeno, que pecado ele tem, Senhor? Filho, o teu filho participa da dor de Cristo para participar da vitória de Cristo, aleluia, da ressurreição de Cristo. Não é fácil passar pelo mistério pascal, mas só em Jesus o sofrimento ganha sentido. Como a irmã Zélia dizia: peça perdão, porque você colocou Deus numa cadeira de réu. Você colocou Deus para ser julgado, e você começou a condenar Deus, a acusar Deus. Peça perdão. E também essa mágoa que você ficou de Deus, entre aspas, perdoe Deus. Deus não erra, mas o seu coração deixou a mágoa entrar, às vezes até inconscientemente, de coisas que aconteceram na sua história, na história daqueles que você amava. Deus é bom, Deus é bom. E Ele transforma esse mal que Ele não desejou, que entrou no mundo, em redenção, salvação e numa recompensa que não vai ter fim. Deus está tirando uma mancha escura de muitos corações. Muitos que tinham essa mágoa de Deus, até inconsciente, estão sendo curados. Muitos estão agora, eu vejo, abraçando a si mesmos e se reconciliando consigo, se reconciliando com Deus. Obrigado, Senhor. Obrigado, glórias e louvores a Ti, Senhor. Eu peço ao diácono que possa traçar essa bênção de cura de muitos corações que estavam feridos. Hoje, Deus cura o seu coração nesse alto perdão, e nesse perdão que você libera a Deus, entre aspas, muitas aspas, que você tira essa mágoa no seu coração de Deus.
2: Que o Senhor possa agora penetrar profundamente no teu coração, especialmente aquelas pessoas que sentem culpa por pecados já confessados, que o Senhor já perdoou, mas que a própria pessoa não se perdoa, envergonhada pelo erro que cometeu, envergonhada pelo dano que pode ter causado, não se perdoa. Deus, de alguma maneira, já compensou esse mal. Deus tira um bem do mal. Nós não podemos esquecer disso. Então, sinta-se perdoado, sinta-se perdoada por Deus. Ainda que você, na sua mente, se sinta acusado, talvez por você mesmo, sinta-se agora curado disso. E o Senhor, com a bênção toda poderosa, consiga te fazer perceber que é no poder dEle, na graça dEle, que está o teu perdão. Não na tua convicção se você foi ou não perdoada. Se você fez tudo o que precisava, confessou, você vai obter esse perdão. Abençoa-nos, Deus Todo-Poderoso, Pai, Filho e Espírito Santo.
1: Amém. E tomando posse dessa vitória em você mesmo, reza. São Miguel.

0: rogai por nós.
1: São Miguel e todos os santos anjos,
0: combatei, rogai por nós.
1: Augusta, Rainha dos Céus e Senhora dos Anjos, vós que recebeste de Deus o poder e a missão de esmagar a cabeça de Satanás, humildemente vos rogamos que envieis as legiões celestes para que as vossas ordens persigam e combatam os demônios por toda parte.

0: comigo. E nesta segunda dezena, eu quero rezar com você com uma palavra que Deus me deu agora para este mistério, esta dezena que vamos rezar. Porque a intenção para este momento é pelos casais. E quantos casamentos hoje vivem a pé de guerra? Quantas famílias que estão quase para ser destruídas de maneira completa por conta de dificuldades no matrimônio? Quantas mulheres agora, você que está rezando conosco, de joelhos rezando, pedindo a restauração do seu matrimônio? Quantos homens já decididos em um divórcio? Quantos homens e mulheres juntos já decididos em desfazer a sua família? Deus, nós queremos vos pedir agora, nesta segunda dezena, que venha uma luz do céu sobre nós através do vosso Espírito Santo. Venha iluminar os corações, as mentes de cada casal que está rezando conosco agora neste momento. Porque a palavra que o Senhor nos dá agora para esta oração é do livro do Gênesis, livro do Gênesis capítulo 29, no versículo 15. Antes disso, para que você entenda o contexto, Deus está falando como? O que Deus está querendo nos instruir agora? Labão entrega a sua filha a Jacó, chamada Raquel. E a palavra que Deus fala para nós agora, neste momento, é... Versículo 15. Depois Labão disse a Jacó: porventura me vais servir de graça por seres meu parente? Dize-me qual deve ser o teu salário. Ora, Labão tinha duas filhas. A mais velha se chamava Lia e a mais nova se chamava Raquel. E mais à frente, no versículo 18, diz: Jacó se enamorou de Raquel e disse a Labão: eu te servirei 7 anos por Raquel, tua filha mais nova. Labão respondeu: é melhor confiá-la a ti do que dá-la a um estranho. Fica morando comigo. Labão, naquele momento, entregando a sua filha Raquel, confia a Jacó a missão de ser o esposo dela. E o versículo 20, que é o ponto-chave para este momento de oração: Jacó serviu 7 anos por Raquel, mas lhe pareceram poucos dias, de tanto que era seu amor por ela. Quantos casais que estão juntos há 7 ou mais de 7 anos e que parece um verdadeiro sofrimento? Quantos casais agora rezando conosco que estão rezando dizendo: Senhor, eu não sabia que era assim, não sabia que era tão difícil, mas quando na verdade a palavra que está nos orientando é: de tanto que era seu amor por ela, pareceram poucos anos de serviço. Nós queremos pedir agora, Senhor Jesus, poucos dias de serviço parecia ao coração daquele homem em se dedicar neste matrimônio. E é isso que nós queremos pedir como dom do Espírito Santo agora: servir este homem, servir essa mulher, neste cônjuge, neste casamento, este casal, receber agora a força do Espírito Santo que leva este dom do serviço. Queremos pedir sobre eles uma renovação matrimonial, uma renovação da entrega, uma renovação do amor. Quantos casais que nem se olham mais nos olhos, que nem se falam mais dentro de casa, que vivem em discussões e mais discussões, em falta de perdão. Nós queremos pedir, Senhor, que o Teu Espírito Santo agora seja enviado para estes casais. Abençoe estas alianças de matrimônio. Abençoe, Senhor Jesus, pelo poder do Vosso Espírito Santo, renovando nestes corações o amor, a entrega, a dedicação, a Tua força sacramental sobre eles. Nós pedimos, Espírito Santo, através dessa canção. Filho, reza com esta canção, pedindo que o Espírito Santo possa renovar dentro de você esta graça do matrimônio.
1: Vem, Espírito, batenha fogo em nós, faz-nos arder de amor a voz e a
0: pede esse amor do Espírito Santo para que

0: estes corações.
1: Vem, Espírito Santo.
0: Proclama a palavra de bênçãos e profecias sobre o seu casamento agora.

0: enquanto os casais agora que estão rezando conosco, que estão rezando de mãos dadas, Senhor, nós pedimos o fortalecimento daqueles que estão no selo do matrimônio, mas quantos também agora rezando conosco, que estão pedindo a abertura do coração do seu cônjuge, para contraírem este sacramento do matrimônio. Quantas mulheres agora que estão pedindo, Senhor, abre o coração do meu esposo, eu queria tanto receber Jesus na Eucaristia, eu queria tanto confessar, e eu queria tanto receber este sacramento do matrimônio. Pede agora, filha, com todo o seu coração, a abertura do coração do teu esposo, mas também nós queremos pedir, Senhor Jesus, que aconteça no nosso meio agora a libertação de toda ameaça de esfriamento no amor, de toda ameaça de esfriamento no amor e na entrega deste casal. Quantos homens que vivem agora uma tentação profunda, você homem que reza conosco agora e que a sua esposa nem sabe que você está rezando conosco neste momento, e você enfrenta uma tentação profunda no seu trabalho, quantos contatos desnecessários, quanta abertura de conversa desnecessária, quantas brincadeiras desnecessárias, quantas vezes você saiu do seu trabalho e foi para lugares que possam ali ferir o seu matrimônio. Nós pedimos, Espírito Santo, vem sobre nós, vem sobre este matrimônio agora e liberta, suplica, filho, vem
1: Jesus,
0: vem Espírito Santo e ateia fogo.
2: Vem, vem Espírito Santo,
1: incendeia, Senhor,
2: incendeia aqui. Vem, vem Espírito Santo,
1: profetiza na vida desse filho, dessa filha, Senhor.
2: Profetiza.
1: O Senhor está profetizando e muitos libertos de adultério agora.
2: Espírito Santo,
1: filho, você está liberto desse espírito de adultério.
2: Incendeia.
1: Muitos homens agora tomando posse dessa palavra e se libertando dessa armadilha de Satanás. O Senhor mostra muitos casais sendo protegidos, restaurados, mas o Senhor também me mostra muitas religiosas sendo renovadas no seu amor esponsal a Jesus. Muitos padres sendo renovados na sua aliança esponsal com o Senhor. O Senhor está renovando, filho, filha. Hoje é dia que Santa Teresa d'Ávila, uma religiosa que viveu mais de 20 anos fria no seu relacionamento com Jesus, relaxada no seu amor,

0: filho com a sua nora, coloca as iniciais dos casais, que nós pedimos que o fogo do Espírito Santo venha tirar a frieza, venha acender novamente o amor. Enquanto nós colocamos esses nomes aqui, nós vamos impor as mãos e clamar: vem, vem Espírito Santo.
1: Vem Espírito Santo
0: sobre cada um desses, Senhor.

Espírito Santo está fazendo maravilhas. Eu queria pedir a você também, que está passando por um momento difícil na sua vida financeira, na sua vida profissional, peça a bênção do Senhor hoje. O Espírito Santo está vindo, e a irmã Zélia vai clamar nessa próxima dezena sobre isso, mas já coloque aqui o nome da sua família que está passando essa batalha, coloque o nome do seu patrão, dos seus empregados, e entrega ao Senhor rezando, São Miguel e todos.

antes da nossa irmã Zélia levantar esse clamor do socorro do Senhor na sua vida financeira e profissional, eu peço que você levante sua mão e que você cante mais uma vez esse refrão, pedindo que agora o Divino Espírito Santo lance esse fogo do amor de Deus. Imagina agora, pense no seu ambiente de trabalho, seja o escritório, seja a fábrica, seja o salão, seja onde for, pense no seu ambiente de trabalho e peça agora. Você está visualizando esse ambiente, Espírito Santo, visite agora e queime toda a presença maligna e queime todo o mal que há nesse ambiente e torne um ambiente santificado, liberto de toda ação do mal. Enquanto você estende a mão, canta sobre esse lugar

ti, Senhor. Solte a tua voz, eu convido você a orar dentro da tua casa. Vai agora clamando o Espírito Santo. Entra neste lugar mais difícil da tua casa. Entra no lugar que todo mundo come churrasco, mas termina em briga, em bebedeira, em orgia, em confusão. Entra neste lugar agora com o Espírito Santo. Vai orando pela tua casa. Eu sinto agora uma libertação dentro.

Deus, uma libertação nos ares da tua casa, uma libertação nesta empresa, neste local de trabalho. Vem Espírito Santo, vem agora ordenar aquilo que está em desordem nestas casas, nestes locais de trabalho. Vem Espírito Santo agora. Eu te peço por esse empresário que neste momento está participando desta oração de combate, pedindo um milagre para Deus. Vá se confessar. Mas, irmã, já fui. Vá de novo. Faça uma confissão geral. É necessário que o Espírito Santo governe a casa do teu coração por inteiro. Não retenha nada diante do sacerdote. Tenha coragem de dizer ao Padre aquilo que você ainda não teve. Espírito de vingança, sai agora, em nome de Jesus Cristo, da vida deste homem, que agora está determinado a fazer até mesmo um mal muito grande. Espírito de vingança, saia, de ódio, de

0: Santo, vem sobre este homem agora, vem sobre esta mulher agora, vem sobre essa criança agora, vem sobre esses jovens agora. Shirialá.
1: O Senhor está trazendo libertação agora. Eu não, o Senhor fala de lugar, não sei se é a sua empresa, se é a sua casa, mas o Senhor fala de lugares que foram assaltados repetidas vezes. Há vários assaltos, e o Senhor diz assim: você vai viver uma vida convertida, não é só a esposa não, esposo também. Você vai viver uma vida convertida. Como assim, irmão? Se confessar dos seus pecados todo mês. E o Senhor me trazia, irmã Zélia, aquela imagem de Santa Faustina, que ela viu um querubim sendo colocado na portaria do convento dela para proteger. Isso me mostra um querubim sendo colocado na sua empresa, na sua casa, para te proteger. Se você se endireitar, o Senhor está prometendo uma graça especial. Todos nós passamos por assaltos, situações, mas o Senhor está dizendo: você que passou por repetidos assaltos, vai receber esse livramento se convertendo. Se convertendo, se confesse, filho, e receba essa unção do Espírito Santo. Obrigado, Senhor.
2: Com esta palavra de proteção, porque enquanto a irmã Zélia rezava, a imagem que o Senhor me dava era de uma pessoa que está rezando conosco agora, e você está rezando no seu celular, mas você ainda se encontra na sua empresa, e você vinha passando pelos corredores, pedindo que Deus pudesse abençoar este local de trabalho. Junto a esta visão, o Senhor trazia à minha memória aquela imagem, aquela situação do mosteiro, dos inícios do mosteiro de São Bento, quando a medalha de São Bento era colocada com aquelas letras na parede do mosteiro, e tantas maldições eram lançadas contra aquele lugar, mas não tinham eficácia por conta daquela oração que estava impressa na parede. Uma emoção também que o Senhor nos move agora é: se você tem, coloque a medalha de São Bento na sua empresa, na porta de entrada, na parede, no seu local de trabalho, para que isso possa ser também um canal de proteção da graça de Deus. Não a própria medalha em si como algo supersticioso, mas a sua conversão, a sua confissão, junto a essa oração que você faz, é claro, é uma proteção grandiosa do Senhor. Por isso proclama mais uma vez este fogo: Senhor, ateia este fogo em todos os corações e ilumina, renova a face da terra.

0: profetiza.
1: Profetiza aqui.
0: O Senhor está mostrando também, filho, você que desafiou. Você desafiou dizendo, eu tenho muita fé, eu não tenho medo do diabo. E talvez você tenha até duvidado que ele existe. E você pegou uma coisa de feitiço que estava numa encruzilhada e você comeu aquilo. E você desafiou, mostrando que não tinha medo. Mas depois de um tempo, você começou a ter uma infecção que nenhum médico conseguia curar. Filho, agora te humilha diante do Senhor por ter brincado com o ocultismo, por ter brincado com coisas que você não deve se meter. Não deve ter medo, mas também não deve se aproximar e se envolver com o mal, ainda mais cheio de brechas espirituais. Peça agora perdão ao Senhor, coloque a mão no seu estômago e que o sangue de Jesus agora te lave. O sangue de Jesus está cancelando e libertando você e todas as pessoas que foram vítimas de malefícios agora. Se você comeu algo contaminado, coloque a mão no seu estômago. Eu peço ao diácono que possa dar brevemente essa bênção bem objetiva para cancelar e quebrar, se existiu algum alguma obra de feitiçaria em alimentos que você comeu. Agora, pelo poder da bênção da igreja, são cancelados, mas você deve se confessar. Você que foi nesses lugares e você que comeu essa comida consagrada a entidades.
2: Cancela agora, Senhor, todo o poder do inimigo na vida dessas pessoas. Em nome do Pai, do Filho e do Espírito Santo.

0: Quando o diácono deu a bênção, algumas pessoas que comeram coisas consagradas a entidades tiveram ânsia de vômito. Deixa sair. Pessoas que tinham falsas enfermidades, que eram enfermidades ligadas a uma influência diabólica, foram libertas. Você vai ver que essa falsa enfermidade que você tinha foi cancelada agora pelo poder da oração. Glórias e louvores a ti, Senhor. E reza com fé. São Miguel e todos os santos anjos,
1: combatei e rogai por nós.
0: São Miguel e todos os santos anjos,
2: combatei e rogai por nós.
0: São Miguel e

0: demônios por toda parte, refreando a sua audácia e precipitando no abismo.
1: Quem como Deus?
0: Ninguém.
1: Ó bondosa e carinhosa Mãe, vós sereis sempre o nosso amor e a nossa esperança. Ó Divina Mãe, enviai os santos anjos em nossa defesa, afastando para longe de nós o cruel inimigo.
2: Senhor Jesus, e nesta dezena, nós oramos pedindo a graça de amarmos a Tua Palavra. Sim, de amarmos a Tua Palavra, os Teus santos mandamentos e obedecermos os Teus mandamentos. Lembro-me agora da oração de Daniel, quando ele ia diante do Senhor e orava pedindo perdão por si e pelos seus, pela rebeldia e a desobediência do seu povo diante de Deus. Ele dizia lá no livro de Daniel: Senhor, perdoai-nos porque nós fomos desobedientes, porque não obedecemos as Tuas leis. É justo o que está acontecendo conosco, estes castigos, porque nós fomos recalcitrantes, desobedientes à Tua Palavra. Por isso, Senhor, nesse momento, também pela intercessão do Arcanjo São Gabriel, da Virgem Maria, ensina-nos e ajuda-nos a obedecermos os Teus mandamentos. Tira toda a rebeldia, Senhor, dos nossos corações, das nossas mentes, das nossas histórias. Como já foi proclamado aqui, pode ser que quantas vezes você reclamou do Senhor, você indagou do Senhor, questionou o Senhor, e nós somos assim. Questionamos, queremos respostas muitas vezes imediatas, respostas para os nossos porquês, e quando nós não as temos, nós queremos de qualquer forma encontrá-la, e aí temos que arrumar um culpado, e muitas das vezes culpamos o Senhor. Por isso, Senhor Jesus, perdoai-nos e dai-nos a graça de amarmos os Teus santos mandamentos, a Tua Palavra, a Palavra, lembrando da Palavra de ontem, de ordem que nós meditássemos João 8:23, conhecereis a verdade vos libertará. Liberta-nos, Senhor, liberta os nossos corações, liberta-nos, Senhor, dos traumas nas nossas histórias, as feridas, Senhor, do nosso coração, das nossas mentes, e dai-nos a graça de sermos homens e mulheres livres, pela intercessão da Virgem Maria. Por isso, Mãe Santíssima, auxilia-nos, ajuda-nos a entendermos, amar.

0: Quero proclamar agora Judite, capítulo 16, versículo 16. Quem obedece ao Senhor será grande em tudo. Judite 16, 16. Quem obedece ao Senhor será grande em tudo. O irmão João da Cruz dizia: se você guardar a palavra de Deus, a palavra vai te guardar, filho. Seja guardado pela palavra. Aqueles que vos obedecem, Senhor, serão grandes em tudo. Escreve isso. Esse é o propósito desse dia de hoje. Nós vamos colocar lá no nosso canal do WhatsApp, mas você já guarda no coração essa palavra, para a palavra poder te guardar, te proteger. Quem obedece ao Senhor será vitorioso, será grande em tudo. Crê nessa palavra, sim ou não? Proclama o seu amém e reza com fé. São Miguel e todos os santos anjos,
1: combatei, rogai.

0: rogai por nós.
1: Augusta Rainha dos Céus
0: e Senhora dos Anjos, vós que recebeste de Deus o poder e a missão de esmagar a cabeça de Satanás, humildemente vos rogamos que envieis as legiões celestes para que as vossas ordens persigam e combatam os demônios por toda parte, refreando a sua audácia e precipitando-os do abismo.
1: Quem como Deus?
0: Ninguém.
1: Ó bondosa e carinhosa Mãe, vós sereis sempre o nosso amor e a nossa esperança. Ó

0: pedindo essa libertação desse desânimo, dessa preguiça, dessa paralisia espiritual e física também, e o Senhor vai te libertar. Eu peço que você se mexa agora. Como, irmão? Você sabe, chamando os da sua família para ligarem todos os aparelhos. Vamos mostrar para o YouTube que os adoradores de Jesus estão em número muito maior do que os mundanos. Isso é uma realidade que está acontecendo. Por isso pede a todo mundo da sua casa agora, ligue os aparelhos para glorificar o nome do Senhor. Não são números, mas são milhares de almas que nós estamos apresentando ao Senhor. Vai todo mundo da casa agora, liga o aparelho e logo em seguida reza agora com a irmã Zélia, filho.
1: Quero pedir agora, Mãe Santíssima, São José, toda a libertação de toda a raiz de preguiça, procrastinação, toda a raiz de desânimo, toda a raiz, Senhor, que impede os teus filhos de colaborar com a oração.

Por isso, em nome de Jesus Cristo, você que está aí distraído com outras coisas que não professam Jesus como Senhor, é agora, renuncia, em nome de Jesus Cristo. Não proclame a palavra, eu não consigo, mas eu tudo posso naquele que me fortalece.

graça de Deus, eu posso ser curado em nome da Santíssima Trindade. Eu posso agora, em nome de Jesus Cristo,

bolsa, usar no carro, usar na carteira. Precisa de uma libertação na mente. Há muitos solteiros que precisam usar a medalha de São Bento para renunciar esse espírito de desânimo, até mesmo de pedir. Pessoas que dizem, eu não vou mais pedir, Deus não me escuta mesmo.

difícil rezar. Nós também estamos aqui rezando num combate por você. Não pense você que é fácil rezar pela libertação de todos vocês. Vocês são muitos. Nós também travamos um combate agora diante de Jesus sacramentado. E por isso, sem preguiça, como Moisés, levanta teus braços agora e ora agora para valer.